0: 21 horas e 30 minutos.
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1: 21 horas e 48 minutos.
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1: 22 horas e 14 minutos.
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0: 22 horas e 31 minutos.
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1: 22 horas e 48 minutos.
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0: 23 horas e 5 minutos.
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1: 23 horas e 23 minutos.
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0: 23h39.
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0: Meia-noite e 34 minutos.
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1: Meia-noite e 55 minutos.

0: 1:11.
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0: 1h45.
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1: 2 horas e 14 minutos.

0: 2 horas e 31 minutos.
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1: 2 horas e 45 minutos.

0: 3 horas e 2 minutos.
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1: 3 horas e 18 minutos.

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0: 3:33.
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1: 3 horas e 46 minutos.

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0: 4 horas e 3 minutos.
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1: 4 horas e 18 minutos.

0: 4:36.
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1: 4 horas e 51 minutos.

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Bom dia, meus amigos. Bom dia, minha gente. Bom dia, meu povo. 5 da manhã, pontualmente, sexta-feira, 26 do mês de junho deste ano de 2024. Para você que está ligado, a temperatura está em 3 graus aqui no centro da cidade de Nova Prata, Rio Grande do Sul. Bom dia, bom dia, bom dia, bom dia, bom dia, bom dia mesmo. 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Esperamos que, né, cada uma de vocês aí possam receber o nosso abraço, né, possam receber o nosso bom dia. Dizer muito obrigado ao patrão velho lá do universo, a nossa padroeira do Brasil, por mais uma jornada de trabalho pela frente. Esperamos que seja muito boa, que seja muito especial, que seja muito abençoada e protegida pela nossa padroeira do Brasil, Nossa Senhora da Conceição Aparecida. Olha, estamos aí na sexta-feira já de 26 do mês de junho, neste ano de 2026, 5 horas e 2 minutinhos da manhã, 3242-1212 é o nosso telefone. O abraço também do Percizinho, que está conosco. Tudo certo aí, Percizinho? Pouco frio, né? É, a sensação térmica está zerada aí, aqui no centro da cidade. Mas sem muitas adelongas, sem muita conversa, vocês querem ouvir música gaúcha? Então ligue aqui, 3242-1212, é o nosso telefone até as 7 horas da manhã. Que maravilha, nos fazendo companhia, caminhoneiro, taxista, motorista de ônibus, empregada, vigilante, nosso irmão lavrador, nosso amigo, nossa amiga, né? Em qualquer parte deste mundão velho de Deus, obrigado pelo carinho, obrigado pela audiência deste modesto comunicador e do Precisinho. 5 horas e 3 minutos, meu Deus, como está passando rápido, 5 e 3, vamos já iniciando o programa mais ou menos assim, gente, 5 e 3 da manhã. Bugre do Mato, Grupo Cordiano, 5 e 3.

0: 5:15.
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4: Maravilha, meu povo, e a hora certinha, 5:16 da manhã, vamos acordando, vamos levantando, tá frio, é o jeito, né? 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Olha, no dia 4 agora do mês de julho, né? Julho, né? Nós vamos ter aí na Sociedade Bochófila Caravaggio, vamos ter aí um jantar, né? Um jantar beneficente em prol de Patrick Mendes, organizado pelo grupo Mãos que Acolhe. Haverá também a opção de levar massa e galeto por apenas R$30, massa, galeto e maionese por R$40 e apoio é da Sociedade Bochófila Caravaggio. Informações com a Giselda, né? 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Darcy Campos, parabéns aí pelo seu aniversário. Votos de muitas felicidades. Meu compadre Walter Piacis, que também está de aniversário lá na Vista Alegre do Prata. Parabéns, votos de muita saúde e muita felicidade. E os demais aniversariantes, também nosso bom dia com alegria, né, Sérgio? Bom dia com alegria. Tá certo, sexta-feira, sextou, 26 do mês de junho deste ano de 2026. Acorda, meu povo, caminhoneiro, taxista, motorista de ônibus, empregada, vigilante, é a turma aí do interior, dos interiores, estamos ouvindo o Heraldo Luvisão. Como é que tá, mano velho? 5:19, Paulinho Ferreira, já tá na fila, já tá no jeito, já tá no tipo. Um abraço, obrigado aí pela companhia, pelo carinho. Recanto da Natureza, vamos trazendo João Luiz Correia, 5:19 da manhã.

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5: Vamos lá, gurizada, para você que está ligado, obrigado aí pela companhia. 5 horas e 32 minutinhos da manhã, 5h32, Olivar. Tá tudo certo? Um abraço aí para o Olivar, um abraço para sua esposa que está sempre nos ouvindo. Obrigado aí pelo carinho. Pessoal organizando, preparando a festa, jantar de Santo Antônio e Santa Ana na comunidade Fazenda Pratinha, no próximo dia 4 de julho do ano de 2026. Não é nesse finalzinho de semana, no próximo, né? O início da celebração da missa é às 19 horas, depois haverá o jantar, servido aí com sopa de capelete, carneleça, pien, churrasco de gado, porco, linguiça, campeira, maionese, pão, saladas diversas, e após o jantar será servido café com biscoito, animação do musical Companhia Baileira. Informações pelo 999-72-8004, 999-36-1495. Tá dado o recadinho. Meus amigos, olha, nós temos aí hoje a terceira noite do Tríduo, preparatório para a grande festa do nosso padroeiro, que será amanhã, sábado, né? Amanhã tem um jantar dançante aí no Salão Paroquial. 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Obrigado pela companhia. 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Um abraço para o Nelson, Nelsinho Cook, Dona Vilma, Dona Ângela, né? Seu Botim, como é que tá? Faz parte aí também. Também, tá ao lado do campeiro? Tá ao lado do campeiro. Que beleza, né? Fibra Sinos, do meu amigo Silvano. Um abraço, obrigado aí pela companhia. 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Deve estar frio lá, né? Deve estar frio, hein, Silvano? Deve estar frio. Toda a família aí, o nosso bom dia. Obrigado pela companhia, pelo carinho. 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O nosso bom dia, obrigado pela audiência, obrigado pelo carinho. E nós temos, tem mais pessoal aí trabalhando, mas a todos vocês, o bom dia, obrigado aí pela audiência. 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Agora são 5 horas e 37 minutos, 5h37. Você que acorda com a gente, bom dia, obrigado aí pela companhia, obrigado pelo carinho. Vamos seguindo com música, chegando quem agora, Precisinho? Os Monarcas, maravilha. Grupo Os Monarcas, um dos melhores do nosso país, do nosso Rio Grande do Sul, com certeza. Manhã fria, manhã gelada, temperatura 2 graus, estamos aí na sexta-feira de 26 do mês de junho deste ano de 2026. Muito obrigado pela audiência, muito obrigado pelo carinho. Simbora, gurizada, com Os Monarcas!

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1: 5:47.
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3: Olha, olha certinho, meus amigos. Aí agora são 5:47 da manhã. Estamos com a gente miúda morando no coração de Nova Prata. E daí, Valdemar, tá frio aí na antena antiga da nossa emissora? Tá frio, dona Fátima aí que está nos acompanhando. 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Nosso bom dia, nosso muito obrigado pela companhia, né? Muito obrigado pela companhia, pelo carinho. 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Valeu, gurizada. Um abraço aí pro Clóvis, que está ligadinho conosco. Obrigado aí pela audiência, né? Obrigado pelo carinho. O Clóvis Rigo está ligado com a gente. Bom dia. Moacir Guedes também, o nosso abraço, nosso carinho. Nosso muito obrigado aí pela audiência. Hoje é sexta-feira, Moacir Guedes aí. Tem uma lenha daquelas, vou te contar, né? Dá uma chegada lá no Santa Cruz. Diz, onde é que mora o Moacir Guedes? Todo mundo conhece. E o atendimento aí, vou te contar, né? É nota 10. Uma pessoa muito querida, muito honesta, né? Muito honesta e, né, muito competente aí com os seus trabalhos, sempre ajudando a comunidade aí, né? Então, nosso bom dia, seu Moacir! Obrigado aí pela audiência. Olha, sexta-feira, hoje, dia 26, 19h, no Clube do Grêmio Pratense, sede histórica, jantar de aniversário, posse da diretoria, gestão 2026-2028, da AMP, valorizando a música, os músicos e a cultura da nossa comunidade. Ingressos poderão ser adquiridos até o começo aí da tarde, com o Ademar Vivão pelo 999870012. Será servido massa de frios, opções de polenta com bacon, arroz, com charque, massa, além de sobremesas. Ingressos antecipados aí no Pointer, né? Tá certo? Dado o recadinho, então. A MP valorizando a música, os músicos e a cultura gaúcha de nossa cidade. E daí, quem é que chega aí, Precisinho? Nardel Silva, muito bem. Essa música é muito linda para a turma aí que está ligadinha com a programação. Agora são 5:51 da manhã. A prece está chegando.

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1: 6:01.
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Maravilha, meu povo, e a hora certinha, 6 horas e 5 minutos da manhã. Estamos trabalhando e levando o melhor da nossa música chucra do Rio Grande do Sul. Para você que está nos ouvindo, bom dia. 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Obrigado, obrigado aí pela audiência, né? Obrigado mesmo, de coração. Vamos trazendo quem, precisinho? Marquinhos Vieira, lá da André da Rocha. Olha só que maravilha. Um abraço, meu povo. 6 horas e 6 minutos da manhã.

0: 16h14.
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5: Maravilha, meu povo, e a hora certinha, 6h16 da manhã. 6h16 da manhã, você está com a Prata FM 91.5 e o programa Assim Canta o Rio Grande do Sul. Está mandando sempre um bom dia para toda a nossa região aí que está nos acompanhando, para o nosso estado, para o nosso país, para o nosso mundão velho de Deus que está nos ouvindo. Bom dia, Moacir, tudo certinho, tudo tranquilo? Obrigado, né, Moacir? Temos o Moacir Piacisque. E também o Moacir, o homem da linha, né? Moacir Guedes, tá lá tomando seu mate e nos ouvindo, tomando um matezinho, sempre nesse horário, tá nos acompanhando. E agradecemos aí a companhia, o carinho de vocês aí. 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Bom dia lá para a turma do Maragata também, que estamos ouvindo. É tudo certo aí, gurizada? Heraldo da Silva, como é que tá, meu irmão? Tudo tranquilo? Valmor Zanato também, ligado com a gente lá na sua loja de calçados e sapataria. São poucas as sapatarias que nós temos. Ainda você encontra a bota fabricada lá com o seu Valmor Zanato, certo? O homem sabe o que faz. Vamos trazendo, já que estamos no tempo de São João, tríduo de São João, hoje às 18 horas, a última noite, e amanhã nós temos o dia votivo, o dia do jantar dançante aí no Salão Paroquial. Vamos trazendo o Hélio da Rosa Xavier e Festa de São João!

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1: 6:28.
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6: E daí, gurizada, tudo certinho, 6 horas e 33 minutos, é o programa Assim Canta o Rio Grande, que convida para esta sexta-feira, 19 horas, no Clube do Grêmio Pratense, sede histórica, jantar de aniversário e posse da nova diretoria da gestão 2026-2028 da Associação dos Músicos de Nova Prata. Informações, meus amigos, aí pelo 999-87-0012, com Ademar Biban. Opções de polenta com bacon, arroz com charque, massa, além de sobremesas. Ingressos antecipados, então, aí pelo 999-87-0012, com Ademar. A MP valorizando a música, os músicos e a cultura da nossa comunidade. Portanto, participem, participem. Gente, nós temos um jantar beneficente que será no próximo finalzinho de semana, organizado pelas mãos que acolhem. É no dia 4 de julho, 19h30, no valor de R$60, na Sociedade Bochófila Caravaggio. Massa, galeto, maionese, saladas, pão e sobremesa. Haverá também a opção para levar, né? Que é a mais prática. Massa e galeto, R$30, massa, galeto e maionese, R$40. Certo? Apoio da Sociedade Bochófila Caravaggio e a Giselda aí que está organizando mais este belo, né, belo trabalho aí em prol de Patrick Mendes. O telefone de contato é o 999-1604-29. Um abraço, Giselda, um abraço a toda a família, um abraço a todo o pessoal aí que está organizando este belo, né, belo gesto aí de solidariedade. Certo, minha gente? Agora 6 horas e 35 minutos da manhã, 6h35. Hoje nós temos mais uma noite do Tríduo preparatório, a nossa festa de amanhã, né, o jantar dançante aí no Salão Paroquial, apoio da Rede de Mercados Porta, um sempre mais perto de você. 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H Comércio e Representações Agrícolas, do tio Lauri, ao lado do Banco do Brasil, Chapeação Ferreto, do Norberto Ferreto, lá no povoado Cola, muito obrigado aí pela audiência, né? Dirceu. Turma aí, o Dirceu Borsato que está nos ouvindo. Um abraço aí, pessoal da Chapias Norberto, né? Norberto, obrigado aí pela companhia. Certinho? 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Bom dia, obrigado pela companhia. Obrigado pela audiência. 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Bom dia Bom dia, obrigado pela audiência. Certinho? É, muito frio, muito frio. Um abraço para a Rosana Petricoski, que está ligada com a gente. Também obrigado aí pela companhia. O pessoal nos mandando mensagem, nos mandando pedidos. E a gente vai rodando aí, né, Percizinho? Quem é que está chegando agora? Os Serranos. Então está chegando os Serranos. Obrigado pela audiência, 6:37. Dirceu Borsato, tudo tranquilo? Mauro Mione, muito obrigado pela companhia. Ah, muito obrigado aí pela audiência. Simbora, gurizada!

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1: 6:44.
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0: Pois é, meus amigos, o tempito vai passando rapidamente, 6 horas e 48 minutinhos da manhã, 6h48, você está com a Prata FM e o programa Assim Canta o Rio Grande do Sul, o melhor da nossa música da nossa música nativa do Rio Grande. 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A todos os nossos parceiros, nosso muito obrigado. Obrigado, Mauro. O Mauro Mione aí, ligadinho conosco, na nossa companhia. A gente agradece muito, agradece o carinho dessa gurizada. E são dezenas, meus amigos, dezenas e dezenas de pessoas que estão nos acompanhando, ou centenas de pessoas que sempre nos acompanham, nos dão o retorno aí. Uma alegria muito grande, contentamento ainda maior. Que Deus abençoe a cada um de vocês. Teria que passar pessoalmente para apertar a mão de cada gaúcho, de cada gaúcha, né? Mas como não dá, mandamos um abraço aqui pelas ondas da Prata FM 91.5. Não esqueça que estaremos de volta. O Brasil ficou com o Japão, né? O Brasil ficou com o Japão. É segunda-feira, 14h o jogo, né? O Japão ontem empatou no 1-1. E mesmo que tivesse ficado no 0-0, seria o Japão, né? Não é muito fácil, mas também não é impossível, né? Eu acredito muito no Brasil. Se jogar igual a última partida aí, né? Vamos longe, né? Vamos longe. Talvez chegamos lá, né? Talvez chegamos lá. Gente, temos que acreditar. Meus amigos, vem aí a Sabrina, né? Com o Jornal da Manhã. O Jonas está por aí hoje também? Acho que não, acho que só segunda-feira. Mas a Sabrina está chegando aí com o Jornal da Manhã, muita informação, até às 11 horas e 30 minutos. Depois, à tarde, nós temos a Camila, né, com o seu programa pop da Rádio Prata. E às 17 horas estaremos de volta com o programa Roda de Chimarrão. E às 18 nós temos aí a última noite do Trido preparatório à nossa festa de amanhã do padroeiro São João Batista. Vamos deixando quem aí na saideira? Mano Lima, Ave Maria linda, linda, linda, linda, linda, linda, linda, simplesmente linda. A todos, amigos, nosso abraço, bom dia, obrigado pelo carinho, Deus abençoe.
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14: Olá, muito bom dia! Está no ar mais uma edição do Jornal da Manhã pela Rádio Prata Serra 91.5. hoje 26 de junho de 2026, neste momento, 7 horas 2 minutos, 3 graus a temperatura em Nova Prata, e o Jornal da Manhã começa por aqui, no apoio de Viva Farma Farmácias, Ter Empréstimos, Loja Gente Nossa, Empório de Confecções, JB Mix, Mercadão dos Óculos e Doutora Letícia Bergamaschi. Muito bom dia para você que está chegando agora nessa manhã gelada de sexta-feira. Eu sou Sabrina Bernardi, nós vamos juntos nessa manhã com informação de qualidade, entrevistas e muito mais. O meu parceiro Jonas Silva tirou uns dias de folga, mas estamos por aqui. Eu e o Davi aí no som, bom dia. Seja muito bem-vindo, seja muito bem-vinda ao Jornal da Manhã.
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14: Hoje é o Dia Nacional do Professor de Geografia. Os santos do dia são os irmãos São João e São Paulo. A lua é crescente e o signo é Câncer. Estamos no 177º dia de 2026. Faltam 188 dias para acabar o ano. Hoje é o 16º dia de Copa do Mundo e também o 6º dia do inverno. E o dia 26 de junho na história. Em 1925, a clássica comédia de Charlie Chaplin, Em Busca do Ouro, estreia em Hollywood. Em 1942, nasce Gilberto Gil, cantor e compositor brasileiro. Em 1945, é fundada a Organização das Nações Unidas, a ONU, com o objetivo de manter a paz internacional. Em 1997, é lançado o primeiro livro da série Harry Potter. Em 2000, cientistas decifram um genoma humano. Em 2015, é legalizado o casamento gay em todos os estados dos Estados Unidos. Muito bem! Hoje, então, 26 de junho de 2026, agora 7 horas 4 minutos.
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16: Caros ouvintes, hoje falaremos sobre o destemor. Na sociedade ocidental, frequentemente confundimos destemor com força física, acreditando no duvidoso princípio no qual nossa civilização parece se basear. Tudo se consegue através da força. Mas o verdadeiro destemor não tem nenhuma relação com desenvolver músculos fortes no corpo. Ao contrário, ele está ligado ao desenvolvimento de músculos fortes na mente e no coração. Destemor significa ter um poder tão bem integrado em nosso ser que ele chega a ser invisível. Quando somos destemidos, temos a coragem de ser afetuosos e a força interior de suportar todas as circunstâncias. De acordo com os princípios tibetanos da arte da guerra, as pessoas realmente destemidas conseguem superar o medo da rejeição e da desilusão que jaz no âmago da busca humana pelo poder físico. Por conseguinte, os verdadeiros guerreiros não mais temem ser meigos por estarem em paz com sua natureza interior. Imagine seu coração forte, invencível e completamente aberto. Sinta a força do seu interesse, compaixão e entusiasmo pela vida. Veja esta força como uma luz poderosa irradiando-se do centro do seu coração para o mundo exterior, tocando e abrindo seus semelhantes, dissolvendo as barreiras do medo que nos separam uns aos outros e nos impedem de viver plenamente. À medida que você se permitir ser vulnerável, será liberado do medo.
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14: Preço do diesel recua até 8,4% no Brasil após acordo de paz entre Estados Unidos e Irã. Lula anuncia Tereza Leitão como nova líder do governo no Senado. Produtores rurais vítimas de furto de gado passam a ser alvo de novo golpe no estado. Itamaraty confirma a morte de 2 brasileiros em terremotos na Venezuela. Seleção brasileira enfrenta os japoneses na próxima segunda-feira em Houston, valendo vaga nas oitavas de final do Mundial de 2026. E apesar do amanhecer gelado, a tarde dessa sexta-feira será de sol e temperaturas agradáveis no Rio Grande do Sul. 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
1: 7:11.
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18: Olá, muito bom dia. Seja bem-vindo, você que chega agora ao nosso Jornal da Manhã, edição desta sexta-feira, 26 de junho de 2026. Agora são 7 horas e 17 minutos. A temperatura em Nova Prata é de 4 graus apenas. É mais uma manhã gelada por aqui. 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
18: E o sol deve predominar no estado nessa sexta-feira, com amplos períodos de céu claro ou escassa nebulosidade. São esperados bancos de neblina, nevoeiro e nuvens baixas em diferentes pontos. Entre este amanhecer aí frio, né, gente? O perfil da atmosfera está mais seco ao longo do dia e com isso haverá uma grande amplitude térmica. A diferença entre mínimas e máximas do dia vão ser bastante aí, ó. O amanhecer é muito frio, tem geada na maioria das cidades, mas deve aquecer rapidamente durante o dia e à tarde terá marcas bem mais agradáveis que ontem, hein? Com máximas perto e ao redor dos 20 graus. E as temperaturas, então, hoje? Vamos dar uma conferida? Na capital Porto Alegre, mínima de 5, máxima de 18. Em Caxias do Sul, mínima de 1, máxima de 18. Em Passo Fundo, mínima de 3, também máxima de 18 graus. Assim como Erechim, mínima de 3, máxima de 18 graus. Já em Vacaria, né, gente? Lá não dá para esperar outra coisa. Mínima de menos 1, máxima de 17. Vacaria, aliás, que ontem marcou a menor temperatura do estado para esse inverno, menos 4,9 graus. Já pensou, gente? É. São José dos Ausentes hoje, menos 3 é a mínima e 16 a máxima. Lá no litoral, Torres, mínima de 5, máxima de 19. Capão da Canoa, mínima de 6, máxima de 20 graus. Em Livramento, mínima de 4, máxima de 17. Uruguaiana, mínima de 6, máxima de 19. Também vai ser frio aí em Santa Rosa, com a mínima de 3, máxima de 18 graus. E em Nova Prata, como é que fica? É mínima de 0 e máxima de 16 graus. Hoje o tempo vai ser ensolarado. Tem um leve nevoeiro nesse amanhecer, mas logo o sol deve surgir por aí. Agora, 7 horas e 20 minutos, vamos aos indicadores agropecuários.
19: Indicadores agropecuários, com Diego Brião. Soja.
20: Os contratos futuros de soja com vencimento em julho registraram elevação nos Estados Unidos na quinta-feira. Na Bolsa de Chicago, A cotação era de US$ 11,27 por bushel ao final do dia. Valor no mercado físico, no Brasil, por saca de 60 quilos. Estado do Mato Grosso, cidade de Rondonópolis, R$ 117,50. Paraná, Marechal Cândido Rondon, R$ 113. Bahia, Luiz Eduardo Magalhães, R$ 115. E Rio Grande do Sul, não me toque, R$ 117 por saca de 60 quilos.
19: Milho.
20: Valores no mercado físico. Por saca de 60 quilos, Paraná, Marechal Cândido Rondon, R$ 50. Valor em estabilidade na comparação com a cotação anterior. Mato Grosso Sorriso, R$ 41,20 em queda. E Goiás Rio Verde, R$ 49,00 em estabilidade.
19: Boi gordo.
20: Em São Paulo, na B3, os contratos com vencimento em junho eram negociados ao final da quinta a R$ 338,90 por arroba. Houve elevação de 0,18% no dia. Boi à vista. Mato Grosso, Cuiabá, R$ 324,00 por arroba.
19: Café.
20: Os contratos futuros de café arábica com entrega prevista para julho terminaram a quinta-feira em Nova York, nos Estados Unidos, em queda. A cotação era, ao final do dia, de R$ 1.978,89 por saca de 60 quilos. No Brasil, na B3, os contratos futuros de café arábica com entrega prevista para setembro apresentaram queda, com cotação de US$ 325 por saca de 60 quilos. Valor no mercado físico do café arábica tipo 6 por saca de 60 quilos. Minas Gerais, Varginha, R$ 1.650. Bahia, região oeste, R$ 1.497,50. E São Paulo, Franca, R$ 1.620.
19: Algodão.
20: Valor do algodão em pluma, por arroba. Mato Grosso Sorriso, R$ 126,64. Valor em queda na comparação com a cotação anterior. E Bahia, região oeste, R$ 133,00 em alta.
19: Trigo.
20: Valor no mercado físico do trigo por saca de 60 quilos. Paraná, Marechal Cândido Rondon, R$ 70,00 em estabilidade. E Rio Grande do Sul, Júlio de Castilhos, R$ 69,50, também em estabilidade.
19: Arroz.
20: Valores no mercado físico. Bahia, região oeste, R$ 74,00 por saca de 60 quilos, em estabilidade. E Rio Grande do Sul, média estadual, R$ 59,00 por saca de 50 quilos, também em estabilidade.
19: Indicadores Agropecuários com Diego Brião. Produção, Agência Rádio Web.

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1: 7:26.
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5: Olá, estamos de volta com o Jornal da Manhã, agora às 7h33. 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
5: E chegou a hora de conferir o que é notícia nas capas dos jornais que circulam no nosso estado e na nossa região em 0 hora de hoje. Pois é, gente, né? A Copa vem dando espaço, então, nessa sexta-feira, para o terremoto, a grande tragédia aí na Venezuela. Mais forte tremor em um século causa tragédia na Venezuela. Um dia após 2 terremotos em sequência, o governo declarou emergência nacional como forma de concentrar esforços na busca de sobreviventes. Prédios e casas desabaram em Caracas e em outras cidades, como Catia Lamar. A foto é impressionante aí na capa de 0 hora. Racha entre Flávio e Michele coloca eleições em risco, afirma Valdemar, que é o presidente aí do PL, que estava nos Estados Unidos para acompanhar a Copa e ainda antecipou então a sua volta ao Brasil para administrar aí a troca de acusações entre o pré-candidato e a ex-primeira-dama. Promotoria deflagra ofensiva contra núcleo suspeito de combinar valores em licitações. É uma família aí que está sendo responsabilizada, então, por fraude aí na coleta de lixo em 15 cidades. Em ZH Esportes, negócio fechado, o Grêmio vende zagueiro titular por cerca de 100 milhões. Fraudes contábeis, PF mira acionistas das Americanas e executivos de bancos em nova fase da operação. E em ZH Copa, Japão será o adversário do Brasil na segunda-feira. Na foto, Maeda marcou o gol dos asiáticos no empate em 1-1 com a Suécia. No Correio do Povo, a capa também é da destruição na Venezuela. A população buscava ontem sobreviventes após 2 fortes terremotos que deixaram ao menos 188 mortos e milhares de desaparecidos. Brasil e outros países anunciaram ajuda. Também, propostas, debate reúne 8 pré-candidatos ao Senado hoje em Porto Alegre. Suspeita de fraudes, operação da Polícia Federal mira empresários ligados a lojas americanas. É mata-mata, Brasil vai pegar o Japão na segunda fase da Copa, dia 29. Também aí o destaque da foto da seleção japonesa que empatou com a Suécia e ficou em segundo no Grupo F. Sob pressão, o Uruguai precisa de pelo menos um empate diante da Espanha. Em Araújo Viana, Barão Vermelho, com formação original, faz dois shows na capital. E também o tempo hoje, aí, sexta no Rio Grande do Sul, começa muito fria, mas aquece ao longo do dia. São os destaques de Correio do Povo. Em Jornal do Comércio, venda de carne do Brasil à China atinge 98% da cota. Prestes a esgotar limite de 1,1 milhão de toneladas exportadas, país precisa rever estratégia de mercado. Custo das passagens aéreas faz empresas planejarem viagens com antecedência. Desastre e terremotos deixam rastro de destruição e mais de 180 mortos na Venezuela. Em comércio, o varejo vende mais de 1 milhão de TVs após início da Copa. Pedágios na Freeway e nas BR-101 e 386 têm reajustes nesta sexta. No Caderno Viver, Nancy Araújo, a velha guerreira da cultura local. Senado, Lula escolhe Tereza Leitão como nova líder do governo. Indicadores, dólar comercial a R$ 5,17 e euro comercial a R$ 5,88. São os destaques, então, do Jornal do Comércio. Em Diário Gaúcho, DG na Copa, o Japão vem aí. Orientais avançam de fase e vão enfrentar o Brasil no jogo eliminatório de segunda-feira. Rayan vira o número 1 de Ancelotti para o ataque. Em tricolor, Vieri vai para a Fiorentina por cerca de 100 milhões. Catástrofe e terremotos causam mortes e destruição na Venezuela. Operação mira firmas de coleta de lixo. São os destaques do DG. Em Pioneiro de hoje, as notícias da Serra Gaúcha. Segunda chance, presente de aniversário antecipado para Benício. Ferido gravemente em acidente, adolescente teve alta após um mês. 7 dias, bom humor transformando em poesia no Ux Teatro. Gregório Duvivier se apresenta em duas sessões neste domingo. Serviços funerários, tradição local e grupos estaduais disputarão o mercado em Caxias do Sul. Em Copa do Mundo, futebol e identidade além das fronteiras. Com chance de ir à segunda fase, Cabo Verde orgulha moradores de Caxias do Sul. Histórias acolhedoras em uma semana gelada. Com mais de 90% das vagas ocupadas nos últimos dias, Casas de Passagem de Caxias expõe rotina de atendimento intensivo, desafios e trajetória de vida de pessoas em busca da reconstrução. Esses são os destaques de Pioneiro de hoje. Você conferiu, então, o que é notícia nos jornais que circulam no nosso estado e na nossa região nesta sexta-feira, 26 de junho. Agora, 7 horas 40 minutos, 20 minutinhos saltando para as 8 da manhã, nós vamos para mais um intervalo comercial no apoio da doutora Letícia Bergamaschi. 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
7: 7 horas e 40 minutos.
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9: Estamos de volta com o Jornal da Manhã, nessa manhã gelada de sexta-feira, 26 de junho de 2026. Finalzinho de mês, já agora 7h45, 15 minutos para as 8 da manhã. 4 graus a temperatura, o sol já surge por aqui e o céu é de brigadeiro. Não tem nuvens hoje. Por isso a temperatura deve ficar aí mais elevada ao longo do dia. 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
9: Um policial militar matou dois homens e deixou um terceiro ferido ao interromper uma agressão na noite de quarta-feira em Cachoeirinha, na região metropolitana de Porto Alegre. De acordo com informações da Brigada Militar, o soldado que atua no 1º Batalhão de Choque pediu apoio após ouvir pedidos de socorro vindos da residência de um vizinho. Ao verificar a situação, o policial teria encontrado o morador sendo atacado por três indivíduos armados com faca. Em seguida, ele efetuou disparos para conter o grupo. Os três foram atingidos e levados a um hospital da cidade. Assim como o vizinho, dois não resistiram aos ferimentos e morreram na unidade de saúde. O terceiro homem foi transferido para Porto Alegre, onde passou por cirurgia. Conforme informações médicas, ele não corre risco de morte e permanece sob custódia da Brigada Militar. Já o homem que era alvo das agressões segue hospitalizado. A motivação do crime ainda é desconhecida. E a Polícia Civil prendeu 6 pessoas em Caxias do Sul durante a última fase da Operação Omertá, investigação que apura a atuação de uma organização criminosa suspeita de envolvimento em extorsão, sequestros, torturas, cobranças violentas e lavagem de dinheiro na Serra Gaúcha. A ação foi deflagrada pela 1ª Delegacia de Polícia de Caxias do Sul, com apoio operacional da Delegacia de Repressão a Ações Criminosas Organizadas, a DRACO, entre quarta-feira e quinta. As 6 prisões ocorreram ontem. A Operação Omertá teve início há aproximadamente 8 meses a partir da apuração de crimes praticados por integrantes de uma organização criminosa que atuava na cobrança de dívidas por meio de violência extrema, grave ameaça e intimidação sistemática das vítimas. Durante as investigações, foram identificados diversos episódios de extorsão contra empresários e pessoas físicas, especialmente na área central de Caxias do Sul. Conforme a Polícia Civil, estabelecimentos comerciais passaram a ser alvo de cobranças ilegais promovidas pelo grupo. As apurações apontam que empresários da região eram submetidos a ameaças, exigências financeiras ilícitas e atos de violência para forçar pagamentos. Em alguns casos, os criminosos teriam utilizado disparos de arma de fogo contra estabelecimentos comerciais, monitoramento da rotina das vítimas e intimidação dirigidas a familiares. Nessa fase da investigação, a polícia apurou a atuação de um núcleo criminoso responsável por extorsões de alto valor econômico e por um esquema de ocultação e dissimulação de recursos provenientes das atividades ilícitas. Segundo a investigação, o grupo utilizava contas bancárias de terceiros para receber e movimentar valores obtidos por meio das extorsões, com o objetivo de dificultar rastreamento financeiro e dar aparência de legalidade aos recursos. A Polícia Civil também identificou uma estrutura organizada e hierarquizada com divisão de funções entre os integrantes. O grupo teria responsáveis pela coordenação das cobranças, arrecadação dos valores, execução das ameaças e gerenciamento da movimentação financeira ilícita. Parte dos investigados, conforme a polícia, mantinha atuação criminosa mesmo a partir do sistema prisional, o que evidenciaria o grau de organização e capacidade operacional do grupo. As medidas cumpridas nesta etapa foram autorizadas pela 2ª Vara Estadual de Processo e Julgamento dos Crimes de Organização Criminosa e Lavagem de Dinheiro, com base nos elementos da prova reunidos ao longo da investigação. Além das 6 prisões realizadas ontem, a Justiça deferiu medidas patrimoniais para enfraquecimento financeiro da organização criminosa. Foram determinados bloqueios de ativos financeiros que somam aproximadamente R$8 milhões, além do sequestro de 2 veículos vinculados aos investigados. Incrível, né? E a Polícia Federal e o Ministério Público Federal deflagraram na manhã de ontem a 2ª fase da Operação Disclose para aprofundar as investigações sobre supostas fraudes contábeis, estimadas em aproximadamente R$54 bilhões. Foram cumpridos 9 mandados de busca e apreensão, incluindo buscas pessoais nas cidades do Rio de Janeiro e São Paulo. A Vara Criminal do Rio de Janeiro determinou o sequestro de bens e valores em nome dos investigados. O limite era de R$54 bilhões. A Polícia Federal, então, e o Ministério Público estão cumprindo ainda esses mandatos, né? E segundo as investigações, os suspeitos teriam conhecimentos de fraudes contábeis praticados ao longo de anos relacionados a operações de risco sacado e a contratos de verba de propaganda cooperada, supostamente contabilizados, sem lastro econômico. A Polícia Federal também aponta indícios de crimes de manipulação de mercado e associação criminosa. A primeira fase da operação foi deflagrada em junho do ano passado, quando foram cumpridos, junho de 2024, mandados de prisão preventiva e busca e apreensão contra ex-diretores das lojas americanas, com o sequestro de bens e valores que somavam mais de 500 milhões. As investigações aprontam fraudes contábeis relacionadas à operação de risco sacado e a VPCs, que teriam sido contabilizadas mesmo sem lastro com colaboração da atual diretoria da empresa. Então aí, né, o estrondo aí que a Polícia Federal deflagrou, né, a segunda fase dessa operação sobre supostas fraudes contábeis aí das lojas americanas. Contra os sócios, né, alguns dos sócios. E uma família de Guaporé registrou um boletim de ocorrência na Polícia Civil após desaparecimento de Everton de Paula da Cunha, conhecido como Kiko, que está sem manter contato com familiares desde o início do mês. Conforme o registro, ele morava sozinho há alguns meses em um endereço no bairro Jabuticabal, em Passo Fundo. O último contato teria ocorrido por meio do telefone de uma ex-companheira, e desde então não houve mais informações sobre o seu paradeiro. Preocupados com o desaparecimento, os familiares foram até o imóvel onde Kiko estaria residindo, mas encontraram a casa fechada. Eles também tentaram restabelecer contato por diferentes meios sem sucesso. Antes de se mudar para Passo Fundo, Kiko morava em Guaporé, no bairro Santo André, nas proximidades do antigo Britador, o que aumentou a preocupação da família diante da falta de notícias. As informações foram encaminhadas à Delegacia de Homicídios e Proteção à Pessoa de Passo Fundo, que instaura um inquérito, então, para apurar o caso. Se alguém tiver informações que possam contribuir para a localização de Kiko, pode entrar em contato com a Polícia Civil pelo 197 ou, então, com a Delegacia de Polícia de Guaporé. E a Justiça do Rio Grande do Sul determinou bloqueio de 20 milhões em bens de integrantes de uma família investigada por supostas fraudes em contratos de coleta de lixo em municípios gaúchos. A medida atende a pedido do Ministério Público, que aponta risco de ocultação e dissipação do patrimônio obtido com o esquema investigado. Segundo o promotor do caso, as investigações identificaram a continuidade das operações criminosas e aperfeiçoamento dos mecanismos usados para esconder bens e dificultar futuras ações judiciais. O bloqueio de bens se dá a fim de recuperar o valor perdido nos contratos cumpridos. Segundo o Ministério Público, os investigados teriam transferido patrimônio para familiares e terceiros, promovido movimentações coordenadas entre empresas do grupo e utilizado pessoas interpostas, os chamados laranjas, para simular concorrência e licitações públicas. A investigação apontou, então, que houve manutenção das operações e o risco concreto de dilapidação ou dissipação dos bens antes da conclusão da investigação. Então, foi o que motivou aí os mecanismos da justiça. A Promotoria de Justiça Especializada Criminal sustenta que essas manobras demonstravam a intenção de frustrar eventuais medidas judiciais. Por isso, foi solicitado o chamado sequestro alargado de bens fixado em 20 milhões. O valor foi calculado com base em relatório de análise financeira produzida pelo portal de licitações. A estimativa considera superfaturamento de cerca de 40% dos contratos investigados. As supostas fraudes ocorriam por meio de duas práticas principais. Uma delas era o chamado lixo fantasma, quando as empresas cobravam por um volume de resíduos até 40% superior ao que efetivamente recolheram. E outra era o esquema de pesagens duplas. Conforme a investigação, caminhões carregados eram submetidos a múltiplas pesagens com a mesma carga, gerando cobranças repetidas aí pelo mesmo serviço. Então, ontem foram cumpridos 11 mandados judiciais na chamada Operação Reciclagem. O Ministério Público investiga suspeita de fraude em contratos de coleta de lixo em 15 municípios do estado, além de possíveis esquemas de superfaturamento, ocultação patrimonial e uso de laranjas para fraudar licitações. O cumprimento dos mandados ocorreu em residências e sedes das empresas em 8 cidades gaúchas: Torres, Porto Alegre, Santo Antônio da Patrulha, Rosário do Sul, Vacaria, Taquara, Arroio do Sal e Bom Jesus. 9 pessoas são investigadas. Segundo a apuração, empresas ligadas entre si simulavam a concorrência em licitações para garantir os contratos com prefeituras e depois manipulavam então a execução de serviços para aumentar os valores recebidos. E o Batalhão de Operações Especiais da Brigada Militar retirou com segurança ontem, no final da tarde, um artefato suspeito localizado no porão de uma residência no bairro Eucaliptos, em Bento Gonçalves. A ocorrência, então, foi encerrada por volta das 17 horas e 50 minutos. O material havia sido encontrado por um morador em uma pedra que estava no porão de um imóvel localizado na rua Ari da Silva. Após localizar o objeto, ele comunicou os órgãos competentes. Durante a verificação, a equipe constatou que o artefato se tratava de um tubo Nonel, conhecido como tubo de espoleta ou sistema de iniciação de detonação. A ocorrência também mobilizou policiais militares do 43º Batalhão da Polícia Militar, equipes da 3ª Companhia de Bombeiros e o Serviço de Atendimento Móvel de Urgência. Então aí, né, esse artefato aí retirado, porque era suspeito, afinal, né, poderia explodir do porão de uma residência em Bento Gonçalves. E um chefe de facção, atenção aí, ó, de Santa Catarina, foi preso ontem em Vacaria, na Serra do Rio Grande do Sul. Ele estava foragido da justiça desde 2019 e é investigado por participação em organização criminosa, tráfico de drogas e lavagem de dinheiro. Segundo a polícia, o homem levava uma rotina de alto padrão. Na cidade gaúcha, ele morava em uma residência de luxo no bairro Petrópolis e mantinha veículos caros. Já em Santa Catarina, era dono de uma propriedade rural, onde criava cavalos de raça, avaliados em alto valor. No momento da abordagem, os policiais flagraram o investigado, tentando eliminar provas. De acordo com a investigação, ele teria jogado no vaso sanitário folhas com anotações ligadas ao tráfico de drogas. Parte do material foi recuperada. Os registros indicam negociações com cargas superiores a 15 quilos de cocaína por operação. Uma porção da droga também foi recolhida com ele. Durante a ação, uma mulher que estava na casa teria tentado enganar os agentes ao apresentar documento em nome de outra pessoa. A fraude foi identificada no local e ela foi presa em flagrante por uso de documento falso. Ao mesmo tempo em que o mandado de prisão era cumprido em Vacaria, equipes em Santa Catarina realizaram buscas no imóvel rural ligado ao suspeito. No local foram apreendidas armas de fogo e bens de alto valor. As apurações também apontam que o homem mudava frequentemente a aparência, alterando cabelo e barba para dificultar o reconhecimento e seguir foragido. E produtores rurais do estado estão sendo alvo de um novo golpe após sofrerem o furto ou roubo de gado. Além do prejuízo causado pela ação de quadrilhas especializadas, os pecuaristas passaram a ser procurados por estelionatários que se apresentam como integrantes dos grupos criminosos e exigem dinheiro para a devolução dos animais. Uma das vítimas é um produtor rural da região central que teve 40 cabeças de gado furtadas. Em maio, dias após o crime, ele recebeu contato de homens que afirmavam serem os autores da ação. Segundo o produtor, os golpistas disseram que não conseguiriam revender os animais porque o caso estava ganhando divulgação e que poderia expor a quadrilha. A partir desse argumento, eles passaram a negociar uma suposta devolução do rebanho. Inicialmente, exigiram 10 mil para indicar o local onde os animais estariam. E após sucessivas conversas, o pecuarista acabou transferindo 6 mil, acreditando que recuperaria o lote. No entanto, os criminosos desapareceram e nenhum animal foi devolvido. O diretor da Divisão de Repressão aos Crimes Rurais da Polícia Civil afirmou que o golpe também tem sido aplicado em casos de furto de máquinas agrícolas. Ele alerta que os produtores não devem negociar com pessoas que se apresentem como autores do crime. A orientação é jamais realizar qualquer pagamento para supostos criminosos em troca de devolução do material aí roubado. ou furtado. O produtor deve interromper imediatamente o contato, guardar as mensagens, áudios, números de telefones e comprovantes de transferências e comunicar o fato à Polícia Civil. Ainda conforme o delegado, esse tipo de negociação não garante a recuperação do rebanho e fortalece a atuação da organização criminosa especializada nesse tipo de golpe. E com o segundo lote de restituição do imposto de renda previsto para 30 de junho, criminosos voltam a explorar a expectativa dos contribuintes para aplicar os golpes. Eles disparam mensagens falsas em nome da Receita Federal e de bancos, prometendo antecipar o dinheiro ou cobrar taxas inexistentes, além de roubar dados pessoais e bancários. O primeiro lote, pago em 29 de maio, contemplou 8 milhões e 700 mil contribuintes e somou 16 bilhões em créditos, o maior já liberado pela Receita Federal. A expectativa do fisco é que, com o pagamento do segundo lote, mais de 80% das restituições do ano já tenham sido quitadas. E é justamente nesse volume de dinheiro em circulação que atrai os golpistas. As abordagens mais comuns se dão por mensagens. O contribuinte recebe um aviso dizendo que os dados bancários cadastrados na declaração estão incorretos e que sem a correção o dinheiro não será depositado. Com isso, o disparo é feito em massa. Quem não tem restituição a receber ignora a mensagem, já quem espera o crédito tende a clicar. E eles pedem número do CPF, código de acesso do GOV, com falsa promessa de permitir a edição da conta. Mas, na verdade, estão capturando aí os dados por iscas digitais, e-mails falsos, SMS ou sites clonados. Então, com essas informações em mãos, os criminosos chegam a contratar empréstimos em nome da vítima, acessar a conta GOV para obter outros dados. Em outra variação, cobram até taxas para corrigir o cadastro. Quem tem R$1.000 a receber, por exemplo, acaba pagando 100 para liberar o valor, sem perceber que o golpe não tem qualquer relação com o imposto de renda. Então, gente, cuidado aí com essas mensagens, né? Porque parte da eficácia dos golpes vem da quantidade de informação pessoal que circula livremente. Então, o problema não está só nos vazamentos, né? Mas não preencha cadastros aí a toda hora em sites desconhecidos, em troca de descontos, dispor a sua rotina nas redes sociais, porque não tem um perfil único de vítima. As vítimas se distribuem aí pela população economicamente ativa, sem recorte claro de idade, escolaridade. O fator comum é comportamental. E às vezes aí, no momento de bobeira, você vacila, né? E roubam aí sua conta, seus dados pessoais e tudo mais. Então, atenção aí em quem tem que receber no segundo lote de restituição do imposto de renda, porque o golpe está solto. E após 3 anos sem alteração, então, a partir de hoje, os pedágios da Freeway na 101 e na 386 sobem de R$ 5,50 para R$ 6,60. O reajuste de 20%, que nós já anunciamos, então, nessa semana, começa a valer hoje aí e foi aprovado pela Agência Nacional dos Transportes Terrestres na semana passada e publicado no Diário Oficial da União nessa última terça-feira. Então, aí, para transportes de passeio, passa de R$ 5,50 para R$ 6,60. Agora, 8 horas, 5 minutos. A temperatura em Nova Prata segue nos 4 graus, o sol já surge por aqui. 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
11: 8 horas e 5 minutos. 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
9: Olá, seja Seja muito bem-vindo, você que chega agora ao Jornal da Manhã. São 8 horas 11 minutos, 4 graus a temperatura em Nova Prata, com o sol já brilhando lá fora. E nós seguimos o Jornal da Manhã no nosso segundo horário, com o apoio de Viva Farma Farmácias, Alfa Laboratório, Ótica Bem Ver, Preto Veículos e Forte Dor. 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
9: E depois de registrar a menor temperatura do ano no Rio Grande do Sul ontem, com menos 4,8 graus em Vacaria, a Serra deve ter mudança no tempo ao longo deste fim de semana. A nossa sexta-feira ainda começou aí com frio intenso e marcas negativas em vários municípios, mas a previsão aponta um aumento da nebulosidade e o retorno da chuva entre amanhã à noite, sábado e domingo. Conforme levantamento preliminar da Climatempo, com dados do IMET, do Sistema de Monitoramento e Alertas Agroclimáticos, o CIMAGRO, e da EPAGRI e da Defesa Civil aí do Estado, São Francisco de Paula registrou a menor temperatura da Serra hoje, com menos 1,8 graus, seguida por Muitos Capões, com menos 1,7, Vacaria, com menos 1,4, São José dos Ausentes, com menos 0,6 e Bom Jesus, com menos 0,3. Já Pinhal da Serra teve a mínima de 1,4 graus e Caxias do Sul marcou 1,7. Então, segundo a Climatempo, a atuação de um sistema de alta pressão mantém o tempo estável nessa sexta em todo o estado. Aqui na Serra, o sol predomina ao longo do dia e em Caxias do Sul a temperatura deve chegar aos 15 graus aí de máxima. O sábado ainda vai iniciar frio e com possibilidade de geada nos pontos mais elevados aqui da região, e a mudança vai ocorrendo então gradualmente ao longo do dia, com o avanço de uma área de baixa pressão entre a Argentina e o Paraguai. A previsão indica um aumento de nuvens e a chance de pancadas isoladas de chuva entre o fim da tarde de amanhã já e a noite, podendo ser fraca a moderada então. Então vamos conferir aí a previsão para Nova Prata. Hoje mínima de 0, máxima de 16. O tempo é ensolarado, aí o amanhecer teve um leve nevoeiro, mas nem parecido com os últimos dias. A sensação térmica segue fria, gente, a sensação é de menos 4 a 5 graus e não vai passar disso hoje. O pôr do sol, às 17h38, a umidade relativa do ar é de 100%. Índice ultravioleta muito alto, proteja-se, assim como o de gripes e resfriados. Amanhã, sábado, mínima de 3, máxima de 19, sol com nevoeiro ao amanhecer. O céu deve ficar com muitas nuvens, como já falei anteriormente, e à tarde e à noite pode chover. No domingo, sol com nuvens a nublado, com chuva pela manhã. À tarde e à noite pode ocorrer temporais, aí até 32 milímetros de chuva. Na segunda-feira, mínima de 10, máxima de 15. O dia é nublado com chuva de manhã, sol e diminuição de nuvens à tarde. E à noite também nublado, tem chuva, mas não é tanto, né, gente? Já na terça-feira, mais 20 milímetros são esperados aí, com sol e aumento de nuvens, há pancadas de chuva no fim da manhã e também à tarde. À noite tem previsão de temporal, a mínima é de 9 e a máxima de 15 graus. E assim, vamos começar o mês de julho também, com chuva, né? Pancadas de chuva, sol, nuvens, e a semana vai se estendendo desse jeitinho aí até o próximo domingo, dia 5. Agora, 8h15, Nós vamos para mais um intervalo no apoio de Viva Farma Farmácias. 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
21: 8:16.
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5: Olá, estamos de volta com o Jornal da Manhã na Rádio Prata Serra 91.5. Agora são 8h20. A temperatura em Nova Prata segue nos 4 graus nessa manhã de sexta-feira. 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
5: Atenção, você que busca uma vaga de emprego para as vagas disponíveis no Cine Nova Prata nesta semana. Há vagas para emissor de notas fiscais, caixa e controle de estoque em agropecuária, polidor de metais, conferente de carga e descarga, instalação e manutenção de ordenhadeiras e robôs para ordenha, montador de equipamentos eletrônicos, vendedor em loja de eletrodomésticos, montador de móveis sob medida, auxiliar contábil, auxiliar de laboratório, técnico em segurança do trabalho, técnico ambiental, ferreiros, carpinteiros e ajudantes para a construção da ponte entre Nova Prata e André da Rocha, costureira e estofador na fabricação de móveis, estoquista em mecânica automotiva, operador de forno e auxiliar de produção na fabricação de alimentos, confeiteiro, ajudante de padeiro, cozinheira e auxiliar de cozinha industrial, auxiliar de cozinha de restaurante, auxiliar de produção em funilaria, costureira em confecções, auxiliar de corte em confecções, atendente vendedora, auxiliar de produção em mineração de basalto, serviços gerais em fábrica de móveis sob medida, recepcionista para o pronto atendimento do Hospital São João Batista, também auxiliar de farmácia, carregador de caminhão, conferente de carga e descarga e ferreiro em obras. Então, se você tem interesse, buscar no Cine Nova Prata, também estão disponíveis aí as vagas no site da Rádio Prata. E atenção aí, né, para a campanha do Agasalho 2026, que já está rolando no nosso município. É a campanha do Agasalho, está rolando em duas fases aí. A campanha do município e também a campanha do CDL SIC Sim de Lojas. Então, o frio chegou, né, e muitas famílias precisam da sua ajuda. Estão sendo arrecadados, então, agasalhos em geral. E as maiores necessidades sempre são cobertores, calçados, roupas masculinas, roupas plus size e de crianças. Mas tudo é bem-vindo, né? Desde que seja em boas condições, sejam itens de inverno, porque essa é a estação, né, de maior necessidade. Então pode ser luva, casaco, blusa, meia, cobertor, né? E também a campanha do agasalho da CDL SIC, Sim de Lojas, arrecada leite, gente, porque quem tem frio também tem fome. Os pontos de coleta do município são o CRAS, DETRAN, Fórum, Prefeitura e Unidades de Saúde. E o ponto de coleta do CDL SIC, Sim de Lojas, é na SIC. Então, faça a sua parte aí, procure no seu guarda-roupa, tenho certeza que tem alguma coisinha aí que ficou do ano passado, que você não usou e não vai mais usar, e pode servir para outra pessoa. Doe, ajude, né? Porque fazer o bem faz bem. Atenção aí, produtores, também para a declaração anual de rebanho obrigatória, porque o prazo é até 30 de junho. É necessário fazer a declaração de todos os animais de produção existentes na propriedade e, se não realizar aí dentro do prazo, poderá estar sujeito às penalidades previstas em lei, incluindo, né, auto de infração, multa e tudo mais. E você pode buscar informações, então, junto à Secretaria Municipal de Agricultura e Meio Ambiente do seu município. E atenção aí também, comunidade, para vacinação da gripe, hein? As síndromes respiratórias estão à solta aí neste momento, né? Momento de frio, de mudança de temperatura. E é necessário proteger-se. Quer coisa melhor do que se proteger fazendo a vacina da gripe? Então, toda a comunidade de Nova Prata, toda a população tem vacina disponível nas unidades de saúde, né? Cada um na sua respectiva, mas a partir dos 6 meses, qualquer pessoa aí da comunidade pode realizar a vacina. Então, procure sua unidade de saúde, proteja-se e proteja quem você ama. Agora, 8h25, nós vamos para mais um intervalo com apoio de Forte Dor, Preto Veículos, Ótica Bem Ver, Alfa Laboratório e Viva Farma Farmácias. 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
1: 8:26.
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9: Olá, estamos de volta com o Jornal da Manhã, no apoio de Forte Dor, Preto Veículos, Ótica Bem Ver, Alfa Laboratório e Viva Farma Farmácias.
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9: Atenção aí para os eventos deste final de semana e da semana em Nova Prata. É, hoje tem Feira do Produtor Rural na Praça Mansur Elias, aqui pertinho da Rádio Prata. Então, tem os produtos dos nossos produtores fresquinhos direto para

na sua mesa a partir das 10h30 da manhã. Então não deixe de passar aí. Amanhã também tem feira e amanhã tem as senhorinhas do pão para adoçar não, né? Trazer mais sabor para sua mesa. E atenção aí, porque hoje tem jantar, é a Associação dos Músicos Pratenses realiza hoje o jantar de aniversário de 37 anos e posse da nova diretoria da AMP. Eleita então em 23 de junho em Assembleia Geral Extraordinária no Grêmio Pratense, hoje então na sede histórica, a partir das 19 horas, tem a posse com atrações diversas aí, tem o coral Adorarte, jazz lisantes, coro harmonial, orquestra de sopros de Nova Prata e banda Era. Depois do show aí o palco é liberado para os músicos confraternizarem, mostrando seu talento a toda a comunidade. Então, como é que ficou composta aí a diretoria da MP? Presidente Ademar Vivan, vice-presidente Giordano Guerini, primeiro tesoureiro Daniel Ulisses Minosso, segundo tesoureiro Fabiano Dias, primeira secretária Lilian Damiani Lancini, segunda secretária Marcela Alicia Gonçalves, o conselho fiscal Altair Flávio Minosso, Márcio Adílio Nunes, Fabiano Rodrigues, Lucas Martini Volpato, Marlon Gausman, Messias Dagnese Gonçalves, coordenador de comissões, Cassiano Agostini e assessoria jurídica por Dr. Lupicínio Rodrigues Filho e doutora Suzana Chauantes. Então essa é a nova diretoria, então hoje vai ter comemoração, posse e tudo mais, né, com um delicioso jantar na sede histórica do Grêmio Pratense a partir das 19 horas, tem mesa de frios, tem opções de pratos quentes e sobremesa. Os ingressos antecipados você ainda encontra no Point Nova Prata ou com o Ademar Viva. AMP, valorizando a música, os músicos e a cultura da nossa comunidade. E atenção aí, porque amanhã também tem programação na cidade. Tem um jantar dançante no Salão Paroquial a partir das 20 horas, em comemoração aí à festa de São João Batista, né, da paróquia, com animação de Sangue Gaudério. É a festa em honra a São João Batista, então uma noite bem agradável aí para você levar a família inteira para curtir com uma comida deliciosa, né, e música boa. Você é convidado, pode encontrar então ingresso com os festeiros e na verdade está concentrado aí as vendas agora na Casa Paroquial. Dia 29 tem a palestra Desvendando a Reforma Tributária. Seu empreendimento gastronômico ou turístico está preparado? Entenda na prática como as mudanças da reforma tributária vão impactar os setores de gastronomia, hotelaria e turismo. O encontro será conduzido por Roberto Pinheiro Rodrigues, ele que é contador há 38 anos, atua em diversas áreas aí de finanças, custos, planejamento fiscal, tributário, é consultor do Sebrae, desenvolvedor de metodologias fiscais e tributárias também do Senai do Brasil inteiro. Então, não perca às 18h30 na sala VIP do Centro Empresarial Vicente Paludo. O evento é totalmente gratuito, mas precisa fazer inscrição pelo Simpla, porque as vagas são limitadas. E no dia da palestra, então, se pede 1 quilo de alimento não perecível ou um agasalho. Então, participe aí, é uma promoção da Confraria da Gastronomia, do Sebrae e do CDL. E atenção aí, porque 3 e 4 de julho, Nova Prata será palco aí, casa do Rally Brasileiro e do Rally Gaúcho de Velocidade, é isso mesmo. Então põe na agenda aí, porque você não pode ficar de fora desse grande evento. É a terceira terceira etapa do Campeonato Gaúcho e também do Campeonato Brasileiro de Rally. Primeira vez que Nova Prata cedia uma etapa do Brasileiro. Até então, só o município de Erechim, no estado, tinha autorização para sediar esse campeonato.
Então, mais informações aí você encontra direto no Instagram da ACNPRS, no RS Rally e também no Rally BR Oficial. Tem lá, tem toda disponibilização, mapa do Rally para o público, para você saber onde pode assistir, né, pelas estradas, onde é que vai ficar seguro e tudo mais. Mas lembrando que a programação inicia aí na sexta-feira, ainda dia 3, às 16 horas com o Shakedown no Velo Prata, e às 19h30 tem a largada promocional na nossa Praça da Bandeira aí, para que todo mundo conheça os pilotos, os carros que vão disputar e tudo mais. E tem gente forte, hein? Do Brasil e do exterior também. No sábado, então, as largadas, né? Começam às 8h21 do setor 1, depois às 11h28 do setor 2 e o setor 3, então, 14h35. Então, fique atento aí às dicas, né? Busque a ACNP em nova, no Instagram, para você ficar por dentro de tudo e não perder, é claro, né, esse grande evento que vai acontecer no nosso município. Também, dias 3, 4 e 5 de julho, semana que vem, tem o segundo Festival do Rocambole e Dia do Vinho do município de Cotiporã. É a segunda edição do município vizinho aqui, né? Então, na sexta-feira, as programações começam às 16 horas, com reunião da AMESNE, também encontro regional de primeiras damas e soberanas. A abertura do espaço gastronômico acontece às 17, depois tem acústico com Jordana e Rodrigo, às 19, a abertura oficial do festival com participação da Companhia do Teatro Arte em Cena. Tem show de The Travelers e DJ Kleber. No sábado, no sábado dia 4, a abertura do espaço gastronômico é às 9 horas e aí tem programação até às 23h50. No domingo, a abertura do espaço às 8 da manhã, junto com a primeira corrida de Monte Vêneto. Vai ter jogo cultural, vai ter muito show, missa, apresentações e o encerramento, então, dessa super festa acontece às 17h30 do dia 5. Então, se organiza aí, coloca na agenda e participe dos eventos da nossa região. Agora, 8 horas 40 minutos, eu agradeço os patrocinadores deste horário. 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

0: 8:43.
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1: 8:53.
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0: Bom dia, amigos ouvintes da Rádio Prata Serra. Estamos de volta nesta sexta-feira, 26 de junho. E que bom ter a tua companhia para mais este momento de meditação, que tem como tema chamado a fidelidade. Quem ama o seu pai ou a sua mãe mais do que a mim, não merece ser meu seguidor. Evangelho segundo Mateus, capítulo 10, versículo 37. Em Mateus 10, Jesus nos chama a uma fidelidade radical, afirmando que ele não veio trazer paz, mas espada, porque o Evangelho pode dividir até mesmo famílias. Esse texto pode parecer duro à primeira vista, mas sua mensagem está enraizada na graça salvadora em Cristo. Jesus não está falando contra a paz, mas alertando que, ao segui-lo, muitos enfrentarão oposição, até de seus próprios familiares. A mensagem do Evangelho traz divisão, porque é uma mensagem de salvação que desafia o pecado e chama à conversão. No entanto, a graça que Cristo oferece é mais preciosa do que qualquer outro laço terreno. Ele nos chama a segui-lo mesmo quando isso envolve sacrifícios, pois, como ele mesmo diz, quem ama o seu pai ou a sua mãe mais do que ama a mim, não merece ser meu seguidor. Ao seguir a Cristo, a paz que muitos almejam pode não ser encontrada, pois buscam uma paz apenas terrena. Mas a paz que Cristo oferece é eterna e só ele a pode oferecer. A graça de Cristo, manifestada em sua morte e ressurreição, nos dá essa paz para uma nova vida, na qual o relacionamento com ele e a salvação em seu nome são o centro. A promessa de Jesus é clara: quem recebe vocês está recebendo a mim. Em Jesus, temos uma nova vida, vida de paz. E nessa vida de fidelidade a Cristo, temos assegurada a verdadeira recompensa, a vida eterna. Com nossos olhos fixos em Cristo, confiemos que sua graça é suficiente para nos sustentar, mesmo nos momentos de adversidade. Gracioso Pai, louvamos-te pela vida que recebemos de Jesus. Que a fé e a paz contigo nos amparem diante das adversidades. Amém. Quero também convidar o amigo ouvinte para participar de nosso culto, que se realizará no próximo domingo, às 9 horas da manhã, na Igreja Luterana, que está situada na Avenida Carlos Tarasconi, número 137, no bairro Sagrada Família. E com este programa, nós estaremos de volta na próxima semana, segunda-feira, neste mesmo horário, se Deus assim o permitir. E que Ele abençoe e guarde a todos neste final de semana. Até lá.
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6: 8:59.
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17: Olá, estamos de volta com o Jornal da Manhã, nesta manhã de sexta-feira, 26 de junho de 2026. Nesse momento, são 9h04, 7 graus a temperatura em Nova Prata. 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E vamos de informação para você, querido ouvinte. Faltam 100 dias aí para as eleições, é para o primeiro turno, e a campanha ainda nem começou. Mas o Tribunal Superior Eleitoral já lida com uma enxurrada de ações em que partidos e candidatos recorrem à justiça para acusar adversários de violar regras. Até a publicação dessa reportagem aí, ao menos 135 representações já haviam sido protocoladas. No mesmo período, em 2022, eram apenas 33. A maioria das representações trata de propaganda eleitoral antecipada, quando há pedidos de voto, promoção de candidatos e críticas a rivais. Período autorizado pela legislação só começa em 16 de agosto, gente. É, antes desse período não poderia-se, né, inserir, começar a campanha, então. Então, muitos dos casos aí envolvem conteúdos produzidos por inteligência artificial, um dos temas centrais dessa eleição, já que a IA aí está acessível para todo mundo, né? As campanhas podem recorrer a essas ferramentas, mas com regras e limites que foram definidas pelo Tribunal Superior Eleitoral aí. E o que pode, então, gente? Pode publicar e divulgar conteúdos criados com apoio da inteligência artificial, desde que o uso e a ferramenta sejam informados aí explicitamente, ou seja, feito com inteligência artificial. Impulsionar, ou seja, pagar para aumentar o alcance de posts nas redes sociais que têm o conteúdo de inteligência artificial, mas as campanhas têm que identificar de forma clara que o conteúdo é patrocinado e não pode, então, usar deepfakes, que é aquela tecnologia que manipula ou cria vídeos, fotos e áudios hiperrealistas, mesmo que com autorização da pessoa representada. Também não pode impulsionar posts com ataques a candidatos nas redes sociais, nem compartilhar e publicar conteúdos gerados por inteligência artificial nas 72 horas que antecedem as eleições e nas 24 horas após as votações. Assistentes de inteligência artificial, como o ChatGPT, o Gemini e o Claude, não podem recomendar candidatos nem criar ranking de nomes, mesmo quando o usuário pede. Então, outras medidas aí é que os tribunais podem firmar convênios com universidades para o apoio técnico em perícias digitais. Plataformas e redes sociais deverão remover, mesmo sem decisão judicial, conteúdos com informações falsas, ataques à urna eletrônica e incitação de crimes contra a democracia. Nesse ano, o TSE será comandado pelo ministro Nunes Marques, indicado ao Supremo Tribunal Federal pelo ex-presidente Jair Bolsonaro. Em declarações públicas, ele já defendeu o equilíbrio e contenção. Disse ele, entre a omissão que perpetua desigualdades e o excesso que compromete a legitimidade, a justiça eleitoral reafirma o compromisso com a medida justa, aquela que preserva silenciosamente, mas de forma duradoura, a vida democrática. Recentemente, Nunes Marques afirmou que a liberdade de expressão é um direito fundamental, mas deve ser exercida com responsabilidade e respeito aos direitos de todos. Então, o ministro nomeou a si mesmo e a André Mendonça como juízes auxiliares em maio. Então, prevista na lei das eleições, a função aí de presidente do TSE e o vice, tem como vice o André Mendonça, né, o ministro André Mendonça, que também foi indicado por Bolsonaro ao Supremo aí. E a função deles, então, envolve análise de reclamações, representações relativas à disputa presidencial. E a iniciativa aí foge um pouquinho do padrão da corte adotado, né? Em geral, a função exercida por ministros juristas, que ocupam vagas destinadas à advocacia ou ministros substitutos. Nesse ano é um pouquinho diferente. Além de Nunes Marques e André Mendonça, a jurista Estela Aranha também atua como juiz auxiliar nas eleições deste ano. E ela foi designada, então, para o cargo em dezembro do ano passado pelo então presidente do TSE, a ministra Carmen Lúcia. Então, gente, olha aí, ó. Esse ano as eleições vão dar o que falar, porque a inteligência artificial está muito presente na vida de todo mundo. Então, já são aí, ó, 100 dias das eleições, ao menos 135 ações protocoladas no Tribunal Superior Eleitoral, em que partidos e pré-candidatos acusam aí seus adversários de violar as regras da eleição, sendo que a campanha só começa em agosto. E também, né, daqui a 100 dias, já que tem eleições, em 4 de outubro, os brasileiros têm que ir às urnas no primeiro turno. Serão escolhidos, então, o presidente da República, os 27 governadores, 54 senadores e deputados federais, estaduais e distritais. O segundo turno é marcado para 25 de outubro. Então, aí, ó, datas importantes. 4 de julho é o fim da propaganda institucional. Então, a partir de 3 meses antes do primeiro turno, as pessoas que ocupam cargos públicos ficam proibidas a fazer publicidade institucional. Isso significa que não podem divulgar atos de governo, programas, serviços e obras. Também fica proibido usar dinheiro público para shows em inauguração e anúncios que possam influenciar os eleitores. Também a partir dessa data, 4 de julho, candidatos não podem participar de inaugurações de obras públicas. As regras buscam aí garantir uma disputa eleitoral equilibrada, né? E evitar vantagens indevidas para quem já ocupa algum cargo público. Dia 20 de julho, a partir, né, de 20 de julho até 5 de agosto, acontecem as convenções partidárias, que são encontros internos de partidos e federações partidárias, enquanto quando esses partidos se unem aí para atuarem como um só pelo menos 4 anos. Nelas, os filiados, que escolhem os candidatos que vão disputar cada cargo e discutem aí as coligações para as eleições majoritárias, e os encontros podem ser presenciais, virtuais ou híbridos e ocorrem em nível nacional, estadual e municipal. Cabe aos partidos definir, então, como será a escolha dos candidatos dos respectivos números de urna. Cada candidato a deputado ou senador recebe um número específico. Os partidos também precisam elaborar uma ata das assembleias com nomes e cargos pretendidos e enviar o documento à Justiça Eleitoral até o dia seguinte. Em 15 de agosto é o registro de candidaturas no TSE. Então é o fim do prazo aí para os partidos registrarem na Justiça Eleitoral os candidatos que vão disputar as eleições 2026. Então todas elas aí, as candidaturas, né, nos seus respectivos tribunais, né, ou TSE ou TRS. Em 16 de agosto a campanha começa, então, a legítima propaganda eleitoral. A partir dessa data, então, vocês vão ouvir no rádio, vão começar a ver na televisão a propaganda eleitoral gratuita, e as peças podem apresentar propostas, mensagens, realizações e trajetórias dos candidatos. Pedidos de voto feitos antes disso são considerados propaganda irregular e podem levar multas. Até 1º de outubro, é permitida a circulação paga ou impulsionada de propaganda eleitoral na internet. Candidatos também podem fazer comícios até essa data. E a campanha na rua é permitida até as 22 horas do dia 3 de outubro, que antecede aí o primeiro turno das eleições. Em 28 de agosto, então, eu enganei, gente. 16 de agosto é a propaganda eleitoral. A partir de 28 de agosto, a propaganda eleitoral gratuita em rádio e TV. Então, 28 de agosto, exatos 35 dias antes da antevéspera da eleição, até o 1º de outubro. Então, de 1º a 5 de outubro, tem restrição de conteúdos gerados por inteligência artificial. E essa norma é nova, né? 72 horas antes do primeiro turno, as campanhas ficam proibidas de distribuir novos conteúdos gerados por IA em sites e redes sociais. Então, em um primeiro turno, dia 4 de outubro, os eleitores vão votar para presidente, vice, governador e vice, senador, deputado federal, deputado estadual e, no caso do Distrito Federal, né, deputado distrital. As votações ocorrem entre as 8 e 17 horas em todo o país e dia 9 de outubro, então, começa a propaganda do segundo turno e dia 25, então, é o segundo turno das eleições. E aí segue-se com diplomação em 18 de dezembro e 5 de janeiro, a posse, então, presidencial. Tá sabendo tudo? Pois bem, então você precisa. Só vou dar mais uma palhinha aqui sobre eleições. Que faltando, então, os 100 dias para o primeiro turno, as eleições gerais, a situação na maioria dos estados brasileiros segue indefinida ainda em relação aos pré-candidatos para governo e Senado. Então, Bahia, Mato Grosso do Sul, aqui no Rio Grande do Sul, Santa Catarina, são os poucos estados aí onde as alianças já foram confirmadas. E o que, que nós temos aqui no nosso estado? Então, eu já vou trazendo para vocês as pré-candidaturas, então, no estado. Então, pré-candidaturas confirmadas ao governo estadual: Evandro Augusto, do Missão; Gabriel Souza, do MDB; Juliana Brizola, do PDT; Luciano Zucco, do PL; Marcelo Maranata, do PSDB; Priscila Voig, do UP; Rejane Oliveira, do PSTU; e pré-candidatos ao Senado, então: Frederico Antunes, do PSD; Germano Rigotto, do MDB; Manuela Dávila, do PSOL; Marcel Van Hatten, do Novo; Milton Cardoso, do PSDB; Paulo Pimenta, do PT; Renato Jaguarão, do Cidadania; e Ubiratã Sanderson, do PL. Então, esses são os candidatos do nosso estado. Agora, 9h16, a temperatura é de 7 graus. Nós vamos para um intervalo comercial. 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
17: Olá, estamos de volta com o Jornal da Manhã, agora 9h22, 8 graus a temperatura. 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E vamos com mais um pouquinho de informação por aqui. E o presidente Luiz Inácio Lula da Silva anunciou ontem a senadora Tereza Leitão, do PT Pernambuco, como a nova líder do governo no Senado. Ela assume a função após o afastamento do senador Jax Wagner, do PT da Bahia, que deixou o cargo na quarta-feira, dia 24. Em publicação nas redes sociais, Lula afirmou que a missão de Tereza será articular o debate e aprovação de projetos de interesse da população que estão em tramitação na casa, como o fim da escala 6x1 e a proposta de emenda à Constituição da Segurança Pública. Jax Wagner deixou a liderança do governo após ser alvo de operação da Polícia Federal na semana passada por suspeitas de corrupção no caso do Banco Master. Segundo a investigação, o senador é acusado de ter recebido vantagens do banqueiro Augusto Ferreira Lima, ex-sócio do Master. Wagner negou irregularidades e afirmou estar absolutamente tranquilo em relação à apuração. E o bolso do motorista brasileiro já começou a sentir os reflexos práticos da diplomacia internacional. Após a assinatura do Memorando de Paz entre Estados Unidos e Irã, formalizado aí no dia 17, o preço do óleo diesel registrou uma queda expressiva nas bombas em todo o Brasil. De acordo com o levantamento mais recente do índice de preços, o recuo dos postos reflete o alívio imediato no mercado global de energia, que operava sob forte tensão desde o agravamento dos conflitos em março. Quando comparado ao período de pico da crise do Oriente Médio, entre o fim de março e início de abril, os preços médios nacionais apresentaram variações de até 8,49% para o diesel comum, que fechou o período com a média nacional de R$ 6,98. Já o diesel S10, a queda foi de 6,38%, atingindo o valor médio de R$ 7,22. Apenas na semana em que o acordo foi assinado, entre os dias 14 e 20 de junho, o diesel comum abriu o período cotado a R$ 7,02 e encerrou a R$ 6,95. E a versão S10 oscilou de R$ 7,21 para R$ 7,18 no mesmo intervalo. E por que que o preço caiu, gente? A retração está diretamente ligada ao fim das incertezas geopolíticas. O acordo assinado pelos presidentes Donald Trump e Parskeyan estabeleceu aí o encerramento das sanções americanas ao petróleo iraniano e garantiu a livre circulação de navios pelo Estreito de Hormuz, que é a principal rota de escoamento de energia do planeta. Então, com o fluxo marítimo normalizado, o preço do barril do petróleo recuou para patamares abaixo de $80 no mercado internacional, o que alivia a pressão sobre a política de preços interna. Diante do recuo internacional, o Ministério da Fazenda já avalia que a trajetória de queda pode abrir espaço para encerrar as discussões sobre novos subsídios aos combustíveis no plano doméstico. E apesar aí do alívio recente, analistas de mercado pedem cautela. O diesel S10 ainda acumula uma alta de 13,22% quando comparado ao patamar anterior ao início da escala militar em março, quando o combustível era comercializado em média a R$ 6,37. A expectativa do setor produtivo é que os repasses continuem a acontecer de forma gradual nas próximas semanas e você vai acompanhando por aqui porque nós trazemos a informação para você. E o governo brasileiro criou um novo protocolo para tentar manter a carne bovina nacional no mercado da União Europeia. A medida busca atender às novas exigências do bloco, que passa a cobrar, a partir de 3 de setembro, garantias de que os animais destinados à exportação não receberam antimicrobianos em nenhuma fase da vida. Sem conseguir comprovar esse requisito até o momento, o Brasil continua fora da lista de países autorizados a exportar o produto de origem animal para o protocolo para tentar manter a carne bovina nacional no mercado da União Europeia. A medida busca atender às novas exigências do bloco, que passa a cobrar, a partir de 3 de setembro, garantias de que os animais destinados à exportação não receberam antimicrobianos em nenhuma fase da vida.

0: estaria criando o protocolo de certificação para bovinos livre do uso de medicamento antimicrobiano. A adesão é voluntária, mas é necessária para quem pretende continuar exportando carne ao mercado europeu. O processo prevê a contratação de uma certificadora credenciada, assinatura de um termo de adesão elaborado de plano sanitário e nutricional, além da comprovação de controle sobre o uso do medicamento proibido. Após análise documental e vistoria na propriedade, a certificadora, então, poderá emitir esse certificado em até 7 dias. Segundo a Confederação da Agricultura e Pecuária no Brasil, o setor ainda está em fase de adaptação e até o momento não há propriedades certificadas sob o novo protocolo. Porque ele é recente e o que está acontecendo é que os produtores estão procurando as certificadoras, então, para iniciar esse processo. E o principal desafio, claro, está na cadeia da carne bovina e envolve a monecina, uma substância amplamente utilizada na alimentação de bovinos confinados, né? Em um confinamento na fase final de engorda, então, até o abate para atingir aí aproximadamente 500 quilos, né? O gado recebe diariamente uma dieta balanceada composta por farelo de algodão, derivados de milho e soja e suplementos minerais. E é justamente nesse núcleo mineral que costuma estar aí essa monoenzina. Quando utilizada como medicamento, ela ajuda a controlar parasitas que causam diarreia, principalmente em bezerros. E na alimentação, porém, a sua função é melhorar a eficiência digestiva dos animais. Mas não pode ser utilizada, então, para a exportação aí para Europa. Agora, 9h30, a temperatura em Nova Prata é de 8 graus. Nós vamos para mais um intervalo. Daqui a pouquinho voltamos com informação para você. 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
1: 9h30.
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3: Olá, estamos de volta com o Jornal da Manhã, agora 9h34, 8 graus a temperatura. 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
1: 9:37.
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3: Você acompanha agora o correspondente Prata Serra. Cidades do norte do país sentem terremoto e prédios são evacuados. Os terremotos de magnitude 7,5 e 7,2 que atingiram a costa da Venezuela nesta quarta-feira também foram sentidos em diversos locais na região norte do Brasil. Tremores foram relatados em cidades do Amazonas, Pará, Amapá e Roraima. Em alguns locais, moradores precisaram deixar os prédios por precaução. Na Venezuela, os prédios desabaram em Caracas, a 168 quilômetros do epicentro, a cidade Montauban. E segundo o Serviço Geológico dos Estados Unidos, o tremor ocorreu a uma profundidade de 13 quilômetros. Em Manaus, relatos revelam que alguns prédios foram evacuados pelos próprios moradores. Vídeos enviados à rede amazônica registram o momento em que objetos dentro de móveis, como lustres, balançam durante o abalo. E outros registros mostram pessoas deixando as casas. Em um dos vídeos, uma moradora de um prédio aparece na área externa do condomínio, junto com outros moradores que saíram dos apartamentos para verificar situações. Nas imagens, ela relata o movimento do local. Mas nada se compara, né, à devastação aí da Venezuela, gente. É, foi muito forte. Então, o Itamaraty aí está enviando, inclusive, né, nesta manhã de sexta-feira. Então, o Itamaraty confirmou a morte de brasileiros ainda na noite de ontem. E a presidência da República está enviando, então, enviando ajuda humanitária. O Ministério das Relações Exteriores confirmou, então, na noite de ontem, a morte de dois cidadãos brasileiros, um homem e uma mulher, no terremoto. O sismo de magnitude 7,5 atingiu a região de Caracas. Ainda na quarta-feira, o Itamaraty não divulgou informações pessoais das vítimas, respeitando, é claro, o direito à privacidade. A representação diplomática não detalhou onde os brasileiros morreram. O MRE informa com pesar, então, o falecimento de uma cidadã e um cidadão brasileiros em consequência dos terremotos que atingiram a Venezuela. Então, foi o que informou aí, né, prestando assistência consular às famílias das vítimas, segundo nota do Itamaraty. Até o momento, as autoridades da Venezuela confirmaram 235 mortes e mais de 4.300 feridos. O número, contudo, deve aumentar com a localização de vítimas sob os escombros. A Venezuela, então, foi atingida por esses fortes terremotos na noite de quarta-feira. A presidência do país declarou emergência nacional e ainda contabiliza os estragos e identifica vítimas. Um primeiro tremor teve epicentro 21 quilômetros ao oeste da cidade de Morón, na costa norte do país, às 19h14, no horário de Brasília, e foi seguido quase um minuto depois por outro, mais forte, em alguns quilômetros de distância, segundo o Serviço Geológico dos Estados Unidos. De acordo com a presidente, Delcy Rodrigues, dezenas de estruturas colapsaram e o aeroporto principal do país foi fechado devido aos danos graves. Durante a noite, muitos pontos da região atingida não tinham energia elétrica, segundo a reportagem da AFP no local. O governo confirma que redes de gás e eletricidade foram desligadas em algumas regiões para evitar maiores acidentes. O presidente Luiz Inácio Lula da Silva anunciou ainda ontem nas redes sociais que enviará hoje ajuda humanitária para a Venezuela. Segundo o presidente, serão enviados 36 bombeiros do estado de São Paulo, Minas Gerais e Paraná, 4 técnicos da Defesa Civil Nacional e 4 técnicos da Agência Nacional de Telecomunicações, Anatel. O governo brasileiro também envia 9 toneladas de equipamentos para auxiliar na busca e socorro às vítimas do terremoto. Já no sábado, amanhã, será encaminhado à Venezuela 100 purificadores de água com painel solar, medicamentos e material médico. Também serão encaminhados equipamentos para a montagem de um hospital de campanha aí para atender os atingidos. E a mulher do jogador de futebol venezuelano Héctor Bello morreu em decorrência desse terremoto que atingiu a Venezuela. A filha, ainda bebê, foi encontrada com vida, segundo a imprensa do país. O prédio onde a família morava, no estado de La Guaira, um dos mais afetados, desmoronou. Bello, de 28 anos, é zagueiro e está sem clube no momento. Até 2025, ele jogava no Bolívar, cuja sede fica em Ciudad Bolívar, na Venezuela. Um outro jogador, o argentino Lucas Trejo, também anunciou que sua família estava desaparecida após a tragédia. Na noite, então, esses dois terremotos aí, na sequência, atingiram a região norte do país. E o mais recente levantamento do governo, então, 235 mortos, mais de 4.300 pessoas aí, né, desaparecidas, podendo aumentar, então, isso no decorrer aí das pesquisas, das investigações, né, gente? Inclusive, o Lucas Trejo, né, jogador de futebol, ele está na Copa do Mundo, né, e ele anunciou aí, desesperado, a procura, né, pelos familiares. Então, segundo segundo as informações aí, né, ainda não há notícias da família do Trejo, que se encontra aí disputando a Copa do Mundo. E agora são 10 horas e 5 minutos, o correspondente Rádio Prata fica por aqui.
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2: 10 horas e 5 minutos.
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1: 10 horas e 12 minutos.
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16: Olá, estamos de volta com o Jornal da Manhã, agora 10 horas 16 minutos. A temperatura em Nova Prata neste momento é de 11 graus, mas a sensação térmica ainda é gelada. 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E vamos com um pouquinho de informação para você. Em agenda no estado, ontem o ministro dos Transportes, Jorge Santoro, vistoriou obras em rodovias federais na região central do estado. Em Santa Maria, ele anunciou que a obra da travessia urbana deverá ser concluída até fim de julho. Na agenda, o ministro também assinou o contrato para a conclusão das obras da nova ponte do Guaíba em Porto Alegre. Até o final do ano, o montante destinado ao estado deverá superar os 2 milhões, segundo o ministro. Na principal cidade da região central do estado, Santoro participou da entrega da passagem inferior da BR-158 em um dos viadutos que fazem parte da chamada Travessia Urbana de Santa Maria. Ele ressaltou que a obra ajudará a integrar bairros da cidade que antes eram separados por rodovias com alto movimento de veículos. Para a obra de Santa Maria, o investimento do governo federal foi de cerca de 470 milhões e a obra está com 99% de execução. Na sequência da agenda, a comitiva do ministro seguiu para a Cachoeira do Sul, também na região central, para realizar vistoria final de obra da Ponte do Fandango na BR-153. A liberação da estrutura, readequada após a enchente de 2024, está prevista para os próximos dias. A ponte foi elevada em 3,14 metros para atender aos novos níveis de segurança definidos após a cheia. Ainda durante a agenda, Santoro assinou o contrato para a continuidade das obras da nova ponte do Guaíba em Porto Alegre. Com investimento de 524,9 milhões, o empreendimento contempla a elaboração dos projetos básico e executivo, a execução das obras, o apoio às atividades de reassentamento e demais serviços necessários à conclusão da estrutura. E atenção consumidor aí, ó. A Agência Nacional de Vigilância Sanitária, Anvisa, determinou a apreensão e proibição do suplemento alimentar em cápsulas Artrosen, produzido por empresa de origem desconhecida. A distribuição, fabricação, divulgação e uso do produto em todo o país. Segundo a Anvisa, o suplemento apresenta origem e composição indeterminadas, além de ser divulgado com alegações terapêuticas irregulares, prometendo combater inflamações, fortalecer articulações, aliviar desconfortos e melhorar a mobilidade. A agência reforça que suplementos alimentares não podem ser anunciados como produtos destinados à prevenção, tratamento ou cura de doenças, prática proibida pela legislação sanitária brasileira. Com a medida, o Artrosen deve ser retirado de circulação e a recomendação é que os consumidores não utilizem o produto. Agora são 10 horas e 21 minutos, a temperatura é de 11 graus em Nova Prata. Nós seguimos por aqui e te convido já a participar conosco do nossa live no Facebook. É, estamos ao vivo pelo Facebook da Rádio Prata com nossas entrevistas do dia. Hoje eu estou em contato telefônico, então, com o presidente aí do partido União Brasil, o Volney Minosso. Seja bem-vindo, Volney, bom dia.
17: Bom dia, Sabrina. Bom dia a todos os ouvintes do programa da manhã da Rádio Prata. É sempre uma alegria poder ter este espaço para conversar com a nossa comunidade, em especial do município de Nova Prata, e também de todas aquelas cidades as quais ouvem a nossa querida Rádio Prata, para falar também um pouco de política, política partidária, já que estamos em ano de eleição, há pouco mais, pouco menos aí de 100 dias do pleito, onde já temos pré-candidaturas bem definidas, outras ainda nem tanto, mas os nomes praticamente já, as peças já estão no tabuleiro, vamos dizer assim.
16: É, o Rio Grande do Sul, na verdade, presidente, é um dos únicos estados aí, né, junto de dois ou três aí, que já está estruturado aí para as eleições 2026. Hoje estamos a 100 dias exatos aí das eleições gerais. E o Brasil se aproxima, então, desse momento decisivo na sua história democrática, né? As eleições gerais de 2026. E para além da disputa de nomes e palanques, nós estamos trazendo aí todos os partidos políticos do nosso município, né? Para trazerem aí sua nominata de candidatos, ainda pré-candidatos, né? Nesse momento, para discutir projetos, visões e soluções práticas e desafios estruturais da nossa comunidade, com o objetivo aí de dar voz, né, às diferentes correntes ideológicas e partidárias e garantir que você, eleitor, apure melhor o seu voto aí, né, para quem pretende aí governar o nosso país, o nosso estado e também legislar pelo Brasil. Então, na nossa série especial de entrevistas com as lideranças e representantes aí dos partidos políticos do nosso município, hoje estamos em contato com a União Brasil, com o presidente Volney Minosso. Presidente, com tantas siglas aí no cenário atual, muitas vezes o eleitor tem dificuldade em entender o que cada uma delas representa, né? E quais as bandeiras aí do partido? Eu gostaria que o senhor trouxesse para o nosso eleitor, para a comunidade pratense, os pilares básicos aí do União Brasil, que visão de país, de sociedade a sigla representa hoje para o eleitorado brasileiro?
17: Na verdade, União Brasil é um partido jovem, foi criado no ano de 2022, por fevereiro de 2022 teve a sua inscrição no TRE, portanto é um partido jovem, aí tem 4 anos de vida, né? Ele foi a fusão do antigo Democrata, antigo PFL, e também do antigo PSL, que elegeu o presidente Bolsonaro naquela primeira eleição. Fusão desses dois partidos, se criou a União Brasil. Passados esses 4 anos, agora em março deste ano de 2026, União Brasil federou com o PP. Então, hoje, União Brasil está federado, já existem várias federações homologadas pelo TRE, e o União Brasil e PP, então, hoje formam União Progressista. Embora, diante de todas essas situações que o nosso país está vivendo, existem fragmentações, tanto do União Brasil por si só, e também fragmentações na federação do União Progressista. Esta fragmentação são que políticos, representantes, deputados, senadores, governadores, prefeitos, embora sendo do partido, eles têm tendências diferentes. Assim é, União Progressista, União Brasil e PP, saiu do governo Lula em fevereiro deste ano, mas mesmo assim, alguns ministros permaneceram nos cargos, inclusive um deles deixou o partido, depois retornou, enfim. Então, são situações delicadas que a gente está vendo, difícil de entender, eu tenho certeza, para o eleitor, até porque para nós mesmos que somos parte da política, são situações que no meu ponto de vista, não aprovo, mas infelizmente elas estão acontecendo. E juntando todas essas questões dessas inconformidades de ordem partidária, a gente vê toda esta confusão que está acontecendo no nosso país de forma repudiante, né? onde a gente vê os mais altos escalão do poder, seja da justiça, seja da política, envolvidos em corrupção. Então, são fatos que trazem um momento obscuro da história do nosso país, que infelizmente só o tempo vai mudar tudo isso. De forma que as pessoas que estejam nesses cargos de comando tenham a consciência de que realmente o que precisa ser efetivado e que tem que se fazer e brigar é os direitos dos cidadãos, melhora na economia do nosso país, que nós temos visto aí situações muito delicada em relação à economia do país, a menos criação de benesses, de benefícios, de programas sociais, ou eles existirem, mas de forma mais controlada daquelas pessoas que são as beneficiadas, e não de forma desordenada, de que esses programas sociais venham para ser uma ponte de ligação do momento difícil que esta pessoa, esta família vive, para uma melhor, tendo uma dedicação, uma melhora de vida através deste auxílio que é recebido, e não tornar disso a forma de viver, o seu dia a dia. Então, são situações, as pessoas que são as beneficiadas, e não de forma desordenada, de que esses programas sociais venham para ser uma ponte de ligação do momento difícil que esta pessoa, esta família vive, para uma melhor, tendo uma dedicação, uma melhora de vida

0: ao longo dos anos, onde vimos decisões tomadas, inclusive por ministros do Supremo, altamente que os desabona de estar na função às quais estão, e nem por isso foram depostos dos seus cargos, das suas funções, continuando a exercer as suas atividades, fazendo com que o cidadão tenha repúdio dessas atitudes e, ao mesmo tempo, não tenha condições nenhuma de mudar a situação. Mas, enfim, cabe ao cidadão analisar, não partir para o extremismo, nem para a esquerda, nem para a direita, buscar aqueles candidatos que tenham um histórico que abone a sua permanência em cargos políticos, em funções públicas, de suas trajetórias, para que sim receba o voto e possam desenvolver a função que for, até porque esse ano nós vamos votar, teremos direito a 6 votos, deputado estadual, federal, 2 votos para senador, governador e presidente. Então, e essa nossa decisão, que é rápida ali no dia da eleição, na urna, ela vale para 4 anos ou mais, porque dependendo de quem for escolhido, a gente sabe que as suas ações, implantação de seus programas perduram por anos e até por vidas do cidadão.
1: Presidente, a eleição da Assembleia Legislativa aí é vital para o fortalecimento da sigla, né? Para dar sustentação aí a um futuro governo, como é que o seu partido tem estruturado aí as candidaturas, as pré-candidaturas, a nominata a deputado estadual e a deputado federal para esse ano? Quais os principais nomes aí que lideram essa lista? E entre esses nomes, existem alguém aí da nossa região que apoia os projetos locais e que merece o apoio da nossa comunidade?
0: Nós temos hoje, que é deputado estadual, está na Assembleia, já exercendo o seu segundo mandato, o deputado Dirceu Franciscon, que tem raízes do seu avô, de Protásio Alves, e foi para Nova Alvorada, onde o deputado Dirceu nasceu e é natural da cidade de Nova Alvorada, que é o deputado estadual do União Brasil neste momento. Na última eleição, o União Brasil elegeu 3 deputados estaduais, mas com a dança das cadeiras, que aconteceu agora recentemente na janela partidária de abril, União Brasil perdeu 2 desses deputados que migraram para outros partidos, permanecendo somente o deputado Dirceu Franciscon, este que tem uma grande atuação até antes de ser deputado, pois antes disso ele era assessor do deputado Luiz Carlos Busato, que inclusive é o presidente estadual do União Brasil e é deputado federal, ex-prefeito de Canoas. O deputado Dirceu Franciscon é uma figura importante para Nova Prata, já ajudou o nosso município, inclusive, na conquista da construção da escola prefeito Najib Stella Elias, quando eu estava prefeito de Nova Prata. Essa conquista foi através do trabalho do deputado Dirceu Franciscon no gabinete do deputado federal Luiz Carlos Busato. Também já nos ajudou com recursos para asfalto, recursos para o Hospital São João Batista e diversas outras áreas as quais o deputado tem esta atuação. Agora, mais recentemente também, disponibilizando recurso para pavimentação de estradas do nosso interior através do vereador Clécio Zamin, que é o vereador do União Brasil aqui em Nova Prata, também uma emenda parlamentar do deputado. Conhece bem nossa cidade, nossa região como um todo, até porque ele é aqui, Nova Alvorada, logo para diante de Casca, para quem não conhece a cidade, e ele sabe muito bem das nossas demandas. A gente conversa semanalmente, repassando todas as informações da cidade de Nova Prata e também da região, e todas as demandas. Então, o deputado Dirceu Franciscon é o principal nome dos quais União Brasil de Nova Prata estará apoiando nesta eleição, e também como pré-candidato a deputado federal.

0: federal, o já deputado federal Luiz Carlos Buzatti, que também conhece bem a nossa região e também todas as demandas do nosso município. Embora, como eu falei no início da nossa conversa, estamos federados com o PP. Então, temos limites de candidaturas, né, onde cada partido põe o seu número de candidatos para poder fechar deputados estaduais. Hoje são 55 deputados estaduais na Assembleia Legislativa e 31 deputados federais do Rio Grande do Sul na Câmara Federal. E, então, na proporcionalidade de cada uma das legendas estadual ou federal, cada partido vai apresentar os seus candidatos.
1: Perfeito. E quanto ao Senado, presidente?
0: O Senado, nós temos bons nomes, né? Cito o nome do... O União Brasil não tem nenhum candidato a senador. Mas temos aí o nome do ex-governador Germano Rigotto, né, que é daqui da nossa região, é de Caxias do Sul. Eu, quando estava na juventude do PMDB, também trabalhei anos, fiz campanha para o deputado, na época deputado, depois governador Germano Rigotto, e é um dos nomes que eu acredito que vai ter uma grande votação aqui na nossa cidade e na região, por ser daqui e por já a população conhecer ele, conhecer o trabalho dele. Né? E tem outros nomes aí que a gente tem visto nas pesquisas despontando, o Sanderson, o Van Hatten, a Manuela e o Pimenta. Eu acredito que esses nomes são os que vão... Desses cinco nomes que eu citei, dois deles serão eleitos. Dentre esses cinco nomes, dois deles serão os nossos senadores para os próximos 8 anos.
1: Perfeito. E, presidente, entrando agora, então, no cenário das disputas majoritárias, para o Executivo, qual é a estratégia do seu partido para esse ano? A sigla tem candidatura própria ao governo do Estado, à presidência da República, ou a tendência atual é construir coligações e apoiar nomes de outras legendas?
0: A nível de Estado, já o nosso presidente Luiz Carlos Buzatto abriu apoio à candidatura do atual vice-governador, que é pré-candidato ao governador Gabriel Souza. Então, estaremos na candidatura, apoiando Gabriel Souza e Hernani Polo como vice, né, governador e vice. A nível federal, que aí a disputa fica mais complicada, porque o União Brasil é um partido jovem, onde recebeu lideranças de diversas fontes partidárias. Então, é um partido de centro-direita. Tínhamos um pré-candidato a presidente da República, que é o Ronaldo Caiado, que era governador do estado do Goiás, e acabou saindo do partido ali na janela partidária porque não encontrou o apoio das lideranças nacionais que compõem União Brasil para esta candidatura. Até por vislumbrar esta fragmentação do partido entre os candidatos de esquerda e de direita, onde as lideranças do União Brasil, mais do Norte e Nordeste, são apoiadores do presidente Lula, e já as lideranças do centro, sul do país, são apoiadores do pré-candidato Flávio Bolsonaro. Então, vendo esta situação de divisão dentro do partido, ele optou por sair do partido e hoje é pré-candidato do PSD, né, o partido ao qual ele migrou, pois ali ele encontrou esta possibilidade. Então, o que eu vejo hoje no União Brasil vai ser um partido fragmentado nas duas candidaturas principais aí. Embora eu veja na figura do Ronaldo Caiado, ex-governador do Goiás, um homem preparado, com toda uma trajetória de vida pública, mais de 50 anos exercendo os cargos públicos e tendo uma vida pública ilibada, sem comprometimentos com irregularidades, e acredito que mesmo embora estando fora do meu partido, é um bom nome. Gostaria que ele fosse bem nesta candidatura.
1: Então, União Brasil Nova Prata vai apoiar o Caiado?
0: Não necessariamente. Nós até não fizemos reunião ainda para definir se nós vamos optar por ter uma candidatura, abraçar uma candidatura única, ou se a modo de como é no país, liberar o partido para que cada liderança, para que cada filiado possa escolher o seu candidato. Também tivemos uma grande perda, que é o senador Sérgio Moro, que tá ponteando, como o gaúcho diz, as intenções de voto para o governo do Paraná, que também era do União Brasil, e não encontrou este apoio dentro do partido no Paraná e acabou migrando para outro partido para viabilizar a sua candidatura. A União Brasil teve duas grandes perdas aí de lideranças com nomes nacionais, né, que poderiam ser uma alternativa para aquilo que é apresentado hoje, mas infelizmente não viabilizou.
1: Perfeito. Presidente, trazendo agora o debate para a nossa realidade local, aqui na nossa cidade, como é que o partido está se organizando internamente para a campanha? Já tem essa organização? Já existe uma frente de trabalho articulando ações? E quem hoje seriam as principais lideranças em Nova Prata, que estão coordenando o processo no município? As pessoas assim que o cidadão pode conversar, né, para entender o voto, para entender os apoios do partido.
0: Nós não estabelecemos ainda, não nos reunimos para decidir se nós vamos abrir um comitê, onde o comitê tradicional eleitoral, onde ali tu tem todo o material de campanha dos candidatos. Isso nós não decidimos ainda se vai acontecer, até porque isso tudo depende da disponibilidade dos deputados. Pois é uma campanha estadual e nacional, os custos todos dessas estruturas montadas têm que ser em cima das campanhas deles, né? Nós não podemos fazer por si só, independentemente. Mas a partir do momento que nós tivermos o acerto, a conversa com esses candidatos, desejam sim abraçar as demandas do município de Nova Prata, que é apresentada por todas as lideranças do partido, e que haja este comprometimento, se eleitos, de abraçarem estas causas, com certeza a gente vai fazer, montar esta estrutura, agregar essas lideranças, essas pessoas que desejarem, vestir a camiseta, né? Botar o nome na praça para poder defender uma proposta de um candidato que tenha aceitado o comprometimento de ajudar o nosso município de Nova Prata.
1: Perfeito, presidente. Então, nós conversamos hoje com o presidente do União Brasil, Volney Minosso, né? Na nossa série especial aqui, fechando a nossa série especial de entrevistas sobre as eleições de 2026. Eu agradeço o senhor aí pela atenção, né? Por ter nos atendido e pelas explicações trazidas ao nosso público.
0: Pois é, Sabrina, eu agradeço essa oportunidade, né, de poder falar aos ouvintes da Rádio Prata, parabenizar vocês por esta iniciativa. Embora ainda ressaltando esta indignação, eu que faço parte da política, né, de todos esses fatos que vêm acontecendo no nosso país, tenho certeza que a grande maioria dos políticos, principalmente de interior, não gostariam de estar vivendo este momento, né, obscuro, chama assim, da política do nosso país, mas tenho certeza que vai passar e bons tempos virão. Então, muito obrigado, parabéns por essa iniciativa. Obrigado pela oportunidade.
1: Muito bem, então, para você que nos acompanhou, também o nosso muito obrigado, né? Lembramos que, embora este momento, né, as nossas entrevistas com os partidos, as iniciais, no caso, estão sendo fechadas hoje, né, com União Brasil. O espaço segue aberto, é claro, de forma isonômica, garantindo a você aí conhecer todas as correntes políticas que apresentem as suas ideias, né, suas propostas, garantindo a você, então, a informação necessária para construir um voto consciente, né, para exercer a sua democracia. E a cobertura das eleições de 2026 com certeza continua na nossa programação. Então, nós teremos mais momentos aí como esse, né, no decorrer desses dias. Hoje, então, fechamos a primeira fase aí das nossas entrevistas há exatos 100 dias do primeiro turno das eleições. Obrigado você que nos acompanhou, que participou conosco, tanto pelo rádio quanto pelas redes sociais. Nós vamos para mais um breve intervalo, na sequência voltamos com informações para você.
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3: 10 horas e 44 minutos.
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3: 10 horas e 50 minutos.
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35: Olá, estamos de volta com o Jornal da Manhã. Agora 10h54, a temperatura em Nova Prata neste momento é de 12 graus, o sol brilha lá fora. 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
35: 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Agora 10h57, vamos com um pouquinho de notícia para você. E nessa semana, a Polícia Civil do Estado incinerou mais de 5 toneladas de drogas. As apreensões foram realizadas, na maioria, pelo DENARC e também por diversas outras delegacias de polícia gaúchas. Foi na manhã da terça-feira, então, dia 23, que a Polícia Civil, através do Departamento Estadual de Investigações do Narcotráfico, o DENARC, com o apoio operacional da Polícia Rodoviária Federal, realizou uma grande incineração de drogas ilícitas. As apreensões foram realizadas, na maioria, então, pelo DENARC e também por diversas outras delegacias de polícia gaúchas, desde o início desse ano. No total, 5.028 quilos de drogas foram incinerados em uma grande empresa da região metropolitana. Dentre os entorpecentes estavam 4.742 quilos de maconha, 240,91 quilos de cocaína, 45,350 quilos de crack, 1.075 comprimidos de êxtase, 1.110 gramas de haxixe, 102 pontos de LSD, 675 gramas de MDMA e 4,40 kg de mistura. A realização mais rotineira desse procedimento faz-se necessária em razão da exponencial elevação nas apreensões de drogas no estado. O diretor de investigações do DENARC, delegado Carraro, recorda que a retirada das ruas de grandes quantidades de drogas é fundamental para diminuir o poder de financiamento das organizações criminosas, as quais utilizam os lucros com a venda dos entorpecentes na aquisição de armas de fogo, provocando homicídios e contribuindo aí para uma sensação de insegurança. As drogas incineradas foram avaliadas em mais de 11.800.000 reais. Então aí, né, a primeira super incineração do ano da Polícia Civil, né, mais de 5 toneladas de drogas incineradas nesta semana. E uma determinação judicial fez o Spotify retirar do ar conteúdos que estimulavam a violência entre crianças e adolescentes. Uma liminar foi obtida pelo Núcleo de Prevenção à Violência Extrema do Ministério Público do Rio Grande do Sul, junto à Justiça de Porto Alegre, e a plataforma cumpriu a decisão. Os conteúdos eram playlists criadas para induzir jovens em idade escolar a cometer atos de violência. Elas levavam nomes como Massacre na Escola e eram identificadas com grupos extremistas da internet e comunidades de crimes reais ou homenageavam casos famosos de atentados em escolas. O Spotify informou que atendeu a determinação judicial e que as regras da plataforma não permitem conteúdo que incite ou promova a violência. Um dos exemplos de músicas encontradas nessas playlists é da banda underground alemã, que toca rock e metal industrial. O grupo passou a ser ligado a massacres escolares após o massacre de Columbine. A banda, no entanto, repudia essa ligação. O núcleo não prevê aí só a derrubada das playlists, mas também conseguiu aí, junto ao Spotify, a quebra do sigilo dos usuários que publicaram esses conteúdos e já passou aí a investigar os proprietários das contas. Então, agora o caso está com a equipe de investigação e, segundo a declaração de Rossi aí, estão ainda na fase de quebra de sigilo e identificação das plataformas para ver qual é o tipo de infração, se tem alguma coisa para fazer, além de só derrubar as contas e os conteúdos aí que incitam o crime. Incrível, né? Nenhuma plataforma passa aí despercebida. 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
5: 11 horas e 2 minutos.
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1: Olá, estamos de volta com o Jornal da Manhã, agora 11 horas 8 minutos, 12 graus a temperatura. 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
1: E chegou o grande momento de falar de Copa do Mundo, não é mesmo? É, então vamos falar aí sobre o Brasil, que já tem adversário aí para a segunda fase da Copa do Mundo 2026. Então, após o empate de 1-1 entre Japão e Suécia nessa quinta-feira, os japoneses garantiram a segunda colocação do Grupo F e confirmaram o duelo contra a seleção brasileira na primeira etapa do mata-mata. A partida será disputada na próxima segunda-feira, às 14 horas, horário de Brasília, no NRG Stadium em Houston, no Texas, Estados Unidos. O confronto vale vaga nas oitavas de final da Copa, etapa que passou a integrar o torneio após ampliação aí para 48 seleções. O Brasil avançou como líder do Grupo C com 7 pontos. A equipe comandada por Carlo Ancelotti terminou a fase de grupos à frente do Marrocos pelos critérios de desempate, enquanto o Haiti ficou pelo caminho e a Escócia está próxima de sair do grupo aí dos melhores terceiros colocados. Já o Japão assegurou então a classificação ao empatar ontem com a Suécia na última rodada do Grupo F. A seleção japonesa terminou na segunda posição da chave, atrás da Holanda, e agora terá pela frente o Brasil na abertura da fase eliminatória. Caso avance, a seleção brasileira volta a campo no dia 5 de julho, no domingo, às 17 horas, pelas oitavas de final. As quartas de final estão previstas para 11 de julho, a semifinal 15 de julho e a decisão da Copa do Mundo será disputada em 19 de julho. Então, data e horário do Brasil e Japão? Então, na segunda-feira, né, a competição é pela segunda fase da Copa do Mundo. Então, 29 de junho, 14 horas, em horário de Brasília. E aí já tem muitos burburinhos sobre liberação do trabalho, não. Mas nós vamos trazer essa informação para você na semana que vem, tá bom? Então, fica ligado. E o local, então, é o NRG Stadium em Houston, no Texas. E as próximas datas aí se passar, então, oitavas de final 5 de julho, quartas de final 11 de julho, semifinal 15 e final 19 de julho. Assim esperamos, né? E passada aí, então, a euforia da classificação para a segunda fase, a seleção brasileira retorna aos trabalhos hoje, visando o duelo, é claro, contra o Japão na segunda-feira, que terminou aí em segundo lugar ontem. Depois da folga, então, ontem, o elenco volta a treinar no CT Columbia Park, em Nova Jersey, hoje às 13 horas, horário de Brasília. No sábado, dia 27, o técnico Carlo Ancelotti comanda uma atividade às 10h30 da manhã. Logo depois, a seleção viaja para Houston, no Texas, que é o local do confronto válido pela fase 16avos. O domingo da seleção será de treino, no período da manhã, no estádio de Houston, e entrevistas coletivas no NRG Stadium, que é o palco do duelo de segunda com Ancelotti e um jogador que ainda está a definir.
35: Brasil e Japão se enfrentam, então, na segunda-feira, às 14 horas, horário de Brasília. E quem vencer avança para as oitavas de final do Mundial. Então, essa é a programação da seleção a partir de hoje. E por falar em hoje, vamos aos jogos, né? Desta sexta-feira, 6 partidas, então, marcam o penúltimo dia da fase de grupos da Copa do Mundo. Entre os destaques da programação estão os duelos entre Uruguai e Espanha, Noruega e França, que definem aí a liderança dos grupos H e I, respectivamente. No grupo G, a Bélgica luta pela sobrevivência aí contra a Nova Zelândia. Então, os horários e onde assistir os jogos hoje. Hoje os jogos iniciam às 16 horas, às 4 da tarde. Então, Noruega e França vai estar sendo transmitido pela TV Globo, Sport TV, Globoplay, GE Globo e Cazé TV. No mesmo horário, tem Senegal e Iraque, também pela Cazé TV. Às 21 horas, Cabo Verde e Arábia Saudita, no Sport TV 2, Globoplay e Cazé TV. Às 21, também Uruguai e Espanha, na TV Globo, Sport TV, GE TV, Globoplay, GE Globo, SBT, NS Sports e Cazé TV. À meia-noite, entrou em campo Egito e Irã. A transmissão é pela TV Globo, Sport TV, Globoplay, GE Globo e Cazé TV. E também a Cazé TV transmite no mesmo horário Nova Zelândia e Bélgica. Então a sequência de jogos aí começa com esse grande duelo, que é Noruega e França se enfrentando em Boston, valendo a liderança do grupo I. Então, de um lado Haaland, do outro Mbappé. Então, lideradas pelos principais craques aí, as duas seleções venceram os dois primeiros jogos e já garantiram vaga no mata-mata. A França leva vantagem no saldo de gols e joga pelo empate para confirmar, então, a sua primeira colocação. O Brasil também acompanha de perto aí a definição do grupo, porque o segundo colocado pode cruzar o caminho aí da seleção nas oitavas de final. Quem terminar na liderança ficará do outro lado da chave e só poderá enfrentar o Brasil, então, em uma eventual final. Embora possa ter a Alemanha como adversária também nas oitavas. E olha só o que está rolando, gente. A CBF, a Confederação Brasileira de Futebol, enviou uma carta à FIFA protestando contra a anulação do gol de Vini Júnior na vitória do Brasil diante da Escócia por 3-0, em jogo válido pela terceira rodada do Grupo C da Copa. O lance aconteceu ainda no primeiro tempo de partida, quando o placar ainda estava em 1-0 para a seleção. Após checagem do VAR, o gol foi anulado por falta do camisa 7 no zagueiro escocês. No entanto, em campo, o árbitro mexicano César Ramos não havia marcado a infração. No programa Seleção Estadão, o comentarista de arbitragem aí, Paulo Caravina, disse que a arbitragem de vídeo não deveria ter interferido no lance. Nele, a CBF pede, então, que os critérios de intervenção do VAR sejam aplicados de maneira consistente. Para embasar o protesto, a entidade que o governo futebol brasileiro aí citou, inclusive, o lance que resultou no primeiro gol de Lionel Messi contra a Áustria na segunda rodada do Grupo J. Então, disse aí o documento. Um aspecto que particularmente chamou nossa atenção durante este torneio foi a abordagem adotada pelo árbitro assistente de vídeo. Ao longo da competição, parece ter havido uma clara ênfase em respeitar a interpretação do árbitro em campo e limitar a intervenção a situações que envolvam erros claros e evidentes. Acreditamos que essa filosofia beneficia o futebol, preserva a autoridade do árbitro e contribui positivamente para a fluidez do jogo, diz um trecho do documento. Em seguida, a entidade argumentou que a anulação do gol do Vini Júnior não estaria alinhada com os parâmetros que vêm sendo adotados pela arbitragem mundial, porém disse que respeita as decisões do VAR, que o mesmo critério deve ser aplicado para todos os países em todos os jogos da competição. Além disso, a CBF também reclamou da escalação do árbitro César Ramos para a partida contra a Escócia. Em 2018, o mexicano apitou o duelo entre Brasil e Suíça pela fase de grupos e causou polêmica após validar o gol de empate dos suíços, também com a ajuda do VAR, mesmo com a falta do lance. Segundo a entidade, o histórico negativo de Ramos deveria ser levado em consideração e a FIFA deveria ter designado outro juiz para a partida. Então, após a vitória aí sobre a Escócia, a seleção garantiu a classificação para a segunda fase e também o primeiro lugar do Grupo C. Com isso, enfrenta o Japão, segundo colocado, que não mudaria aí, né, pelo saldo de gols, já que está na primeira posição. Mas a CBF fez questão, então, de mandar a carta aí. E seguimos, além de Vini Júnior, o top 5 dos melhores da seleção na fase de grupos. Então, o feeling da fase de grupos aí da Copa do Mundo revelou novos personagens para a equipe comandada por Carlo Ancelotti. A seleção finalizou a parte inicial do Mundial na liderança do Grupo C, superando Marrocos, Escócia e Haiti. Foram 7 pontos conquistados, com 2 vitórias e 1 empate. Não há como fugir do protagonismo de Vini Júnior, 4 gols e 1 assistência. O atacante do Real Madrid é um dos jogadores que carregam holofotes em toda a Copa do Mundo, mas também há jogadores silenciosos que vêm se destacando. Então, além do Vini Júnior, Bruno Guimarães também passava aí por certa desconfiança, porque jogava bem no Newcastle da Inglaterra, mas não demonstrava o mesmo quando vestia a camisa da seleção. Só que deixou tudo isso para trás. Com 3 assistências, Bruno é, ao lado de Olise da França, o maior garçom da Copa do Mundo. Mais que passes decisivos, o volante assumiu a responsabilidade de fazer o meio-campo girar e tem bom papel defensivo aí na marcação, se antecipando bem as tentativas de passe dos adversários. Outro grande nome aí, reserva na estreia contra o Marrocos, foi parte funcional, fundamental para a melhora da equipe a partir da segunda rodada, é o Matheus Cunha, que deixou o time mais leve por ter característica de um atacante de maior mobilidade, permitindo que os outros jogadores do sistema ofensivo também tivessem mais liberdade para chegar à área. Outro grande destaque, Douglas Santos, regularidade e silêncio. Passar despercebido nos jogos talvez seja a qualidade do lateral esquerdo, porque ele não dá espetáculo, mas não compromete. O Brasil não sofre com ataques em seu setor em nenhum dos jogos. Ele é de confiança da comissão técnica e justifica a aposta aí de Ancelotti em convocá-lo. E o quinto nome aí é Alisson, né? Foi mal na estreia aí contra o Marrocos, poderia ter saído melhor da meta do lance do gol de Saibari, mas ele se redimiu na sequência da fase de grupos. E contra o Haiti fez boas intervenções no segundo tempo, em momento de pressão da seleção caribenha. Diante da Escócia, foi muito bem quando exigido em cabeçada, no segundo tempo, praticamente a queima-roupa. Então, ele também é um dos grandes destaques aí, né? O goleiro Alisson. Seguindo a Copa, os Estados Unidos demonstraram interesse em sediar a Copa em 2038, com a possível expansão, então, para 64 seleções. Eles consideram sediar o torneio mais uma vez. Então, os Estados Unidos cediam, né, a edição atual do Mundial ao lado do México e Canadá. E o país também foi palco da Copa do Mundo de 94. A edição 2038 é a próxima que vai ter o processo de licitação aberto pela FIFA e a entidade máxima do futebol vem considerando, então, ampliar o número de seleções. Em 2030, a Copa será organizada pela Espanha, Portugal e Marrocos, com jogos iniciais acontecendo na Argentina, Uruguai e Paraguai. Em 2034, a Arábia Saudita será o país sede. E os Estados Unidos, então, já se candidatam para 2038. E agora, né, temos que falar também, né, apesar de ser uma notícia triste, nós trouxemos aí no nosso correspondente, e se confirma, então, o jogador de futebol venezuelano Héctor Bello confirmou a morte da sua esposa Andrea em publicação nas redes sociais após os terremotos que atingiram a Venezuela na quarta-feira. Segundo o atleta, Andrea deu a própria vida para proteger a filha do casal. E ele escreveu: "Você foi uma mulher valente que, nos seus últimos suspiros, nunca a abandonou." Em publicação longa e emocionada, o jogador relembrou momentos do cotidiano com ela, Recordou as videochamadas em que a filha sempre cortava a ligação e as brincadeiras com os filtros que assustavam a bebê, que dizia: "Papai não gosta." Belo afirmou que vai se encarregar de contar à filha sobre a mãe. Disse ele: "Vou me encarregar de lembrar a nossa bebê o quanto você foi maravilhosa e o quanto a amava." O atleta também evocou uma troca de mensagens com a esposa sobre a filha. "Eu disse que a menina estava linda e você respondeu: 'Eu também, né?' e caiu na risada." Belo disse que não conseguiu lidar com a ausência. "Você me deixou a alma destruída, me deixou sozinho. A luta sempre dissemos que era dos dois", publicou ele. "Lembra que eu sempre te dizia que para você, que você seria para sempre minha mulher? Você ria toda apaixonada e as bochechas ficavam vermelhas." Então aí ele fez uma grande publicação, né? E lembrando que ela, a esposa, então, foi vítima aí de um dos terremotos aí que aconteceram na Venezuela. Dois abalos sísmicos, né, de magnitude 7,2 e 7,5, que atingiram, então, o norte da Venezuela com intervalos de 39 segundos. O governo venezuelano classificou os sismos como os mais fortes registrados no país em mais de 100 anos. O jogador está sem clube desde 2025, quando defendia o Bolívar, equipe sediada em Ciudad Bolívar, na Venezuela. E outro atleta que também foi atingido pela tragédia foi o argentino Lucas Trejo, que informou pelas redes sociais que familiares estavam desaparecidos após o desabamento do prédio onde moravam. No entanto, ainda não se tem notícias, né, dos acontecidos por conta da família, então, do Trejo. Agora, 11h24, né? Nós vamos ficando por aqui. Lembrando você que o Jornal da Manhã encerra agora, mas tem muita programação na Rádio Prata para você ficar ligado, seja pelas nossas redes sociais, pelas plataformas de streaming, também pelo seu bom e velho radinho, né? 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Eu volto amanhã, então, com Conexão Prata, às 10 em ponto, mas o Jornal da Manhã, na segunda-feira, às 7 horas, traz informação de qualidade, entrevistas e muito mais para você. Até lá!
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8: 11:31.
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Queridos irmãos e irmãs que nos acompanham através da rádio, a nossa saudação de bom dia a todos. Mais uma vez estamos iniciando o informativo da paróquia São João Batista de Nova Prata. Queremos saudar a todos os que diariamente estão em sintonia conosco pelas rádios, também pela internet, nossos paroquianos de São João Batista, paroquianos de Santo Antônio do Maragata e demais localidades que, neste momento, deixam também o seu espaço do dia para ouvir a palavra de Deus e as informações das nossas paróquias de Nova Prata. Que bom estarmos juntos nesta sexta-feira, dia 26 de junho. Nós estamos celebrando a semana festiva do nosso padroeiro São João Batista, padroeiro também do nosso município, e por isso sempre é mais um momento de oração, de comunhão, estarmos juntos aqui para rezarmos e também, a partir da palavra de Deus, buscarmos viver a alegria no mundo de hoje. Vamos ouvir o Santo Evangelho deste dia. O Senhor esteja convosco, Ele está no meio de nós. Proclamação do Evangelho de Jesus Cristo segundo Mateus. Glória a vós, Senhor. Tendo Jesus descido do monte, numerosas multidões o seguiam. Eis que um leproso se aproximou e se ajoelhou diante dele, dizendo: Senhor, se queres, tu tens o poder de me purificar. Jesus estendeu a mão, tocou nele e disse: Eu quero, fica limpo. No mesmo instante, o homem ficou curado da lepra. Então Jesus lhe disse: Olha, não digas nada a ninguém, mas vai mostrar-te ao sacerdote e faz a oferta que Moisés ordenou para servir de testemunho para eles. Palavra da salvação. Glória a vós, Senhor. Queridos irmãos e irmãs, no Evangelho de hoje, nós escutamos a frase: Senhor, tu tens o poder de purificar, se tu quiseres. Irmãos e irmãs, esta frase que o homem que era possuidor da doença da lepra disse a Jesus, é uma frase que representa muito a fé deste homem, porque ele coloca diante de Jesus a sua vida, a sua condição, a sua doença, e ele diz: Senhor, se tu queres, conforme a tua vontade, né? Tu queres, tu tens o poder de curar-me. E assim depois se procede com Jesus. A misericórdia de Deus que também olha para as debilidades e as fraquezas humanas e vê ali em primeiro lugar a pessoa e por isso busca através desta lógica de estar junto do Senhor, de poder viver uma vida desejada por Deus, que ele também realiza esta cura sobre o homem leproso. E esta cura, que ela não é somente física, mas ela é também uma cura do coração, dos sentimentos, é uma cura total na vida deste homem. Irmãos e irmãs, deixar Deus tocar a nossa vida, deixar Deus participar da nossa vida. Muitas vezes é difícil para nós fazermos isto, porque queremos ter controle de tudo e às vezes também até queremos dizer até o que Deus deve fazer. Mas quando nós colocamos esta frase que o leproso diz a Jesus: Senhor, se tu quiseres, conforme a tua vontade, tu podes me curar, é uma frase que não obriga a Deus fazer aquilo que a pessoa quer, mas que se coloca com humildade diante do Senhor para pedir. E neste pedido também se revela e se mostra alguém que tem fé, que tem humildade e que deixa Deus trabalhar na sua vida. É o que nós queremos pedir neste dia, a graça de que nosso coração sempre esteja aberto para que Deus possa morar em nós e também trabalhar, atuar em nós. Quando nós deixamos Deus
também participar da nossa vida, nós vivemos de forma diferente. Por quê? Porque o Senhor deseja estar perto de nós e deseja morar em nós, para que assim a gente também com Ele viva e viva bem. Irmãos e irmãs, peçamos a graça neste dia do Senhor estar próximo de nós e que nosso coração esteja aberto para recebê-lo e deixar que Ele também cure as nossas feridas e as nossas dificuldades. Vamos à programação de hoje e dos próximos dias aqui para as nossas paróquias. Então, ainda dentro das festividades de São João Batista, nós hoje, sexta-feira, dia 26, celebramos o terceiro dia do Tríduo em honra à festa de São João Batista 2026. A missa às 18 horas em nosso santuário, com o tema Profeta do Amor, Perdão e Misericórdia. E nesta missa estão convidadas a celebrar conosco as seguintes comunidades: São Peregrino, São Pedro, bairro Basalto, São João Bosco, Nossa Senhora de Caravaggio do Cola, São Belim, São Julião do Gramado, Nossa Senhora da Saúde e Santa Teresinha. Então, todas as comunidades, estas também, bem-vindas para celebrar conosco o terceiro dia do Tríduo em honra a São João Batista. E hoje, ainda, nós queremos rezar nas seguintes intenções que foram solicitadas. Intenções de falecimento. Sétimo dia de Belmiro Antoninho Pegoraro. Meses de falecimento. Terceiro de José Alberto Guidini. Oitavo de Dorvalina Ângela Provenci. E décimo primeiro de Maria de Lourdes Vendramin. Anos de falecimento. Primeiro de Valdomiro Dallagnol. Sétimo de Claudia Lunardi, décimo sexto de Alcides Vicenzi, vigésimo de Erite Augustini, vigésimo oitavo de Angela Pellegrini Paludo, trigésimo primeiro de Tercilio Marsiliano Fracasso, trigésimo terceiro de Simone Tedesco e aniversário de falecimento de Albina Costa Cecchin. Então, estas, juntamente com todas as demais intenções, nós rezaremos hoje na missa das 18 horas na Igreja Matriz. E ainda amanhã, dentro da programação das festividades de São João Batista, dia 27, sábado, teremos às 18 horas a Santa Missa na Igreja Matriz, no centro, a missa festiva da nossa festa, a comunidade convidada, a Matriz aqui do centro. E nesta Santa Missa, então, teremos os nossos festeiros, as representações, enfim, todas. Vamos juntos celebrar com todas as comunidades, né? Junto com todas as pessoas também que vêm participar do nosso jantar no Salão Paroquial. Este momento da Missa Festiva em honra ao nosso padroeiro São João Batista. E, claro, às 20 horas, o jantar dançante no Salão Paroquial. Então, desde já, nós queremos agradecer aos nossos festeiros, tridueiros, todas as equipes que se envolvem e se envolveram ao longo destes dias na programação de nossa festa de São João Batista. O nosso muito obrigado. E ainda damos a continuidade aqui com a programação da paróquia para o final de semana. Então, amanhã, sábado, dia 27... 14h30, missa na Capela São Belim. 14h30, missa na Capela Santa Líbera. 16 horas, missa na Capela São João Bosco. 18 horas, missa na Capela São Peregrino. 18 horas, a missa festiva na Igreja Matriz, no centro, e às 20 horas, o jantar no Salão Paroquial. Programação para domingo, dia 28. 8 horas, Santa Missa na Igreja Matriz. 9 horas, Santa Missa na Igreja Santo Antônio do Maragata. 9h30, Santa Missa na Capela de Santa Cruz. E 18 horas, Santa Missa na Igreja Matriz do Centro. Programação para segunda-feira, dia 29. 13 horas e 30 minutos, Reza do Rosário na Matriz do Centro. 18 horas, Celebração da Palavra na Matriz do Centro. E 19h30, o Grupo de Oração na Matriz do Centro.
Então, esta é a nossa programação para este final de semana, até segunda-feira, sempre contando com a presença, ajuda, a colaboração de todos e desde já o nosso agradecimento pela participação de todos. Vamos juntos celebrar bem este final de semana, dia em que também a Igreja celebra São Pedro e São Paulo, apóstolos. E por esse motivo, hoje e amanhã, hoje dia 26, amanhã dia 27, em Roma, junto do nosso Papa Leão XIV, estão reunidos os cardeais para o consistório straordinário. O consistório é a reunião do Papa com os cardeais do mundo inteiro, que ajudam a fazer os discernimentos e aquilo que é necessário para a Igreja no tempo de hoje. E o tema que está sendo estudado no consistório desses 2 dias em Roma, junto com os cardeais e o Papa, é o anúncio do Evangelho diante das situações de guerra que existem no mundo. E hoje de manhã, o Papa fez 2 falas muito importantes e bonitas na celebração de abertura desta reunião dos cardeais, dizendo que a unidade da família humana, ela precede aos estados individuais e a todos os povos. Ou seja, em outras palavras, diante das guerras que nós estamos vivendo, diante de tanta situação de desespero e de dor que o mundo vive em tantos lugares, o ser humano, a família humana, todo ser humano possui uma dignidade que é superior a qualquer sentido de prepotência ou também de politicagem ou ao mesmo tempo de ganância de todos. A comunidade humana está acima de tudo isso. Nós sabemos que sempre as razões de guerra são por razões de querer mais, razões econômicas, financeiras, políticas, que não levam em conta o ser humano. Por isso, tantas pessoas destruídas, tantas famílias que passam por dificuldades. E ainda numa segunda fala, diz o Papa que os conflitos, eles precisam ser resolvidos pelos seres humanos e não por animais, não por bestas. Em outras palavras, quer dizer que nós precisamos olhar para os conflitos com o olhar humano, porque somos humanos. E onde tantas pessoas têm a sua dignidade ferida, o Papa nos convida também a olharmos para a dignidade do ser humano, para o ser humano sempre em primeiro lugar. Por isso, irmãos e irmãs, convido nesta oração final do nosso informativo paroquial a nos unirmos junto do Papa, junto dos cardeais, junto de toda a Igreja, para rezarmos por todos aqueles povos que passam pelas dificuldades, onde estão em guerra no mundo, onde a ganância é colocada acima de tantas situações, especialmente acima do ser humano. Rezemos pedindo a Deus a graça da paz em todo o mundo e a paz também entre nós, nas nossas famílias. Por intercessão dos apóstolos São Pedro e São Paulo, patronos da Igreja, e também de São João Batista, nosso padroeiro. Ave Maria, cheia de graça, o Senhor é convosco. Bendita sois vós entre as mulheres, e bendito é o fruto do vosso ventre, Jesus. Santa Maria, Mãe de Deus, rogai por nós, pecadores, agora e na hora de nossa morte. Amém. Rogai por nós, Santa Mãe de Deus, para que sejamos dignos das promessas de Cristo. Nossa Senhora, Rainha da Paz, rogai por nós. São João Batista, rogai por nós. Pedimos a bênção sobre todos. O Senhor esteja convosco, Ele está no meio de nós. Por intercessão do nosso padroeiro São João Batista, Deus vos abençoe e vos guarde. Em nome do Pai, do Filho e do Espírito Santo. Amém. Irmãos e irmãs, tenhamos todos uma excelente sexta-feira, um excelente final de semana e até o próximo informativo paroquial.

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4: 12 horas e 8 minutos.
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2: 12:34.
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1: 12:49. 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

0: 13:29. 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

Boa tarde, boa tarde. Seja muito bem-vindo, você, meu amigo, você, minha amiga ouvinte de Nova Prata, de toda a região, você que está ligadinho com a gente. Seja muito bem-vindo à nossa programação da tarde da Rádio Prata Serra, da 91.5. A Prata é Pop no seu rádio. São 13 horas, 33 minutos, 1h33 dessa tarde de sexta-feira. Sextou por aqui, dia 26 de junho de 2026, a última sexta-feira desse mês por aqui. Tempo ensolarado em Nova Prata, a temperatura subiu um pouquinho, 17 graus nesse momento no centro da cidade. Eu sou Camila Liquepper, vou chegando a partir de agora na nossa programação ao vivo aqui da Rádio Prata Serra, ao vivo da 91.5. Eu e você, a gente segue juntos até às 5 horas da tarde. Vamos curtir muita música boa aqui na programação da Rádio Prata, vamos conferir aquilo que é notícia nessa tarde de sexta-feira. E é claro, né? Também tem sorteio ao vivo aqui na 91.5. 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E hoje tem sorteio de brinde aqui na nossa programação. Então, para ganhar o brinde da Loja Natural, tem que mandar mensagem pra gente no nosso WhatsApp. Anota aí. É o 9...

9920-3154. 9920-3154. Manda mensagem lá pra gente. Oi, boa tarde. Eu quero ganhar o brinde da Loja Natural. E no finalzinho do programa, a gente vai fazer sorteio por aqui. Horas 35 minutos e por aqui, é claro, vamos abrindo a nossa programação musical dessa tarde com ele, Diogo Nogueira, aqui na nossa programação. E você, inclusive, pode mandar teu alô, teu recado, fazer teu pedido musical. Conta pra gente de onde você está ouvindo a Rádio Prata. Chama a gente no WhatsApp, no 99920-3154. Pra você, uma ótima sexta-feira, uma ótima tarde.

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2: 14 horas e 4 minutos.
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14 horas, 7 minutinhos. Boa tarde. Esse é o nosso programa da tarde por aqui, a Prata é Pop, no seu rádio. 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E toda sexta tem sorteio por aqui de um vale brinde da Loja Natural. E hoje é dia, né? Então já sabe, manda a mensagem pra gente lá no nosso WhatsApp, o 99920-3154. 99920-3154.

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2: 14 horas e 34 minutos.
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5: Quinto prêmio número 4.958, 4958, 4.958. Quarto prêmio número 9.036, 9036, 9.036. Terceiro prêmio número 6.947, 6947, 6.947. Segundo prêmio número 1.402. 1402, 1402. Primeiro prêmio, número 8031, 8031, 8031.
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6: Quatorze horas, 38 minutos, a programação da sua tarde é por aqui, na Rádio Prata Serra, na 91.5. 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Vamos falar um pouco da previsão do tempo. Nessa sexta-feira, dia 26, o Rio Grande do Sul registrou novamente temperaturas negativas pelo terceiro dia consecutivo nessa semana. Até às 7h20 da manhã, os termômetros ficaram abaixo de 0 graus em pelo menos 21 municípios de diferentes regiões do estado. O município mais gelado do ano, do dia aqui no Rio Grande do Sul foi Getúlio Vargas, lá na região norte do estado. Conforme o sistema então, de monitoramento de alertas agroclimáticos, a Cimagro, a mínima por lá foi de menos 2,9. É isso mesmo, em Porto Alegre, o recorde de temperatura do ano também foi batido na capital gaúcha, com 3,4. A medição foi realizada pelo IMET. Também na região norte, Soledade registrou a segunda menor mínima do dia no Rio Grande do Sul, com menos 1,9. São Francisco de Paula registrou menos 1,8.

8 ao amanhecer. Outros 18 municípios gaúchos também registraram temperaturas negativas na manhã dessa sexta-feira. Com 3,4, os termômetros às 7 horas da manhã dessa sexta-feira lá em Porto Alegre, foi então a temperatura mais baixa desse ano de 2026 na capital gaúcha, tá? A medição foi realizada na estação do IMET, que opera lá no bairro Belém Novo, na Zona Sul. O recorde anterior havia sido registrado há 2 dias, na quarta-feira, quando dados da mesma unidade registraram 3,9. Entre a madrugada e o amanhecer da quinta-feira, o Rio Grande do Sul, então, registrou a menor temperatura do ano. Os termômetros registraram menos 4,8 em Vacaria, na Serra Gaúcha, então, por volta das 4h30 da manhã, segundo dados da EPAGRE, né? Então, o Rio Grande do Sul bateu recorde de frio nesta semana. E segundo a Climatempo, essa sexta-feira em Nova Prata deve ser de tempo ensolarado. A temperatura máxima esperada hoje era de 16 graus, já estamos em 17 graus, graças ao sol, né? Amanhã, sábado, deve ser de sol, com possibilidade de neblina ao amanhecer. Ao longo do dia, o céu vai ficando nublado. À tarde e à noite, tem essa possibilidade, então, de chuva, né? Essa chuva que deve chegar por aqui amanhã, mas com mais intensidade, realmente, no domingo. Amanhã, sábado, dia 27, esperada então a mínima de 3 graus, máxima de 19 ao longo do dia. O domingo deve ser chuvoso, com mais de 30 milímetros de chuva esperados então para o domingo, dia 28. Mínima de 13, máxima de 18 graus no domingo. E a segunda-feira também deve ser de tempo nublado, com chuva, sol e diminuição das nuvens na parte da tarde. Mínima de 10 graus na segunda, máxima de 15 durante a tarde, né? E o finalzinho do mês, então, vai sinalizando dessa forma, chuva, temperaturas frias, dia 30, então, último dia do mês de junho, terça-feira, mínima de 9, máxima de 15 graus também, são esperados até 20 milímetros de chuva, e o mês de julho vem chegando, então, já com chuva, temperaturas mais amenas, né, não chega a fazer o friozão que fez nessa semana, mínimas aí entre 10, 14 graus, 5 graus na terça-feira, sábado, quando a chuva começa, embora, né, mas temos, então, pela frente uma semana com bastante chuva e as temperaturas um pouquinho mais elevadas na semana que vem. Nesse momento, 14 horas 43 minutos, 17 graus em Nova Prata. Por aqui, a gente segue de música na nossa programação da Rádio Prata Serra e seguimos também recebendo suas mensagens, né? Hoje tá rolando sorteio de um vale brinde aí da Loja Natural. Então manda mensagem pra gente no nosso WhatsApp. 99920-3154. Boa tarde.

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11 horas, 11 minutinhos, 15:11 dessa tarde de sexta-feira, hoje dia 26, 17 graus nesse momento no centro de Nova Prata. 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No finalzinho do programa, eu vou estar fazendo esse sorteio por aqui e vamos ver quem vai ser o sortudo, quem vai ser a sortuda que vai ganhar o brinde da Loja Natural. E por aqui a gente segue de informação, socorristas e voluntários procuravam ainda na madrugada dessa sexta-feira, nos escombros lá na Venezuela, sobreviventes ainda, né, da tragédia que aconteceu por lá, o terremoto, que inclusive já subiu, né, e muito o número de mortos. Ao menos, nesse momento, 589 mortos na Venezuela, de acordo com atualizações divulgadas às 9:30 da manhã, né, até agora deve ter atualizado novamente. As primeiras equipes internacionais de auxílio começaram a desembarcar no país. Lamentavelmente, já temos 589 pessoas falecidas, informou então a presidente interina, Delcy Rodrigues, durante uma reunião com comandantes militares e representantes civis venezuelanos exibida pela televisão estatal. O novo balanço também afirma que mais de 2.980 pessoas ficaram feridas, quase 3 mil feridos. O número anterior de mortos era 235. O terremoto, dois, né, foram dois seguidos em menos de um minuto, um de 7,2 e um de 7,5 graus de magnitude, atingiram o norte do país na quarta-feira, deixaram um cenário, então, de desolação com edifícios que desabaram, em particular, na região de La Guaraia, cidade litorânea, próxima, então, de Caracas. Na capital, iluminados por um refletor, dois operários utilizavam marretas nos escombros de um prédio destruído, né? Silêncio absoluto por lá. Um site foi criado para reunir informações sobre desaparecidos, já 40 mil registros, mas o número não foi confirmado pelo governo. Em La Guaraia, então, onde fica o aeroporto mais importante do país, fechado devido aos danos provocados pelos terremotos, alguns moradores tentam resgatar os parentes soterrados. Ele está aqui, afirma entre lágrimas Alessandro Del Giundice, um jovem de 23 anos que tenta encontrar o pai dele sobre uma montanha de escombros. Sua avó Amparo, desesperada, tenta retirar as ruínas com as próprias mãos em busca do filho. A presidente Delcy Rodrigues, que assumiu o poder de forma interina em janeiro, após a captura então de Nicolás Maduro pelos Estados Unidos, visitou a região ontem, onde declarou uma zona de desastre. As redes sociais foram dominadas por pedidos de informações sobre desaparecidos, muitos na região. As pessoas consultam listas divulgadas pelos hospitais públicos com nomes de feridos.
As cenas, então, de destruição e pânico se repetiram em Caracas, no bairro de Altamira, uma das áreas de maior atividade sísmica da capital. Um edifício de 22 andares desabou. Pouco depois dos tremores, era possível ouvir pessoas gritando os nomes de seus familiares na esperança de obter alguma resposta. Em outros bairros, a situação era semelhante. Casas destruídas e edifícios rachados. Em um discurso na quinta-feira, a presidente interina anunciou o deslocamento então, de equipes de outros estados, né, para Caracas e também Lago Araya, assim como o envio de equipes internacionais que começaram já a desembarcar no país. Socorristas de El Salvador, do México, já estão na capital. A imprensa da Venezuela também informou que a chegada de equipes então, de insumos do Chile, da Suíça, após a promessa do presidente Donald Trump de ajudar seus novos e grandes amigos, o governo dos Estados Unidos ofereceu 150 milhões de dólares e o envio de 2 navios de guerra, aviões de transporte e helicópteros para apoiar a Venezuela. Um general do Comando Sul já está em Caracas para supervisionar as operações para salvar vidas e prestar assistência humanitária nas zonas afetadas. Muitos países da América Latina também expressaram solidariedade e ofereceram ajuda. Outros países como Espanha, Alemanha, Itália, China e Índia também prometeram enviar equipes. O Brasil também vai enviar ajuda aos venezuelanos. O primeiro voo sai hoje no aeroporto de Guarulhos, em São Paulo. A missão humanitária busca o resgate urbano. Conta com 36 bombeiros de São Paulo, Minas Gerais e Paraná, 4 técnicos da Defesa Civil Nacional e outros 4 técnicos da Agência Nacional de Telecomunicações. Amanhã, sábado, um novo avião deve ser enviado com equipamentos para a montagem de um hospital de campanha. O primeiro terremoto, então, lembrando, aconteceu às 19 horas e 4 minutos da quarta-feira, horário de Brasília, segundo o Serviço Geológico dos Estados Unidos. Quase um minuto depois, ocorreu um segundo terremoto, então mais forte ainda, né, de 7,5, o mais forte atingiu a Venezuela desde 1900. A força dos terremotos foi sentida até mesmo na Colômbia. Desde então, foram registrados mais de 130 tremores secundários. A Venezuela é um país de atividade sísmica, mas um grande terremoto, então, não era registrado desde 1997 por lá. Horas 18 minutos, 15:18, por aqui a gente segue de música na programação da Rádio Prata Serra, não te esquece, viu? Logo mais, no finalzinho do programa, tem sorteio por aqui, sorteio de um vale brinde, valendo um brinde da Loja Natural. Manda mensagem 99920-3154. Boa tarde.

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13: 15 horas 42 minutos. 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Será servido mesa de frios, opções com polenta com bacon, arroz com charque, massa, além de sobremesa. Ingressos antecipados no Point Nova Prata ou com a Demar Vivan no 99987-0012. AMP, valorizando a música, os músicos e a cultura da nossa comunidade. 15 horas 44 minutos. Faltam 16 minutinhos para as 4 horas da tarde. Por aqui a gente segue de música.

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4: Boa tarde, são 16h02, 4h02 dessa tarde de sexta-feira. Está entrando no ar neste exato momento o seu correspondente Rádio Prata Serra, sempre com oferecimento de Oral Unique, clínica de odontologia. E Trump acusa Irã de atacar navios no Estreito de Hormuz e violar cessar-fogo. O presidente dos Estados Unidos, Donald Trump, acusou nesta sexta-feira o Irã de atacar navios que atravessam o Estreito de Hormuz. Segundo ele, o regime iraniano lançou ao menos 4 drones de ataque contra embarcações, sendo que um deles atingiu um navio de carga e outros 3 foram derrubados pelas forças americanas. Trump afirmou ainda que se trata de uma violação tola do acordo de cessar-fogo entre os dois países. Ontem, a agência marítima da ONU suspendeu uma operação para retirar centenas de navios do Estreito de Hormuz após uma embarcação ser atacada no Golfo de Oman. A Companhia Britânica de Segurança Marítima confirmou que um porta-containers foi atingido por um projétil ao tentar atravessar o estreito a cerca de 13 quilômetros do porto de Dahit, em Oman. A operação, iniciada na terça-feira, permitiu então que navios e suas tripulações deixassem o Golfo por 2 rotas, uma via águas iranianas e outra por águas de Oman, sob supervisão dos Estados Unidos. Segundo dados preliminares, cerca de 57 navios com aproximadamente mais de 1.000 tripulantes haviam atravessado o Estreito de Hormuz de terça até a quinta-feira. E o secretário dos Estados Unidos, Marco Rubio, respondeu uma carta do senador e pré-candidato à presidência da República, Flávio Bolsonaro. A correspondência foi enviada após visita do parlamentar à Casa Branca em Washington no mês passado. Segundo o G1, Rubio replicou o contato de Flávio com uma carta, datada de 23 de junho de 2026. No documento, ele defende a postura dos Estados Unidos sobre a aplicação de uma nova tarifa de 25% a produtos brasileiros e a classificação de facções criminosas como o Primeiro Comando da Capital, o PCC, e também o Comando Vermelho, o CV, como grupos terroristas, anunciada então há um mês. No início do documento, o Rubio agradece Flávio Bolsonaro pela carta enviada e ressalta a visão compartilhada entre Flávio e o governo de Donald Trump em relação à segurança e prosperidade no Ocidente. O secretário formalizou a decisão dos Estados Unidos de classificar o PCC e o CV, facções que descreve como ameaças aos cidadãos honestos do Brasil, como organizações terroristas estrangeiras. Segundo o secretário, a medida tem o objetivo de conter as redes financeiras de armamentos e drogas dessas facções. Rubio também destacou que o governo norte-americano ainda acredita que certas políticas brasileiras são irrazoáveis ou discriminatórias, afetando o comércio dos Estados Unidos. Esse foi então o principal motivo pontuado pela investigação do escritório do representante comercial dos Estados Unidos, que levou então à aplicação de uma nova taxa. O secretário cita que existem diferenças substanciais a serem resolvidas entre os dois países. Rubio ainda afirmou que Jomierson Greer, o embaixador e representante comercial dos Estados Unidos, propôs ações responsivas e que uma audiência pública sobre o assunto já está marcada para o dia 6 de julho. Então está aí a informação. São 16h06, você está acompanhando o nosso correspondente Rádio Prata, sempre com oferecimento de Oral Unique Clínica de Odontologia. E mensagens trocadas entre um agricultor de 36 anos, preso em São Gabriel da Palha, no noroeste do Espírito Santo, revelam que ele usava o ChatGPT, né, a inteligência artificial, como uma espécie de diário enquanto ele mesmo planejava matar o próprio filho de 8 anos para não pagar pensão alimentícia à ex-companheira. A reportagem do G1 teve acesso a alguns diálogos do suspeito com a inteligência artificial. Em um dos arquivos, o pai, que não teve identidade divulgada, relata ao ChatGPT que tentou contratar um pistoleiro por R$50 mil para matar o próprio filho. Nas mensagens, o suspeito afirmou que o homem recusou o serviço ao descobrir que a vítima seria uma criança. Segundo a polícia, o agricultor também fez pesquisa sobre venenos, ataques contra policiais e atentados em locais públicos. Embora tenha admitido ser o autor das pesquisas, o pai negou aos policiais que tivesse a intenção de matar o próprio filho. Em outras conversas, o agricultor também pesquisou sobre substâncias altamente tóxicas e fez perguntas relacionadas à obtenção desses venenos. De acordo com a investigação, esse homem pretendia matar o filho no dia 20 de julho. Junho, a prisão ocorreu então um dia antes, após um alerta enviado pela OpenAI ao FBI e repassado então às autoridades brasileiras. O ministro do Supremo Tribunal Federal, STF, André Mendonça, suspendeu provisoriamente por 90 dias a aplicação de multas e demais punições previstas na norma regulamentadora NR1, que amplia então a fiscalização sobre saúde mental no trabalho. A decisão publicada hoje vale para empresas de todo o país. A decisão de Mendonça não retira a responsabilidade das empresas em identificar, avaliar e prevenir riscos psicossociais relacionados ao trabalho. Apesar disso, auditores fiscais então não poderão aplicar punições pelo descumprimento das regras durante um período determinado. A decisão atende à ação apresentada pela Confederação Nacional dos Estabelecimentos de Ensino. No contexto, a entidade afirmou que a NR1 não define de forma clara quais são as ações que devem ser seguidas pelas empresas ao lidar com tais questões. As novas condições então da norma entraram em vigor no dia 26 de maio desse ano. Na ocasião, o Ministério do Trabalho e Emprego informou que os primeiros 90 dias de aplicação, a fiscalização teria um caráter de prioritariamente orientativo. A chamada, então, norma regulamentadora NR1, estabelece diretrizes sobre segurança e saúde do trabalho. Desde 26 de maio, o gerenciamento de riscos ocupacionais se soma a fatores relacionados a agentes físicos, químicos e biológicos, acidentes e a fatores ergonômicos, incluindo também os fatores de risco psicossociais. A norma já exigia que todos os outros riscos no ambiente de trabalho fossem reconhecidos e controlados. Mas a falta de uma menção explícita aos riscos, então, psicossociais, suscitava dúvidas. A NR1 passou, então, a incluir estressores laboratoriais, como o assédio, a falta de suporte, no programa de gerenciamento de risco das empresas. As instituições dispensadas da elaboração do PGR deverão contemplar esses fatores na sua avaliação ergonômica preliminar. Conforme o Ministério de Trabalho e Emprego, riscos psicossociais são condições ligadas à organização do trabalho, às relações interpessoais, que podem causar, então, impactos negativos na saúde mental, física e social do trabalhador. Na prática, as empresas devem identificar situações que possam causar algum adoecimento mental entre os funcionários e adotar medidas para prevenir, controlar ou eliminar esses fatores. Para especialistas, essa é a alteração mais relevante nos últimos anos na área da saúde e segurança do trabalho. São 16 horas 10 minutos. 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
9: 16 horas. e 11 minutos.
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12: Dezesseis horas, 16 minutos, tempo ensolarado em Nova Prata, 17 graus no centro da cidade. 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Falando em sorteio, logo mais, daqui a pouquinho, viu? 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

São 16 horas 32 minutos. 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E hoje tem sorteio de brinde aqui da Loja Natural. Toda sexta-feira tem sorteio. Vamos ver quem vai ser o sortudo, quem vai ser a sortuda de hoje. Final de telefone, 9277. Deixa eu ver aqui a Bianca. Parabéns, Bianca. Parabéns. Vou mandar mensagem pra você daqui a pouquinho. Ganhou, então, o Vale Brinde da Loja Natural, a loja do Ronaldo. É só passar lá na loja que o Ronaldo vai te atender, então, e você vai ganhar o seu brinde por lá. Fique ligado, viu? Na nossa programação da Rádio Prata, sempre tem muito sorteio rolando por aqui. 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Convida você para uma noite especial, uma noite de celebração, hoje às 19 horas no Clube Grêmio Pratense, sede histórica aqui no centro. 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É isso aí. São 16 horas 34 minutos. A gente segue de música na programação da Rádio Prata. E daqui a pouquinho, viu, eu volto com o nosso encerramento por aqui. Logo mais também vem chegando Percy com Roda de Chimarrão. Boa tarde.

São 16 horas, 46 minutos, 16 graus em Nova Prata. Você curtiu até agora o nosso programa da tarde por aqui, a Prata é Pop no seu rádio. 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Por aqui eu vou encerrando a minha participação ao vivo aqui na Rádio Prata Serra, aqui na 91.5, agradecendo aos nossos apoiadores, os nossos patrocinadores, agradecendo a você, amigo ouvinte, pela companhia, pela sua participação de sempre. Eu volto por aqui na segunda-feira, a partir da 1:30 PM, com o nosso programa A Prata é Pop, na Rádio Prata Serra. Você segue de música aqui na nossa programação da 91.5. Daqui a pouquinho vem chegando Percy com Roda de Chimarrão aqui na Rádio Prata Serra. Desejando para você um ótimo final de tarde, uma ótima sexta-feira. Tenha um bom final de semana. Aproveita, se cuida. Até mais. Tchau, tchau.

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2: 16 horas e 57 minutos.
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6: Muito boa tarde, companheirada do meu Rio Grande. Nós estamos de volta, 17 horas pontualmente, batendo na marca. Companheiros e companheiras de todas as querências do nosso Rio Grande, do nosso Brasil, do nosso mundão velho de Deus, compadre, comadre, enfim, da forma que vocês acharem melhor aí, que a gente chame, né, que a gente mencione. Nos liga, 3242-1212, é o nosso telefone direto aqui dos estúdios da nossa emissora, sexta-feira, 26 do mês de junho, deste ano de 2026. Temperatura, meus amigos, está aí na marca dos 12, 13 graus, hoje esquentou um pouco, né? O sol apareceu e a temperatura subiu, mas à noite, com certeza, nós vamos ter frio, a temperatura baixa também, como não tanto quanto foi o dia de ontem, porque na verdade o tempo está dando uma pequena mudança, né? Uma mudança aí de previsão de chuvas aí para o final de semana. Ao menos é a previsão do 8º Distrito de Meteorologia. Certo, meus amigos? 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O nosso parceiro Valdemar, da dona Fátima, da família aí, obrigado pela companhia, obrigado pela audiência, obrigado pelo carinho. E a todos vocês aí que estão ligados, tanto aqui no estado, no país, no mundão velho de Deus, também o nosso abraço carinhoso e que a nossa padroeira do Brasil nos proteja e que o nosso padroeiro São João Batista abençoe a cada um de nós, né? Nós temos a terceira noite do trido hoje, às 18 horas, e amanhã nós temos o dia votivo, o dia do jantar, da festa, né? Que vamos ter à noite, o jantar dançante e o bailado aí até algumas horas da madrugada. Certinho, gente? Então amanhã, 6 da tarde, nós teremos a missa votiva e em seguida o pessoal se desloca até o Salão Paroquial, aqui de nossa cidade, bem ao lado da nossa matriz, e aí nós temos o jantar, que é promovido pelo cesteiro, pelos noveneiros, pelo pessoal aí da comissão organizadora, então pessoal aí que sempre faz parte desses trabalhos, dessa força, dessa união, né? E realmente nos enche de alegria e de contentamento. Tá bom, gurizada? 17 horas e 2 minutos e meio, horário oficial do Brasil. Aí a França está vencendo a Noruega, 2-1, terminou o primeiro, 3-1, terminou o primeiro, e os três gols foi marcado só de um jogador, né? Como é que dele? Bambebe? Arimbebe? Bembelé? Então, meio parecido aí o ataque da França, né? Mas é realmente um ataque muito forte. É uma grande candidata ao título, aí, sem sombra de dúvida, né? Não vamos tirar os méritos do Brasil. Jogou muita bola aí na última, mas vai ter que jogar muito mais ainda para superar a França, porque a França vai cruzar né, no quadrangular final, aí, né, nas quartas de final. Vai estar por aí, né, com certeza. É só um azar, é só se der uma zebra muito grande. É, mas é uma das, né, probabilidades das finalistas. Né. Eu vejo assim, né? Vamos ver o que vai dar hoje, né? A Espanha, me parece que está garantida já, né? A Espanha está garantida, mas o Uruguai não. Uruguai, ah, não. Eu acho que a Espanha ela está garantida em terceiro. Hã? Você perde mais que jogo hoje. Mas quem perder cai fora, então. É, esse grupo aí é um mata-mata, então. Aí quem perder tá fora. Tá fora, né? É, logo mais. 21h, mas me parece que a Espanha não tá tanto quanto o Uruguai pendurada, né? É, dá uma olhada aí. Mas me parece que a Espanha ela tem uma possibilidade aí mesmo que empatar, aí ela se classifica, né? Mas o Uruguai não. O Uruguai tem que vencer. O Uruguai tem que vencer, né? Aí que tá. Aí que me refiro. Aí que me refiro, né? 17h05. Ah, mas tem que vencer o Uruguai e o Cabo Verde também tem que vencer, né? Para a Espanha cair fora. Aí que tá. Bom, vamos lá, 17h05, vamos, Senhor das Manhãs de Maio, Thiago Render e Fabiano Índio, nós temos aí então Prata da Casa.

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Muito bem, amigo velho, confira comigo a hora certinha para você que está ligadito no mais. Agora são 17 horas e 16 minutos. Este é o seu programa Roda de Chimarrão que nós estamos apresentando. Logo mais teremos a transmissão da última noite do Trido e amanhã o Diabutivo, né? 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Alô, João Paulo. Alô, Matheus. Um grande abraço. 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Fibra Sinos também está conosco, né? Fibra Sinos, quero mandar um abraço para o Silvio, que está ligadinho com a gente lá no Retiro. Tá frio aí, Silvio? Tá meio frio, né? Mas vamos fazer o quê? É a lida, né? É a luta, a peleja. Vamos nessa, companheiro velho. Vamos lá, o telefone da Fibra Sinos é o 3242-9002. 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Eu mandar um abraço aí pro Simão, tá ligado conosco. Sim, senhor. É, sim, senhor. Sim, senhor. Abraço, sim, senhor. Tá bom, seu Valdomiro, Simão. Vamos trazendo, meus amigos, Assim Se Vai para as Três Cruzes. É, Luiz Marenco, Antônio Tarrago, né? O Tarragó. É, e são as 17 horas e 18 minutinhos. Simbora aí, gurizada!

0: 17h22.
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Buenos aí, companheiro, e a hora certinha para você que está ligado. Agora são 17 horas e 28 minutos, 17:28. Estamos apresentando o programa Roda de Chimarrão aqui pela Prata FM. Para você que está ligado com a gente, graças pela companhia, graças pelo carinho. Tamo junto, né? Tamo juntos nesta sua tardita de sexta-feira. E sextou, hein, minha gente? Sextou, meus amigos. Estamos levando aí a música nativista para os nossos amigos que estão nos acompanhando. Jantar beneficente em prol de Patrick Mendes, organizado pelo grupo Mãos que Acolhe, no próximo dia 4 do mês de julho, 19h30, valor R$60, na Sociedade Bochófila aí do Caravaggio. Massa, galeto, maionese, saladas, pão e sobremesas, também haverá opção para levar. Massa e galeto 30 e massa e galeto e maionese 40. Informações pelo 999-1604-29. Um abração à turma aí que está organizando, né? Organizando este jantar. Hoje, dia 26, também nós teremos na sede histórica do Grêmio Pratense o jantar de aniversário e posse da nova diretoria, nova gestão aí, diretoria para a gestão de 2026 a 2028. Será servido massa e frios, opções para polenta, com bacon, arroz, com charque, massa, além de sobremesa. Ingressos lá no Pointer, ainda deve ter, né? 999-8700-12, com Ademar Vivan. Sempre valorizando a música, a cultura, os músicos, né? E a nossa comunidade. Certinho? Vamos lá então, gurizada. 17 horas e 30 minutos, logo mais nós teremos a missa do nosso tríduo. Também estamos mandando um abraço pessoal aí da Capela Santa Catarina, da Fazenda Pratinha. Estarão realizando um jantar, uma festa em honra a Santo Antônio e Santa Ana, com um jantar no próximo dia 4 de julho de 2026. A missa será celebrada às 19 horas e depois teremos o jantar. E em seguida teremos aí a música com a Companhia Baileira. Informações aí pelo 99728004. Certo, gurizada? Um abraço aí pra turma. Vamos seguindo aí, trazendo mais música, 17 horas e 31 minutinhos, 17:31. Quem é que está chegando agora? Sempre dando sequência ao programa aí. Hoje temos reduzido um pouco as músicas para poder rodar os comerciais das 18 às 19, que temos aí a transmissão da missa, né? Da última noite do tríduo. Amanhã estaremos abrindo o programa Gente Nossa também, um pedaço aí das 18 às 19, né? Uma fatia, né? Para que possamos trazer essa missa votiva. Assim Deus fez a lua, Fábio Soares, 17:31.

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Muito bem, meus amigos, olha a hora certinha para você que está ligado, obrigado pela companhia. Agora são 17h40, 17h40. Quero mandar um abraço lá para o Livino Paludo, que está nos ouvindo, lá na nossa cidade de Vila Flores. Muito obrigado pela audiência, está sempre conosco, nos acompanhando, acompanhando a programação da Prata, né, seu Livino? E nos convidando aí, porque nós vamos ter a 17ª Sagra del Mangiare Italiano, será no próximo dia 4 do mês de julho, lá na comunidade Nossa Senhora de Caravaggio, em Vila Flores, a partir das 16h30, acolhida. Depois teremos as apresentações e o jantar aí pelas 19h45, e está todo mundo convidado. E todo mundo sabe aí, né, todo mundo sabe a qualidade deste jantar italiano que nós vamos ter. Então você obtenha maiores informações lá com o tio Livino, ou com a Clarita, né? Ou com o Valmor Luiz Carbonera, pelo 991-24-8315, ou ainda pelo 996-64-9471, aí com a Clarita, né? O Livino, então, 991-74-0596, certo? O Coral Tre Campane e a comunidade está convidando para participar. E pela presença de todos os organizadores, antecipadamente agradece, né? Muito bem. Agradecimento aí a essa turma maravilhosa que estão sempre nos acompanhando. E quero mandar um abraço lá. Já vi aqui que nós temos o Claito Rigo aí, que está ligado conosco. Mandar um abraço aí, meu amigo, né? Manda um abraço aí, meu amigo. Um abraço aí para o Claito Rigo. Um abraço aí para toda a turma que está nos ouvindo, da Rigo Transporte, Implementos Rodoviários, aí no São Cristóvão. O Claito Rigo, mandar um abraço para o Silvio, que está ligadinho, a família toda, né? Muito obrigado pela companhia, pela audiência, e a toda a galera aí de São Cristóvão, da Rigo Transportes, Serviços, Implementos Rodoviários, Reformas, compra e venda de carretas, semereboques, na rua Santo Pim, aí número 86, ali ao lado da Artefatos de Cimento da Emar. O telefone aí do meu amigo Claito é o 2121-2120. Tá quase tudo 21 aí, né? 2121-2120. Tá certo, Claito? Abraço, meu irmão! Esse eu vou te contar, né? É de fé e é camarada. Meu irmão, amigo de fé e camarada. São 17h43, vamos trazendo uma marquita aí para a Indiada Buena, que está nos acompanhando, tem se alongando muito, já bem alongado, né? Tá chegando César Oliveira, Rogério Melo, o Cusco Mangaço. Sim!

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2: 17 horas e 46 minutos.
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0: faz sentido.
1: Muito bem, meus amigos, agora são 17h57. Nós vamos passar, dentro de mais alguns instantes, a transmitir do nosso santuário de Aparecida, aqui de Nova Prata, a terceira noite do tríduo do nosso padroeiro São João Batista, padroeiro da cidade, padroeiro da paróquia e padroeiro também do Hospital São João Batista de Nova Prata. Esta cobertura que a gente está realizando, está transmitindo todos os dias, desde quarta-feira, dia do padroeiro São João Batista, nós estamos contando com o apoio da Rede de Mercados Porta, aqui de Nova Prata. 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Porque já agora, quase 18 horas, está escurecendo. São os dias mais curtos do ano. 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Queremos mandar um abraço lá para o Norberto, que está ligado conosco. Obrigado aí pela companhia, obrigado pelo carinho. O telefone é o 3242-2222-3646. Um abraço aí, obrigado pela audiência. 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E aqui em Nova Prata, 3242-1935, o 999-3105-55. 18 horas pontualmente, horário oficial do nosso país. Vamos ao vivo ao Santuário de Aparecida aqui em Nova Prata, trazendo a terceira noite do nosso padroeiro São João Batista com a celebração deste tríduo. Boa noite!

Irmãos e irmãs, sejam bem-vindos, todos os presentes em nosso santuário e os que não nos acompanham pela Rádio Prata e internet. São João Batista, profeta de Jesus Cristo, é o lema de nossa festa. No terceiro dia do tríduo preparatório, somos convidados a olhar para a imagem do leproso que foi curado pela misericórdia de Jesus. No caminho de Cristo, a misericórdia se manifesta como o amor derramado que renova e transforma a pessoa e a própria comunidade. Por isso, com o nosso padroeiro, rezemos: profeta do amor, perdão e misericórdia, cantemos.

0: Em nome do Pai, e do Filho e do Espírito Santo.
1: Amém.
0: A graça de nosso Senhor Jesus Cristo, amor do Pai, a comunhão do Espírito Santo estejam convosco.
1: Bendito seja Deus que nos reuniu no amor de Cristo.
0: Queridos irmãos e irmãs, bem-vindos todos para a nossa celebração neste final de tarde. Aqui presentes em nosso santuário, quem nos acompanha também de casa, vamos juntos celebrar com São João Batista, terceiro dia do nosso tríduo, nos preparando também para o dia de amanhã, que vamos celebrar de forma solene também o nosso padroeiro com a nossa festa. Bem-vindos os festeiros aqui presentes, bem-vindos também as comunidades que hoje celebram conosco aqui da Paróquia do Centro, comunidades São Peregrino, São Pedro, São João Bosco, Nossa Senhora de Caravaggio, São Belim, São Julião, Nossa Senhora da Saúde e Santa Teresinha. Vamos juntos também rezar com aqueles que vieram, aqueles que não puderam vir também, mas rezar a Deus a nossa ação de graças, a nossa missa, pedindo sempre os frutos da conversão e da misericórdia. E para nós iniciarmos bem a Santa Missa, vamos pedir a Deus a graça de sermos seus filhos amados, pelo qual também Deus nos dá o seu perdão, a sua misericórdia. E assim peçamos a Deus o perdão e a misericórdia.

0: irmãos. Deus Todo-Poderoso, tenha compaixão de nós, perdoe nossos pecados e nos conduza à vida eterna.
1: Amém.
0: Oremos. Concedei, Deus Todo-Poderoso, que vossa família siga pelo caminho da salvação e, atenta às exortações de São João, o precursor, chegue com segurança ao Redentor que ele anunciou, nosso Senhor Jesus Cristo, ele que é Deus e convosco vive e reina na unidade do Espírito Santo por todos os séculos dos séculos.
1: Amém.
0: Vamos sentar, vamos escutar a liturgia da palavra.
2: Leitura do segundo livro dos Reis. No nono ano do reinado de Sedecias, no dia 10 do décimo mês, Nabucodonosor, rei da Babilônia, veio atacar Jerusalém com todo o seu exército. Puseram-lhe um cerco e construíram torres de assalto ao seu redor. A cidade ficou sitiada e rodeada de valas até ao 11º ano do reinado de Sedecias. No dia 9 do quarto mês, quando a fome se agravava na cidade e a população não tinha mais o que comer, abriram uma brecha na muralha da cidade. Então, o rei fugiu de noite com todos os guerreiros pela porta entre os dois muros, perto do Jardim Real, se bem que os caldeus cercavam a cidade e seguiram pela estrada que conduz à Araba. Mas o exército dos caldeus perseguiu o rei e o alcançou na planície de Jericó. Enquanto todo o seu exército se dispersou e o abandonou, os caldeus prenderam o rei e levaram-no a Rebla, à presença do rei da Babilônia, que pronunciou sentença contra ele. Matou os filhos de Sedecias na sua presença, vazou-lhe os olhos e, preso com uma corrente de bronze, levou-o para a Babilônia. No dia 7 do quinto mês, data que corresponde ao ano 19 do reinado de Nabucodonosor, rei da Babilônia, Nabuzardã, comandante da guarda e oficial do rei da Babilônia, fez a sua entrada em Jerusalém. Ele incendiou o templo do Senhor e o palácio do rei e entregou às chamas todas as casas e os edifícios de Jerusalém. Todo o exército dos caldeus que acompanhava o comandante da guarda destruiu as muralhas que rodeavam Jerusalém. Nabuzardã, comandante da guarda, exilou o resto da população que tinha ficado na cidade. Os desertores que se tinham passado ao rei da Babilônia e ao resto do povo. E dos pobres do país, o comandante da guarda deixou uma parte como vinhateiros e agricultores. Palavra do Senhor.
3: Graças a Deus.

os rios da Babilônia, nós sentávamos chorando com saudades de Sião. Nos salgueiros por ali penduramos nossas harpas.

pois foi lá que os opressores nos pediram nossos cânticos. Nossos guardas exigiram alegria na tristeza. Cantai hoje para nós algum canto de Sião.

Como haveremos de cantar os cantares do Senhor numa terra estrangeira? 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

0: O Senhor esteja convosco.
1: Ele está no meio de nós.
0: Proclamação do Evangelho de Jesus Cristo segundo Mateus.
1: Glória a vós, Senhor.
0: Tendo Jesus descido do monte, numerosas multidões o seguiam. Eis que um leproso se aproximou e se ajoelhou diante dele, dizendo: Senhor, se queres, tu tens o poder de me purificar. Jesus estendeu a mão, tocou nele e disse: Eu quero, fica limpo. No mesmo instante, o homem ficou curado da lepra. Então Jesus lhe disse: Olha, não digas nada a ninguém, mas vai mostrar-te ao sacerdote e faz a oferta que Moisés ordenou para servir de testemunho para eles. Palavra da salvação.
1: Glória a vós, Senhor.
0: Tenha a bondade de sentar um instante. Queridos irmãos e irmãs, neste terceiro dia do Tríduo, em honra a São João Batista, nosso padroeiro, nós ouvimos as leituras que elas são próprias do dia de hoje, mas elas refletem também um pouco o lema que hoje nós vamos meditar, que é São João Batista, profeta do amor, perdão e misericórdia. Quando nós rezamos o salmo, cantamos o refrão, volta e meia este salmo 136, ele aparece na liturgia. E é um salmo que talvez para nós é estranho cantar, porque o refrão diz assim: que se prenda a língua se eu me esquecer de Jerusalém, a cidade de Jerusalém. Para nós, talvez aqui, do outro lado do mundo, não faça muito sentido esta frase, porque o que que vamos encontrar em Jerusalém? Por que a nossa língua deveria ser presa na boca se nós esquecermos de Jerusalém? Irmãos e irmãs, este salmo, ele reflete o momento de um povo que nós ouvimos na primeira leitura, o povo que precisou ser levado para longe da sua cidade. O momento em que o povo, por diversas razões, especialmente pelas guerras que aconteciam, eles foram retirados da sua cidade, do reino de Judá, do reino de Jerusalém, e eles são deportados, ou seja, levados para longe, e depois de um tempo lá, praticamente 40 anos depois, é que eles vão retornar para aquela cidade. E aí, durante este período que eles estão longe da sua cidade, eles dizem isto, fazem uma promessa a Deus, dizendo isto: que se prenda a minha língua se eu me esquecer daquela cidade lá, onde nós estávamos, de Jerusalém. Vejam que é uma história que nos mostra a realidade de um povo que sai do seu lugar, mas que não esquece do que lá viveu. O que que isto tem a ver com nós hoje? O que que esta leitura quer nos mostrar no tempo de hoje? Irmãos e irmãs, qual foi o motivo especialmente deste povo sair desse lugar, ir para outro lugar? O Antigo Testamento, ele tem uma lógica que funciona mais ou menos assim. Quando o povo se afasta de Deus, o povo, ele está condenado como que à morte. Quando o povo se afasta de Deus, o povo está como que condenado à morte. porque se afasta daquele que pode dar sentido a toda a sua vida. Quando o povo se aproxima de Deus, quando o povo volta para Deus, é um povo que prospera e que vai para frente. Nós podemos entender este movimento para nós hoje da seguinte forma: quando nós, que somos cristãos, que aprendemos no nosso discipulado com Jesus a importância que Deus tem na nossa vida e a importância que nós temos também na vida de Deus, porque nós somos importantes para Deus. Tem pessoas que acham que algum ser humano não é importante para Deus, não. Todo ser humano é importante para Deus. Quando nós nos distanciamos deste amor que Deus quer nos oferecer e a gente não aceita, não é que Deus vai fazer algo contra nós, porque Ele é misericordioso, Ele não faz. Mas nós mesmos, por negarmos muitas vezes o amor de Deus, a gente se fecha no interior da nossa vida e impede que Deus nos ajude a ser uma pessoa melhor. Impede que Deus nos ajude de também caminhar conosco nas nossas dificuldades, nos nossos desafios, nos nossos problemas. E é por isso que quando nós nos afastamos de Deus e nós sentimos que Deus parece estar muito longe de nós, tudo parece dar errado, tudo parece um problema, tudo parece uma situação que a gente nunca vai sair daquela situação. É justamente ali, irmãos e irmãs, que vem o Evangelho de hoje para nos mostrar que, mesmo nas situações complexas e mesmo nos afastando de Deus, seja o motivo qual for, Deus está sempre pronto a nos perdoar, a nos redimir, a ser misericordioso para conosco, para voltarmos a este amor que Ele nos oferece. Vejam que é um movimento. Nós nos afastamos de Deus e chega uma hora que a gente quer voltar para Deus. Deus sempre vai acolher, sempre, independente daquilo que foi o motivo do nosso afastamento. Talvez, se Deus fosse um de nós, seres humanos, de repente Ele teria um pensamento assim: não, você se afastou de mim, por que eu preciso agora te acolher de volta? Talvez, se Deus fosse e pensasse, como muitos de nós pensamos, por causa da forma como a gente compreende as coisas e o mundo, de repente nós negaríamos este retorno. Mas Deus nunca nega, porque o que Ele sabe fazer é ser sempre misericordioso conosco. E é por isso que no Evangelho nós escutamos uma história que ela é muito profunda. A história de um homem acometido por uma doença chamada lepra, que hoje a gente chamaria de hanseníase. Mas a lepra, no tempo de Jesus, não existia tratamento nem cura, e a pessoa que era portadora dessa doença, ela ficava tão assim afastada das outras pessoas, porque ela se considerava, e a própria sociedade considerava aquela pessoa como alguém que não era digno nem de ser humano. Por quê? Porque o leproso, ele não podia conviver no mesmo ambiente das outras pessoas. Ele era sempre deixado de lado, à parte, sempre excluído. Primeiro, para não, vamos dizer assim, contagiar, né, ter a contaminação para os outros. E segundo, porque o povo tinha uma mentalidade diferente de hoje, mas uma mentalidade que era assim: se essa pessoa tem uma doença tão terrível, tem um problema tão ruim, é porque ela está pagando por alguma coisa que fez. E se ela não fez nada, está pagando por alguém da sua família que fez algo muito ruim. Vejam só a carga que essa pessoa está carregando nos seus ombros. Uma carga da doença, uma carga social, uma carga espiritual. Porque o leproso não podia entrar no templo, na igreja, não podia rezar, não podia se encontrar nem com Deus. Mas Deus nunca tinha dito que era para ele ficar de fora. Os próprios seres humanos colocaram este peso sobre os ombros dessas pessoas. E o que Jesus faz? Jesus, ele cura este homem. E este homem pede de uma forma interessante. Ele não diz assim: Senhor, eu quero que tu me curas. Ele poderia ter dito isso, mas ele diz: Senhor, se tu queres, tu tens o poder de me curar. Vejam que este homem, talvez ele não esperava de Jesus algo extraordinário. Talvez ele esperasse até um não de Jesus, porque muito provavelmente outros disseram que não para ele. Não pode estar aqui, não pode se misturar conosco, não pode entrar no templo, não pode viver em família, não pode caminhar na rua. Eles não podiam caminhar na rua junto com as outras pessoas. E ele, diante de Jesus, vendo Jesus ali na sua frente, ele diz: se tu quiseres, tu podes me curar. Quando Jesus escuta essa frase, Jesus entende o sofrimento que ele está passando e ele dá esta oportunidade de cura, de misericórdia, de perdão, que apaga da vida dele não só a doença da lepra. Talvez aquilo era, de repente, o menor problema. Mas Jesus cura aquele homem por inteiro. Cura todo aquele peso que foi colocado sobre ele. E Jesus toma para si. Recordem que na Sexta-feira Santa, quando nós estamos para celebrar a morte de Jesus, tem o Evangelho que diz assim: Jesus tomou sobre ele mesmo as nossas dores. É o que ele faz com este homem. Jesus retira aquele sofrimento dele e coloca sobre o próprio Jesus, sobre ele mesmo. E ali acontece uma redenção já deste homem, ou seja, um perdão que ele se transforma em amor e que muda a vida daquela pessoa. Irmãos e irmãs, para concluir, o que esta liturgia de hoje, este texto nos diz e também nos fala a partir do exemplo de vida do nosso padroeiro São João Batista? Esta liturgia quer nos mostrar que, diante de Deus, talvez o nosso maior pedido não seja da gente prosperar, de ir bem. Isso tudo é bom. Mas talvez, diante de Deus, o nosso maior pedido seria dizer assim: Senhor, ajudai-nos a ter um coração misericordioso, um coração de perdão, um coração de amor. Porque talvez, se nós estivéssemos no lugar de Jesus, não sei se o fim deste evangelho seria o mesmo. Mas se nós pelo menos pedirmos a ele a graça de tentarmos imitar Jesus, pelo menos na misericórdia, de imitar Jesus, pelo menos no dom do perdão, possivelmente o nosso mundo seria bem diferente. Então, irmãos e irmãs, vamos pedir hoje a graça a Deus de que Ele nos dê isto, um coração misericordioso, um coração de perdão, um coração de amor, para vivermos mais ainda aquilo que Deus nos deixou de presente, que foi a nossa vida e que é a nossa vida. Vamos pedir esta graça no silêncio agora, num breve instante, colocar a nossa vida diante de Deus, diante também do nosso padroeiro São João, pedir na sua intercessão um coração de perdão e de misericórdia para vivermos com plenitude o amor que Deus quer derramar em nós. No silêncio pedimos esta graça.

0: E agora juntos vamos ficar de pé e elevar a Deus as nossas preces. Apresentemos ao Deus de misericórdia as nossas intenções por intermédio de São João Batista, o nosso padroeiro. E após cada prece, rezamos assim: Bom Senhor, escutai a nossa oração. Bom Senhor, escutai a nossa oração.
1: Para que a Igreja, em seu caminho de sonidalidade, continue sendo sinal de compaixão e esperança, acolhendo com amor os que buscam cura e reconciliação, nós vos pedimos.
0: Bom Senhor, escutai a nossa oração.
1: Para que nossa paróquia, com suas comunidades, sejam testemunhas de que o verdadeiro tesouro comunitário não é a competição, mas sim a misericórdia, a paz, a partilha e o perdão, nós vos pedimos.
0: Bom Senhor, escutai a nossa oração.
1: Para que todos os doentes, sofredores, pobres e excluídos, que vivem à margem da sociedade, encontrem acolhida e dignidade nas comunidades cristãs, e para que nós tenhamos um coração humilde e confiante, capaz de nos aproximar de Jesus por meio destes irmãos, nós vos pedimos.
0: Bom Senhor, escutai a

0: crescer e se desenvolver a partir das virtudes e do bem comum, sem querer, sem esquecer de sua história, nós vos pedimos.
1: Bom Senhor, escutai a nossa oração. Senhor Deus, que tocais nossas feridas com a vossa misericórdia, acolhei estas preces e renovai em nós o desejo de viver segundo a vossa vontade. Por Cristo nosso Senhor.
0: Amém.
1: Podemos sentar para ofertório.

0: Orai, irmãos e irmãs, para que este meu e vosso sacrifício seja aceito por Deus Pai Todo-Poderoso.
1: Receba, Senhor, por tuas mãos este sacrifício para a glória do seu nome, para o nosso bem e de toda a Santa Igreja.
0: Olhai com bondade, Senhor, as oferendas que vosso povo vos apresenta na comemoração votiva de São João Batista e concedei-nos realizar por uma vida a vosso serviço que celebramos no sacramento, por Cristo nosso Senhor.
1: Amém.
0: O Senhor esteja convosco.
1: Ele está no meio de nós.
0: Corações ao alto.
1: O nosso coração está em Deus.
0: Demos graças ao Senhor nosso Deus.
1: É nosso dever e nossa salvação.
0: Na verdade, é digno e justo, é nosso dever e salvação dar-vos graças sempre em todo lugar. Senhor Pai Santo, Deus Eterno e Todo-Poderoso, proclamamos hoje as maravilhas que operastes em São João Batista, precursor do vosso Filho, Senhor nosso, consagrado como o maior entre os nascidos de mulher. Ainda no seio materno, ele exultou com a chegada do Salvador da humanidade e seu nascimento trouxe grande alegria. Foi o único dos profetas que mostrou o Cordeiro Redentor, batizou o próprio autor do batismo nas águas assim santificadas e derramando seu sangue mereceu dar o perfeito testemunho de Cristo. Por isso, unidos aos anjos e santos, nós vos aclamamos jubilosos, cantando a uma só voz.

O pão, pronunciou a bênção de ação de graças, partiu e o deu a seus discípulos, dizendo: Tomai todos e comei, isto é o meu corpo que será entregue por vós.

Na verdade, ó Pai, vós sois santo, fonte de toda a santidade. Santificai, pois, estes dons, derramando sobre eles o vosso Espírito, a fim de que se tornem para nós o corpo e o sangue de nosso Senhor Jesus Cristo. Estando para ser entregue, abraçando livremente a paixão, Jesus tomou

Do mesmo modo, no fim da ceia, ele tomou o cálice em suas mãos e, dando graças novamente, o entregou a seus discípulos, dizendo: Tomai todos e bebei. Este é o cálice do meu sangue, o sangue da nova e eterna aliança, que será derramado por vós e por todos para a remissão dos pecados. Fazei isto em memória de mim.

0: Mistério da fé.
1: Anunciamos, Senhor, a vossa morte e proclamamos a vossa ressurreição. Vinde, Senhor Jesus.
0: Celebrando, pois, o memorial da morte e ressurreição do vosso Filho, nós vos oferecemos, ó Pai, o pão da vida, o cálice da salvação, e vos agradecemos porque nos tornastes dignos de estar aqui na vossa presença e vos servir. Suplicantes, vos pedimos que, participando do corpo e sangue de Cristo, sejamos reunidos pelo Espírito Santo num só corpo. Lembrai-vos, ó Pai, da vossa Igreja, que se faz presente pelo mundo inteiro, que ela cresça na caridade em comunhão com o Papa Leão, com o nosso Bispo José, os bispos do mundo inteiro, os presbíteros, os diáconos e todos os ministros do vosso povo. Lembrai-vos, ó Pai, do vosso filho, Belmiro Antoninho Pegoraro, que há 7 dias chamastes deste mundo a vossa presença. Tendo sido sepultado com Cristo em sua morte, no batismo, participe igualmente da sua ressurreição. Lembrai-vos também na vossa misericórdia dos outros nossos irmãos e irmãs que adormeceram na esperança da ressurreição e de todos os que partiram desta vida, todos os demais falecidos que foram lembrados aqui nas intenções, nossos familiares e amigos que também já partiram. Acolhei-os junto a vós na luz da vossa face. Enfim, nós os pedimos, tende piedade de todos nós, e dai-nos participar da vida eterna com a Virgem Maria, Mãe de Deus, São José, seu esposo, os apóstolos, São João Batista e todos os santos que neste mundo viveram na vossa amizade, a fim de vos louvarmos e glorificarmos por Jesus Cristo, o vosso Filho. Por Cristo, com Cristo e em Cristo, a vós, Deus Pai Todo-Poderoso, na unidade do Espírito Santo, toda honra e toda glória, por todos os séculos dos séculos. Irmãos e irmãs, rezemos ao Pai como Jesus nos ensinou. Pai nosso que estais nos céus, santificado seja o vosso nome. Venha a nós o vosso reino. Seja feita a vossa vontade, assim na terra como no céu. O pão nosso de cada dia nos dai hoje. Perdoai as nossas ofensas, assim como nós perdoamos a quem nos tem ofendido. E não nos deixeis cair em tentação, mas livrai-nos do mal. Livrai-nos de todos os males, ó Pai, dai-nos hoje a vossa paz. Ajudados pela vossa misericórdia, sejamos sempre livres do pecado, protegidos de todos os perigos, enquanto aguardamos a feliz esperança e a vinda do nosso Salvador, Jesus Cristo.
1: Vós sois o reino, o poder, a glória para sempre.
0: Senhor Jesus Cristo, disseste aos vossos apóstolos, eu vos deixo a paz, eu vos dou a minha paz. Não olheis os nossos pecados, mas a fé que anima a vossa Igreja. Dai-lhe, segundo o vosso desejo, a paz, a unidade. Vós que sois Deus, com o Pai e o Espírito Santo.
2: Amém.
0: A paz do Senhor esteja sempre convosco.
2: O amor de Cristo nos uniu. Cordeiro de Deus,
1: que tirais o pecado do mundo, tende piedade de nós. Cordeiro de Deus, que tirais o pecado do mundo, tende piedade de nós. Cordeiro de Deus, que tirais o pecado do mundo, dai-nos a paz.
0: Felizes os convidados para a ceia do Senhor. Eis o Cordeiro de Deus que tira o pecado do mundo.
1: Senhor, eu não sou digna que entreis em minha morada, mas dizei uma só palavra e serei salvo.

0: Salvador.
1: Oremos. Senhor, que nos alimentastes neste banquete sagrado, acompanhe-nos à admirável intercessão de São João Batista, que anunciou vosso Filho, o Cordeiro que tira os nossos pecados e nos concede o perdão. Ele que vive e reina pelos séculos dos séculos.
0: Amém.
1: Vamos juntos rezar a oração de São João Batista que recebemos no santinho, pedindo a intercessão deste grande santo por todos nós, para que ele nos ajude como profeta do amor, porque anunciou o amor, que é Jesus Cristo. Que ele nos ajude sempre a buscar os frutos de conversão, de perdão, de misericórdia, e assim que o nosso coração possa sempre se assemelhar ao coração de Deus. Rezemos juntos por sua intercessão. Ó São
0: Ó São
1: João
0: João Batista,
1: Batista, vosso nascimento trouxe grande alegria, e as pessoas espalharam a notícia de que tinha chegado o tempo da salvação. Intercedei a Deus para que nos conceda um coração puro. Nossas palavras e atitudes ajudem a superar a violência e nos guiem pelos caminhos da paz. Amém.
0: Amém.
1: Bem, então temos mensagem da nossa festeira.
2: Em nome de todos os festeiros, em nome dos tridoeiros, nossos parceiros desses 3 dias de trido em honra ao nosso padroeiro São João Batista, também os tridoeiros foram nossos parceiros no trabalho para a organização desta grande festa. Queremos agradecer a todos com muito carinho. Também agradecemos a presença de todos vocês, devotos de São João Batista, os que estão na matriz e os que estão acompanhando pelos meios de comunicação. Que recebam de São João Batista todas as bênçãos que cada um deseja. Queremos convidar então para amanhã, às 18 horas, aqui nesta igreja, a missa em honra ao nosso padroeiro São João Batista e depois o grandioso jantar dançante, a confraternização das comunidades e da paróquia, no salão paroquial. Todos estão convidados a participar então amanhã às 18 horas da missa. Muito obrigada a todos pela presença e muito obrigado porque vocês estiveram conosco nesses 3 dias de trido.
1: Amém. Muito bem. E rezemos uma Ave Maria também à Nossa Senhora, pela família que celebra hoje o 7º dia do seu Belmiro, pedindo a Deus também sempre, por intercessão de Nossa Senhora, a graça da nossa fé na ressurreição. Ave Maria,
3: cheia de graça, o Senhor é convosco.
4: Bendita sois vós entre as mulheres,
5: e bendito é o fruto do vosso ventre, Jesus.
6: Santa Maria, Mãe de Deus, rogai por nós, pecadores, agora e na hora de nossa morte. Amém.
1: Nossa Senhora da Conceição Aparecida,
7: rogai por nós.
1: São João Batista,
8: rogai por nós.
1: Por todos os defuntos, misericordiosíssimo Jesus, dai-lhes o descanso eterno. O Senhor esteja convosco.
9: Ele está no meio de nós.
1: Por intercessão de São João Batista, nosso padroeiro, desça sobre todos e permaneça para sempre a bênção de Deus Todo-Poderoso, Pai, Filho e Espírito Santo.
0: Amém.
1: Obrigado pela presença de todos, as comunidades que vieram celebrar. Vamos em paz e que o Senhor nos acompanhe.
0: Graças a Deus.

0: Acabamos de transmitir a terceira e última noite do Trido, mas amanhã nós temos o dia votivo. Amanhã estaremos de volta às 18 horas também com a última noite da celebração do dia votivo da festa do nosso padroeiro São João Batista, diretamente do Santuário de Aparecida, aqui de Nova Prata. 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Boa noite lá para o Dirceu Borsato, que está ligadinho conosco, presidente. 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Mandaram boa noite lá para o Norberto, para a Dona Antônia, que está ligada também com a programação da Prata. Muito obrigado pela companhia e o desejo também de um bom final de semana. 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Boa noite para a avó também, que está ligadinha com a gente, todas as tardes, aí acompanhando a programação da Prata. E também todas as manhãs cedinho, né? A avó acorda e está ligada com a programação da Prata. 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Estamos agradecendo também, Precisinho, os parceiros patrocinadores aí do programa Roda de Chimarrão, que estão nos cedendo esse espaço para que a gente pudesse transmitir o trido, né, que transmitimos esta última noite. Amanhã é o dia votivo, a gente estará tomando um espaço também no programa Gente Nossa. Também estamos agradecendo aos patrocinadores, que é o Empório de Confecções, que é a loja Gente Nossa, que é Barbieri Automóveis, Chaves e Imóveis, né? O nosso muito obrigado. E também estamos agradecendo a parceria de sempre, de todos os nossos patrocinadores aqui de Nova Prata e de toda a região, Também estamos agradecendo as lojas da Iolf, da Iolf Companhia Limitada, do seu Vitor Hugo, né, que estão sempre conosco e nos proporcionam essa alegria de todos os sábados à tarde. Portanto, amanhã, então, uma parte do programa Gente Nossa será utilizado para a transmissão do dia votivo da festa, que à noite terá o jantar dançante aí no Salão Paroquial. E quem não tem ainda o seu ingresso, não comprou ainda o ingresso, deve ter ainda aí na Casa Paroquial. 18 horas e 59 minutos, estamos encerrando a programação do programa Roda de Chimarrão e a transmissão da missa do padroeiro São João Batista, do Trito, né? E amanhã teremos a missa votiva. Então, dito isso, nosso muito obrigado, uma boa noite e um bom final de tarde.
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2: Hospital São João Batista informa a hora certa. 18 horas e 59 minutos.

0: notícias do governo federal que movimentaram o país no dia de hoje.
1: Olá, boa noite.
2: Boa noite para você que nos acompanha em todo o país.
1: Sexta-feira, 26 de junho de 2026.
2: Vamos ao destaque do dia: desenvolvimento da indústria naval brasileira.
1: Presidente Lula visita construções de barcos de apoio marítimo da Petrobras em Itajaí, Santa Catarina.
2: Eles fazem parte do programa Mar Aberto de renovação e ampliação da frota do sistema Petrobras.
1: Mais de 2 mil profissionais estão envolvidos na construção de 16 embarcações e presidente destaca a geração de empregos na indústria naval.
3: Por que que não compra da China? Porque a China não paga salário do povo brasileiro.
2: E ainda, desemprego no menor patamar desde 2012.
1: Dados do IBGE apontam que taxa de desocupação ficou em 5,6% no trimestre encerrado em maio. Luana Karen.
4: Outro destaque foi a queda na taxa de subutilização, que atingiu 13,3%, o menor nível da série histórica.
2: E queda também na evasão escolar.
1: Censo da Educação mostra que abandono da escola diminuiu 61% entre 2022 e 2025.
2: Índice de reprovação no ensino médio também caiu 65% no período. Pablo Mundim.
5: De acordo com o Ministério da Educação, os resultados refletem um conjunto de políticas voltadas à permanência dos estudantes na escola, entre elas o programa Pé de Meia.
1: Hoje, na apresentação da Voz do Brasil, Mariana Jungmann e Luciano Seixas.
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1: O presidente Lula acompanhou hoje o andamento da construção de 16 barcos da Petrobras em Itajaí, Santa Catarina.
2: O programa Mar Aberto prevê a renovação da frota da companhia, com previsão de entregar 98 embarcações nos próximos 7 anos.
1: Lula também participou do lançamento ao mar de uma fragata da Marinha, a primeira de 4 unidades que estão sendo construídas para aprimorar a defesa marítima do país.
2: O presidente Lula visitou as construções de barcos de apoio marítimo da Petrobras em Itajaí, Santa Catarina. Mais de 2 mil profissionais estão envolvidos nas obras de 16 embarcações. A iniciativa faz parte do programa Mar Aberto de renovação e ampliação da frota do sistema Petrobras. Com previsão de entrega para julho, uma das embarcações em construção no estaleiro Detroit, em Itajaí, é a Starnav Electra, de transporte de suprimentos. O barco conta com sistemas de geração e distribuição de energia, além de novas tecnologias de pintura e de sistemas anti-incrustação, contribuindo para menor consumo de combustível e menor nível de emissões de poluição. Segundo a presidente da Petrobras, Magda Chambriard, os empreendimentos se alinham com a política verde da empresa.
6: Esses barcos têm tecnologia atual embarcada, respeitam o nosso Acordo de Paris, respeitam as nossas intenções de sustentabilidade, apoio ao meio ambiente.
2: O presidente Lula destacou o fortalecimento da indústria naval brasileira.
3: A coisa custa 10 milhões mais barato. Por que que não compra da China? Porque a China não paga salário do povo brasileiro. Mas quando você compra de lá, você não desenvolve a indústria nacional. Quando você compra de lá, você não desenvolve tecnologia aqui. Quando você compra de lá, você não gera emprego aqui.
2: O programa Mar Aberto prevê a construção de 96 embarcações até 2032, com investimentos estimados de R$ 32 bilhões na indústria naval brasileira. Mais cedo, o presidente Lula participou em Itajaí da cerimônia de lançamento ao mar da fragata Cunha Moreira. Com 107 metros de comprimento, convés de voo e hangar para helicópteros, a fragata conta ainda com radares, sistemas de armas avançados e sensores integrados. Nesse projeto, o governo do Brasil está construindo 4 navios de guerra, com investimentos de quase R$ 14 bilhões do Programa de Aceleração do Crescimento, o novo PAC. Reportagem Graziele Bezerra. A taxa de desocupação entre março e maio desse ano foi de 5,6%, menor patamar da série histórica.
1: E o rendimento médio do brasileiro aumentou.
2: Dados mostrados pela PNAD Contínua, divulgada hoje pelo IBGE.
7: O número de brasileiros procurando por uma oportunidade de trabalho retornou ao menor patamar da série histórica, iniciada em 2012. A taxa de desocupação no trimestre encerrado em maio foi de 5,6%. O índice ficou estável na comparação com o trimestre anterior e teve queda de 0,6 pontos percentuais em relação ao mesmo período do ano passado. Outro destaque da Pesquisa Nacional por Amostra de Domicílios Contínua foi a queda na taxa de subutilização, que atingiu 13,3%, o menor nível da série histórica, como explica o analista do IBGE, William Kratochwil.
8: Mais importante é quando observamos a subutilização do mercado de trabalho, ou seja, aqueles que trabalhavam menos horas do que gostariam, aqueles que estavam desalentados, aqueles que estavam fora do mercado de trabalho, mas estão potencialmente ligados a ele, que apresentaram reduções nos seus contingentes, e isso diminuiu a taxa de subutilização do mercado de trabalho, o que é um fator importante, mostrando que o mercado ele continua absorvendo a mão de obra que não estava sendo utilizada.
7: No caso dos empregados com carteira de trabalho assinada, o índice se manteve estável, com quase 40 milhões de pessoas formalizadas. No começo do ano, a gerente Fabiana Barros foi contratada em uma loja no centro de Brasília. Para ela, o cargo com carteira assinada representa tranquilidade.
9: Eu acredito que a vantagem ela é muito boa, porque além de ter os benefícios que a própria empresa fornece, que é o 13º, as férias, então assim, é muito bom.
7: O rendimento médio do brasileiro também subiu, como explica o subsecretário de Política Macroeconômica do Ministério da Fazenda, Rafael Ramires Leão.
10: O rendimento médio real dos trabalhadores no trimestre foi de R$ 3.726, uma alta de 4% em relação ao mesmo período do ano anterior. E na comparação com 2022, esse rendimento está 20% mais alto, um avanço que mostra que a queda no desemprego veio acompanhada de ganho real no bolso do trabalhador.
7: A taxa de ocupação medida pelo IBGE leva em conta empregados com ou sem carteira assinada, funcionários públicos, trabalhadores domésticos e trabalhadores que atuam por conta própria. O número de brasileiros ocupados chegou a 102 milhões e 700 mil, uma alta de 0,5% em relação ao trimestre anterior, o que representa 558 mil pessoas a mais incluídas no mercado de trabalho. Reportagem Luana Karen.
1: O governo do Brasil trabalha para tentar atualizar o teto dos microempreendedores individuais.
11: Durante participação no programa Bom Dia Ministro, produzido pela empresa Brasil de Comunicação, o ministro do Planejamento e Orçamento, Bruno Moretti, explicou que um projeto de lei será enviado ao Congresso e prevê atualização entre 2027 e 2028.
12: A gente está trabalhando aqui com a perspectiva de atualizar esse teto para um patamar aí entre 130 e 140 mil, que é mais ou menos a reposição da inflação. Isso é absorvível desde que isso seja feito de maneira escalonada, entre 2027 e 2028. Fazendo isso de forma escalonada, a gente consegue absorver nas contas públicas, a gente consegue inclusive cumprir todo o nosso regramento orçamentário e fiscal.
1: Criação de gado irregular, garimpo ilegal e desmatamento em área de conservação.
11: Todos esses crimes foram desarticulados em uma operação do ICMBio no estado do Pará, que terminou essa semana.
1: Durante a ação de fiscalização, o órgão encontrou fortes indícios de criação clandestina de gado dentro da Estação Ecológica da Terra do Meio.
13: Uma área de proteção ambiental que abriga diversas plantas e animais, como o macaco-aranha da testa branca, que está em perigo de extinção. Essa é a Estação Ecológica Terra do Meio, localizada entre os rios Xingu e Iriri, no Pará. Foi nessa importante área de proteção ambiental que o Instituto Chico Mendes de Conservação da Biodiversidade realizou a Operação Pasto Nulos para acabar com o desmatamento ilegal, a criação de gado irregular e o garimpo ilegal. A ação começou no dia 3 de junho e foi marcada por resistência dos invasores, que ameaçaram policiais, destruíram pontes e tentaram furtar o gado apreendido. Ao todo, foram aplicados R$ 6.500.000 em multas, além de bens retidos, como escavadeiras, trator, motocicletas e motores estacionários. Fiscais também apreenderam ouro ilegal e mercúrio, que é um metal altamente tóxico que contamina água, peixes e seres humanos, e 436 cabeças de gado, que agora terão outro destino, como explica o presidente do ICMBio, Mauro Pires.
14: E esse gado depois foi destinado para programas sociais, né? Para combate à fome, para a merenda escolar, né? De escolas municipais, também para hospitais, é importante dizer.
13: De acordo com Mauro Pires, os criminosos eram reincidentes, já tinham sido multados e foi encontrada uma grande rede de atividades ilegais.
14: Não se trata ali de um pequeno produtor que tinha duas, três vacas de produção leiteira ou para sua família. A gente estava falando de uma rede clandestina de criação de animais em áreas protegidas e prejudicando aqueles produtores que seguem as regras. Aquele produtor que vacina os seus animais, registra os seus animais no órgão sanitário estadual.
13: Além do ICMBio, a Operação Pasto Nulos contou com apoio da Força Nacional, Polícia Federal, Polícia Militar do Pará e IBAMA. Reportagem Raquel Mariano.
11: O INSS inaugurou hoje a 7ª unidade do PrevBarco, a agência flutuante da Previdência que leva atendimento a comunidades afastadas dos centros urbanos.
1: O novo PrevBarco foi inaugurado em Belém, no Pará, e vai atender municípios do arquipélago do Marajó e do Amapá.
15: Uma nova agência flutuante do INSS foi inaugurada nesta sexta-feira em Belém, no Pará. O PrevBarco Belém 2 vai levar serviços previdenciários e assistenciais a comunidades ribeirinhas, indígenas e quilombolas de difícil acesso no Marajó e no Amapá. Os atendimentos ocorrem de forma direta, sem a necessidade de agendamento prévio. Durante a solenidade, o ministro da Previdência Social, Volney Queiroz, revelou o impacto pessoal que a iniciativa causou em sua gestão.
16: Esse PrevBarco, desde quando nós tivemos o primeiro contato na Previdência Social com a política do PrevBarco, foi uma coisa que me emocionou, chamou minha atenção e fez com que eu quisesse me dedicar a aumentar o número de PrevBarcos e a fortalecer essa política.
15: A presidente do INSS, Ana Cristina Silveira, defende que a nova estrutura flutuante consolida uma previdência social mais inclusiva e acolhedora.
17: O PrevBarco é, acima de tudo, um símbolo. Símbolo do Estado que através abrimos para chegar às pessoas. Símbolo de uma gestão que não espera o cidadão. Que vai para ele e garantir que nenhum brasileiro fique para trás.
15: O modelo operacional destaca-se por ser resolutivo, ou seja, ele permite que o cidadão saia com o resultado do requerimento na hora. O tratorista Isaías Rosário da Silva, de 65 anos, conseguiu a concessão da aposentadoria diretamente no barco e celebrou a agilidade do serviço.
18: Foi feliz, porque já estou com a carta já aposentado. Vai ajudar bastante, tem nem palavra, né? E agora foi maravilhoso.
15: Com a chegada do Belém 2, o Ministério da Previdência Social eleva para 7 o número de PrevBarcos em atividade simultânea nos rios da região norte. Reportagem Pedro Sardinha.
11: O Ministério das Relações Exteriores confirmou as mortes de uma brasileira e um brasileiro entre as vítimas dos fortes terremotos que atingiram a Venezuela na última quarta-feira.
1: O Itamaraty afirmou em uma rede social que está prestando assistência consular às famílias das vítimas.
11: Hoje, uma missão humanitária do Brasil partiu de Guarulhos, em São Paulo, com destino a Maracay, na Venezuela.
1: Foram enviados cães farejadores e equipamentos especializados para busca e resgate urbano, além de equipes e materiais médicos para cuidado das vítimas.
19: O Brasil enviou nesta sexta-feira ajuda humanitária para a Venezuela. A aeronave KC-390 Millennium da Força Aérea Brasileira decolou de Guarulhos, em São Paulo, com destino a Macaray, na Venezuela. Foram enviados médicos, cães farejadores e equipamentos especializados para apoiar a Venezuela após os terremotos da última terça-feira. São 12 toneladas de material de apoio e uma equipe de busca e resgate urbano, que reúne profissionais da Secretaria Nacional de Promoção e Defesa Civil, de militares do Corpo de Bombeiros de Minas Gerais, São Paulo e do Paraná, além de especialistas da Agência Nacional de Telecomunicações, a Anatel. A missão humanitária brasileira é coordenada pela Agência Brasileira de Cooperação do Ministério das Relações Exteriores. Priscila Machado, para a Voz do Brasil.
11: De acordo com o último balanço divulgado pelo governo da Venezuela, 920 pessoas morreram e mais de 3 mil ficaram feridas.
1: Ainda segundo o governo venezuelano, mais de 4 mil pessoas estão desalojadas e mais de 300 edificações foram afetadas.
11: Agora há pouco, a Força Aérea Brasileira informou que um hospital de campanha da Marinha do Brasil será transportado neste sábado para apoiar a Venezuela após os terremotos registrados na última quarta-feira.
1: A FAB diz que a aeronave KC-390 Millennium vai transportar, além de estrutura do hospital, equipe médica que prestará apoio aos venezuelanos.
11: A decolagem está prevista para as 8 horas da manhã, horário de Brasília, na base aérea do Galeão, no Rio de Janeiro.
1: Um estudo promovido entre pacientes com obesidade grave ou associada a outras comorbidades, como hipertensão, vai medir os impactos de canetas emagrecedoras à base de semaglutida sobre o Sistema Único de Saúde.
11: Anunciado hoje pelo ministro da Saúde, Alexandre Padilha, o estudo vai ser feito ao longo dos próximos 2 anos, com 250 pacientes do Grupo Hospitalar Conceição, do Rio Grande do Sul.
1: O ministro explicou que um dos objetivos é observar as vantagens da aplicação da medicação para o SUS e para os pacientes que, por vezes, não estão aptos à cirurgia bariátrica, por exemplo.
20: Pessoas que estão esperando na fila de cirurgia bariátrica, mas que não têm condições clínicas sequer de fazer a cirurgia. Então, se pacientes que estavam esperando conseguem reunir as condições clínicas para fazer a cirurgia bariátrica, ou mesmo se tem um impacto a ponto de reduzir a necessidade de fazer a cirurgia bariátrica. Como também nós vamos observar pacientes que têm obesidade e comprometimento cardíaco. Então, o que isso tem de impacto nesses pacientes?
11: Padilha destacou também que a adoção das canetas emagrecedoras como protocolo permanente do SUS contra a obesidade e outras doenças depende da produção da medicação no Brasil.
20: Mais da metade da população brasileira tem sobrepeso a partir da pesquisa feita pelo Vigitel do Ministério da Saúde, que faz a vigilância nas capitais do país, e um quarto da população brasileira que estão obesas. Então, nós estamos falando de dezenas de milhões de pessoas. Toda vez que você fala medicação para larga escala de uso no SUS, você tem que conseguir produzir no Brasil, ou senão você não tem sustentabilidade dessa oferta.
1: A pesquisa será realizada com recursos transferidos ao hospital pela Fundação de Apoio da Universidade Federal do Rio Grande do Sul, provenientes de aporte financeiro da produtora do medicamento.
11: A educação pública brasileira avançou em indicadores importantes.
1: A taxa de reprovação no ensino médio e de abandono escolar caíram em torno de 60% em 3 anos.
11: Por outro lado, aumentou a taxa de aprovação dos estudantes.
1: Resultados do censo escolar, divulgados hoje pelo Ministério da Educação.
11: Contribuíram para o resultado um conjunto de políticas públicas, com destaque para o programa Pé de Meia.
21: Mais estudantes permanecendo na escola, passando de ano e concluindo o ensino médio. É o que mostram os dados do censo escolar divulgados pelo Ministério da Educação nesta sexta-feira. Entre 2022 e 2025, a reprovação no ensino médio caiu 62%. O abandono escolar diminuiu 61%, enquanto a distorção idade-série, indicador que mede o atraso escolar, foi reduzida em 28% em 3 anos. No mesmo período, a taxa de aprovação aumentou 11%. Uma revolução na educação brasileira, avaliou Leonardo Barchini, ministro da Educação.
22: Para todos os indicadores, a gente teve uma melhoria significativa que a gente há muito tempo não via. E pela primeira vez, esses 3 indicadores estão juntos. Diminuição do abandono, diminuição da repetência e diminuição da distorção. A gente, em história recente do Brasil, nessa revolução que a gente fez nas últimas décadas de botar todo mundo para dentro da escola, a gente não tinha visto que esses fatores concomitantemente melhoraram no país.
21: De acordo com o Ministério da Educação, os resultados refletem um conjunto de políticas voltadas à permanência dos estudantes na escola. Entre elas, o programa Pé de Meia, que oferece incentivo financeiro para que alunos do ensino médio frequentem as aulas, concluam os estudos e participem do Enem. Foi o que destacou o ministro Leonardo Barchini.
22: A retomada dos programas do MEC, dinheiro direto na escola, a melhoria da alimentação escolar, do recurso para alimentação escolar, para o transporte escolar, tudo isso contribui para um conjunto de melhorias que nós vislumbramos nos últimos 4 anos. Mas eu poderia dizer que o Pé de Meia é o carro-chefe dessa política toda de melhoria que foi implementada desde 2023.
21: O censo também aponta avanços em outras áreas da educação. As inscrições de concluintes da rede pública no Enem cresceram 46% entre 2022 e 2025. A educação em tempo integral passou de 15% para 25,8% das matrículas, atendendo quase 9 milhões de estudantes. E o número de escolas com internet para uso pedagógico aumentou 43,7%, beneficiando cerca de 24 milhões de alunos. Os resultados são confirmados pela PNAD contínua do IBGE. Em apenas um ano, aumentou o número de jovens de 15 a 17 anos matriculados no ensino médio e caiu a proporção de estudantes fora da escola. Reportagem Pablo Mundim.
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1: Quando obras visuais não são cuidadas, cores se desbotam, traços se perdem e até o mais importante, pode se apagar aquilo que as obras representam para a história.
11: Por décadas, isso ocorreu com um mural de 15 metros que habita o nono andar do edifício sede do Ministério da Educação em Brasília.
1: A obra da artista carioca Gilda Reis, batizada de Educação, é um retrato das desigualdades do país e um lembrete de que o conhecimento é o caminho para a justiça social.
11: Na reportagem especial de Thaís Antônio, você vai saber como a restauração desse mural é também um resgate do direito à memória.
4: Uma obra marcada pela passagem do tempo, mas que passou por meses de restauração para recuperar suas cores, formas e a identidade artística originais. O mural Educação fica no nono andar do edifício sede do MEC em Brasília. Produzido nos anos 60, a convite de Oscar Niemeyer, um mural de 15 metros quadrados integra o projeto original do prédio e retrata desigualdades sociais brasileiras, destacando a educação como instrumento de transformação. A obra é da artista carioca Gilda Reis Neto. A filha de Gilda, Marta Reis, participou da cerimônia de entrega do painel restaurado. Ela não conhecia o painel pessoalmente, mas relembra que ouvia a mãe se queixar do estado em que a obra se encontrava.
5: Ela sonhou em ver esse painel restaurado. Ela passou muitos anos fora do Brasil. Quando ela voltou, ela veio a Brasília e disse: alguém tem que fazer alguma coisa, não pode deixar.
4: A restauração do painel contou com a participação de mais de 30 pessoas da Universidade Federal de Pelotas. Um trabalho complexo que envolveu muita pesquisa e inovação, como lembra a professora Karen Caldas, que atuou ativamente durante o processo.
23: Esse é um painel que tem uma simbologia gigantesca. Ele fala de inclusão, ele fala de educação, ele tem tudo a ver também com um projeto de pensar a educação como base.
4: João Ribeiro, servidor do MEC, se impactou encontrar a obra desgastada quando entrou para o quadro do Ministério há mais de 20 anos. Desde então, acompanhou e defendeu a ideia de ver a restauração acontecer. Agora, ao acompanhar o resultado final, João conta que a emoção falou mais alto.
24: Essa utopia de Brasília, essas realidades que são mostradas aqui, nessa inclusão, nessa tentativa de inclusão, de construir uma sociedade democrática, essa ideia da democracia que a gente precisa construir diariamente, né?
4: O processo de restauro do mural preserva uma obra que atravessa décadas e ajuda a contar parte da história do Ministério e também de Brasília, como destaca o ministro da Educação, Leonardo Barchini.
25: Essa reinauguração dessa obra de arte é um dia muito marcante, especialmente para mim. E desde o começo vim aqui visitar o nono andar e ficava matutando por que que esse painel estava tão escondido e tão maltratado. Hoje é um dia de muita emoção para nós e para todos aqui que são servidores do MEC, que estão aqui há muito tempo.
4: A reinauguração encerra uma trajetória de abandono da obra que chegou a ficar coberta por tapumes. Em 1992, técnicos do IPHAN redescobriram o mural já deteriorado. Na época, uma tentativa de restauração não avançou e o Ministério optou apenas por proteger o mural com portas de vidro. O processo de restauro começou em 2025 e foi concluído este ano com suas características originais. Reportagem Thaís Antônio.
1: E essas foram as notícias do Governo do Brasil.
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11: Que agora com as notícias do Poder Judiciário e do Congresso Nacional. Boa noite, um bom fim de semana.
1: A gente volta na segunda-feira. Boa noite.
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6: Justiça em números 2026. Estoque de processos cai e ano de maior demanda da série histórica.
8: STJ determina a criação de plano para atuação da PM paulista em manifestações públicas.
6: Justiça do Trabalho determina que a empresa recontrate tratorista demitido após voltar de internação psiquiátrica.
8: Boa noite, eu sou o Arthur Filho.
6: E eu sou Walter Lima.
8: O Poder Judiciário encerrou 2025 com 75 milhões e meio de processos em tramitação, segundo dados consolidados do relatório Justiça em Números 2026, apresentados pelo Conselho Nacional de Justiça.
6: O resultado representa redução de 3 milhões e 400 mil processos em relação ao ano anterior e deixa o acervo em patamar inferior ao registrado entre 2020 e 2023, período em que chegou a 84 milhões e 300 mil processos.
8: Os dados evidenciam que a redução do estoque processual ocorreu de um ano de alta demanda. Em 2025, ingressaram 40 milhões e 900 mil processos judiciais, 1 milhão e 400 mil a mais do que em 2024. Esse foi o maior volume de casos novos da série histórica iniciada em 2009.
6: O relatório também traz dados sobre a presença do judiciário no território nacional. Dos 5.571 municípios brasileiros, quase metade são sedes de comarca na Justiça Estadual.
8: STJ determina que o Estado de São Paulo apresente protocolo para a atuação da Polícia Militar em manifestações públicas.
6: O plano deverá ser apresentado em 60 dias corridos após a elaboração de diagnóstico inicial. Fátima Uchoa.
9: Entre as diretrizes do plano está a proibição do uso de armas de fogo fora das hipóteses legais. Caberá ao juízo da execução aprová-lo e acompanhar a implementação. A decisão da primeira turma do STJ atendeu a pedido da Defensoria Pública de São Paulo, que apontou abusos da PM durante manifestações como detenções indevidas, uso excessivo da força, de bombas de efeito moral e balas de borracha sem justificativa. O colegiado concluiu ser legítima a intervenção judicial no caso, pois há omissão do Estado em regulamentar e controlar eventuais excessos da PM e não há protocolo atual com parâmetros de atuação policial em manifestações públicas. O relator foi o ministro Paulo Sérgio Domingues.
8: A empresa deve recontratar tratorista demitido após voltar de internação psiquiátrica.
6: Para a Justiça do Trabalho, a demissão foi discriminatória. Marla Lacerda.
10: O trabalhador foi afastado das atividades por orientação médica, após quadros severos de depressão. 8 dias após retornar ao trabalho, foi dispensado. O reconhecimento de demissão discriminatória foi negado em primeira instância, mas o TRT reconheceu a gravidade da doença e condenou a empresa ao pagamento de R$ 6 mil de indenização e a reintegrar o tratorista. A discussão foi levada ao TST. O colegiado manteve a condenação, porque teria havido preconceito por parte da empresa, o que já é de entendimento do TST sobre casos que envolvam doenças psiquiátricas graves, como é o caso do trabalhador.
8: Estão abertas as inscrições para a 30ª edição do curso para candidatas eleitorais Edição Brasil, voltado à formação de mulheres que vão disputar as eleições gerais de 2026.
6: A ideia é fortalecer a participação feminina na política. Adriana Carrara.
26: O curso será realizado em formato híbrido. Nos dias 8 e 9 de julho, as atividades presenciais acontecem em Brasília. Já a etapa virtual será realizada no dia 17 de julho. Ao todo, serão selecionadas 480 candidatas para a modalidade online e até 100 participantes para a etapa presencial. O curso para candidatas eleitorais é promovido pela Comissão Interamericana de Mulheres da Organização dos Estados Americanos, em parceria com a Escola de Governo da OEA e a Associação Nacional das Defensoras e Defensores Públicos, com apoio do Tribunal Superior Eleitoral e do Governo da França. A abertura do evento será transmitida ao vivo pelo canal da Justiça Eleitoral no YouTube e pela TV Justiça. As inscrições podem ser feitas até o dia 30 de junho por meio de formulário que está disponível no site tse.jus.br.
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8: A você, uma boa noite.
6: Bom fim de semana e até segunda-feira.
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12: Eu sou Paula Groba.
13: E eu sou Ricardo Nakaoka.
12: E estes são os destaques de hoje do Jornal do Senado, que começa agora.
13: Avançam medidas para combater evasão escolar de pais e mães jovens.
12: Projeto sobre atendimento médico em instituições para idosos gera debate no Senado.
13: Senadores manifestam solidariedade às vítimas de terremotos na Venezuela.
12: Boa noite.
13: Boa noite.
12: A evasão escolar provocada pela maternidade, paternidade e parentalidade precoce pode ganhar um novo enfrentamento no país. Avançou no Senado um projeto que estabelece uma série de medidas para garantir a permanência de estudantes na escola nessa situação.
13: Entre as ações previstas está a obrigação de as instituições de ensino oferecerem condições adequadas para o aleitamento materno. O repórter Bruno Lourenço traz os detalhes.
14: O projeto de lei aprovado na Comissão de Direitos Humanos impõe às redes de ensino o dever de criar condições específicas de acolhimento para que a gestação ou a chegada de um filho não signifiquem o fim dos estudos para jovens. A proposta prevê a formação de uma rede de proteção para evitar que mães, pais ou mesmo pessoas próximas responsáveis por crianças pequenas sejam privadas da formação escolar. A relatora, a senadora Ivete da Silveira, do MDB de Santa Catarina, defendeu as medidas.
16: A falta dessa proteção, sabemos bem, cria pessoas que algumas das capacidades mais necessárias para a vida social, entre as quais se contam o aprendizado de padrões éticos, universais e racionais, algo diferente daqueles aprendidos no ambiente familiar, bem como a educação científica necessária como fundamento da qualificação da mão de obra, o que será imprescindível para que o futuro adulto possa adquirir bom padrão de vida.
14: O projeto, que já havia sido aprovado na Comissão de Assuntos Sociais, seguiu para a Comissão de Educação.
12: E o tratamento da hemofilia no Brasil ainda esbarra em desafios importantes, especialmente nas desigualdades de acesso a medicamentos e terapias mais avançadas entre as diferentes regiões do país.
13: Esse foi o tema de uma audiência pública realizada na Comissão de Assuntos Sociais do Senado, que buscou discutir formas de ampliar e qualificar o cuidado oferecido aos pacientes. Repórter Marcela Diniz.
17: O tratamento preventivo básico é oferecido no SUS e recentemente foram incorporados medicamentos mais tecnológicos e menos invasivos para alguns tipos de hemofilia, doença que afeta a coagulação do sangue. O Brasil é referência internacional no tratamento da doença, mas o acesso ainda não é equitativo. Pessoas que vivem longe de capitais ou regiões metropolitanas são as mais prejudicadas, segundo a presidente executiva da Associação Brasileira de Pessoas com Hemofilia, Indianara Galhardo.
18: Chega lá, olha, não tem a dose total do mês, tem a dose da semana e volta para casa e tem que ir toda semana. E geralmente o hemocentro não notifica antes o paciente.
17: A inclusão da hemofilia na Política Nacional de Doenças Raras e a construção de uma linha de cuidados no SUS foram outras reivindicações apresentadas durante a audiência. O senador Flávio Arnes, do PSB do Paraná, se comprometeu a elaborar um documento sistematizando essas demandas.
27: Nós vamos elaborar no Senado, como desdobramento dessa audiência pública, também um documento da linha de cuidados, ciclo da vida. Ciclo da vida é o acompanhamento de políticas públicas e precisamos avançar para coisas novas.
17: O Programa Nacional de Construção de uma Linha de Cuidados no SUS foram outras reivindicações apresentadas durante a audiência. O senador Flávio Arnes, do PSB do Paraná, se comprometeu a elaborar um documento sistematizando essas demandas.
27: Nós vamos elaborar no Senado, como desdobramento dessa audiência pública, também um documento da linha de cuidados, ciclo da

0: 4% deles têm hemofilia do tipo A, a mais comum, e 6% hemofilia do tipo B.
1: E o projeto que garante atendimento médico em instituições de longa permanência para idosos foi tema de debate na Comissão de Direitos Humanos do Senado. A proposta, já aprovada pela Câmara dos Deputados, recebeu críticas de todos os participantes da audiência.
2: As preocupações giram em torno da forma como o texto foi construído e dos impactos da medida na rede de cuidados aos idosos. Repórter Márcio Maturana.
3: O projeto foi criticado por todos os debatedores. O texto determina que esses estabelecimentos atuem em conjunto com o Sistema Único de Assistência Social e com o Sistema Único de Saúde. Foram apontados problemas pela representante do governo, Daniela Jenkins, do Ministério do Desenvolvimento e Assistência Social.
4: Caso isso passe, a gente vai ter um resultado absurdo, desastroso, né? E também aumentar a desigualdade. Por quê? Porque se a gente não tem um serviço público, quem depende de serviço público não vai ter acesso. Agora, quem pode pagar, vai ter.
3: A presidente da comissão, Damaris Alves, do Republicanos do Distrito Federal, quer debater mais o assunto.
5: Escrever um texto sem ouvir realmente quem precisava ser ouvido. E eu estou sentindo o peso da minha responsabilidade agora.
3: Depois da Comissão de Direitos Humanos, o texto precisa ser analisado ainda na Comissão de Assuntos Sociais.
1: E está pronto para ser analisado pelo Plenário do Senado um projeto que obriga órgãos públicos de proteção e defesa do consumidor a oferecer atendimento à distância, preferencialmente pela internet. Pelo texto, o poder público fica obrigado a garantir à população acesso a esses serviços para o recebimento e processamento de representações e denúncias.
2: De acordo com a relatora da medida, senadora Damaris Alves, do Republicanos do Distrito Federal, a falta de atendimento digital eficiente dificulta a proteção do consumidor no cenário do comércio eletrônico. A parlamentar ainda pontua que a proposta fortalece a cidadania, amplia a transparência e garante que os direitos do consumidor sejam protegidos na prática.
6: A ausência de canais digitais eficientes de atendimento público compromete a efetividade da proteção do consumidor. É necessária uma solução urgente, pois a cada ano mais e mais brasileiros são afetados e o fluxo de comércio continua a crescer aceleradamente.
1: O plenário do Senado fez um minuto de silêncio em homenagem às vítimas dos terremotos que atingiram a Venezuela. Senadores também manifestaram solidariedade às famílias e defenderam o apoio humanitário do Brasil ao país vizinho.
2: O presidente da Comissão de Relações Exteriores, senador Nelsinho Trade, do PSD de Mato Grosso do Sul, destacou a participação de equipes brasileiras na missão de ajuda e ressaltou a importância do fortalecimento dos corpos de bombeiros para atuação em emergências e resgates.
1: O Capital Moto Week, encontro de motociclistas, música e gastronomia que acontece todos os anos em Brasília, pode passar a fazer parte do calendário turístico oficial do Brasil.
2: Um projeto apresentado no Senado reconhece o evento como de relevante interesse turístico nacional. Repórter Henrique Nascimento.
7: Brasília já é parada obrigatória para motociclistas de várias partes do país durante o Capital Moto Week. O evento reúne motos, shows, gastronomia, camping e programação cultural todos os anos na capital federal. A Vanderleia de Oliveira acompanha de perto essa movimentação e diz que o encontro já virou tradição.
8: É um evento maravilhoso, tem gastronomia, tem como você pagar e montar sua barraca para dormir, tem shows, tem de tudo.
7: Um projeto da senadora Leila Barros, do PDT do Distrito Federal, reconhece o Capital Moto Week como evento de relevante interesse turístico nacional e inclui um encontro no calendário turístico oficial do Brasil. Esse calendário foi criado para divulgar festas e eventos capazes de atrair visitantes e movimentar a economia local. Durante a discussão da proposta que criou o calendário, o então senador Fernando Farias, de Alagoas, destacou o potencial turístico da medida.
9: São festas e eventos que marcam os diversos calendários municipais e que poderão atrair mais turistas, desenvolvendo inclusive regiões menos conhecidas desse nosso país de dimensões continentais.
7: O projeto que reconhece o Capital Moto Week como evento de relevante interesse turístico nacional ainda vai passar pelas comissões do Senado.
2: Com edição de Paula Groba e trabalhos técnicos de João Lira, o Jornal do Senado fica por aqui. Acompanhe agora as notícias do Tribunal de Contas da União e da Câmara dos Deputados. Boa noite.
1: Boa noite e um bom fim de semana.
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1: O Tribunal de Contas da União avaliou o programa Agora Tem Especialistas, do Ministério da Saúde. A iniciativa busca ampliar o acesso da população a consultas, exames e cirurgias com especialistas pelo SUS, o Sistema Único de Saúde. O principal ponto analisado foi a estrutura para reduzir a espera por consultas, exames e outros atendimentos. A auditoria apontou que falta integração e eficiência nos sistemas de tecnologia que deveriam gerenciar as filas e os recursos da política. Em 2025, o programa não conseguiu manter o desempenho dos anos anteriores na realização de cirurgias. Uma das razões é a falta de monitoramento, que impede que as informações sejam acompanhadas de forma adequada. O tribunal fez recomendações ao Ministério da Saúde para aprimorar a gestão do programa. Saiba mais em tcu.gov.br.
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2: Comissão aprova infiltração policial em apuração de exploração sexual.
3: Avança projeto que impõe medidas mais rígidas ao acusado reincidente.
2: Deputados estudam manter auxílio alimentação nas férias do trabalhador.
3: Proposta define atendimento para pessoas com deficiência em desastres.
2: Boa noite. Comissão aprova projeto que estabelece protocolo para pessoas com deficiência em casos de desastre ambiental. A repórter Júlia Lopes tem detalhes sobre a proposta.
4: Segundo o Serviço Geológico do Brasil, quase 4 milhões de pessoas vivem atualmente em áreas de risco no país. Dentro desse grupo estão cidadãos com algum tipo de deficiência ou dificuldade de mobilidade, que se encontram entre os mais vulneráveis. Diante desse cenário, a Comissão de Integração Nacional e Desenvolvimento Regional aprovou o projeto que estabelece regras específicas para o atendimento de pessoas com deficiência ou com mobilidade reduzida em situações de emergência. O texto aprovado incorporou as modificações da Comissão de Defesa dos Direitos das Pessoas com Deficiência e define que o Sistema Nacional de Proteção e Defesa Civil será responsável pela coordenação, implementação e monitoramento desses protocolos. O relator da proposta, deputado Thiago De Joaldo, destaca que essas pessoas enfrentam barreiras físicas, comunicacionais e sociais que dificultam a evacuação e o acesso à ajuda e que a adoção desses protocolos é fundamental para garantir mais segurança.
5: A gente sabe da dificuldade que as pessoas com deficiência principalmente têm, né, de participar do processo de evacuação, do processo de resgate, e esse projeto de lei ele busca exatamente trabalhar antecipadamente, né, a política nacional voltada a se prever, inclusive a identificação de mapas, onde é que existem pessoas com deficiências, lugares de riscos, para que antecipadamente a Defesa Civil possa preparar planos de evacuação específicos, que aqueles lugares que poderão servir como local de concentração das pessoas evacuadas e resgatadas tenham acessibilidade, enfim, de uma forma que essas pessoas sofram menos quando essas situações difíceis acontecerem.
4: De acordo com o IBGE, o Brasil tem mais de 14 milhões de pessoas com deficiência, o que representa 7,3% da população com 2 anos ou mais. Esses números reforçam a necessidade de políticas públicas específicas para garantir segurança e atendimento adequado em momentos de emergência. Entre as medidas previstas na proposta estão a identificação e o cadastramento de pessoas com deficiência que vivem em áreas de risco, a inclusão de um capítulo específico nos planos de contingência, a capacitação de agentes para atendimento especializado, além de garantia de acessibilidade em abrigos e centros de assistência. O projeto também prevê a divulgação de informações em formatos acessíveis e a criação de mecanismos de coordenação entre órgãos públicos, a sociedade civil e instituições especializadas. O projeto, que busca melhorar os protocolos de segurança e atendimento das pessoas com deficiência ou com dificuldade de mobilidade no âmbito da Política Nacional de Proteção e Defesa Civil, agora aguarda análise na Comissão de Constituição e Justiça. Da Rádio Câmara de Brasília, Júlia Lopes.
0: Meio Ambiente.
3: Felipe Beccari, do Podemos de São Paulo, apresentou o projeto que institui a Virada Nacional da Castração de Cães e Gatos. A iniciativa prevê a realização anual de mutirões gratuitos de esterilização em todo o país, com prioridade para famílias de baixa renda e animais em situação de rua.
2: Segundo Felipe Beccari, a proposta busca reduzir a superpopulação e o abandono de animais, além de prevenir doenças que podem afetar a saúde pública. O texto também prevê ações de educação para guarda responsável e integração com campanhas de vacinação e proteção animal.
0: Transportes.
3: Comissão aprova projeto que aumenta a segurança de pedestres com deficiência. A repórter Maria Neves tem mais informações sobre o texto.
6: A Comissão de Viação e Transportes da Câmara aprovou o projeto do deputado Murilo Galdino, do Republicanos da Paraíba, que visa aumentar a proteção da pessoa com deficiência ou com mobilidade reduzida no trânsito. A proposta prevê expressamente que condutores de qualquer tipo de veículo serão sempre responsáveis pela segurança dos pedestres, especialmente das pessoas com problemas de locomoção. Como ressalta o relator, deputado Alexandre Guimarães, do MDB do Tocantins, o Código de Trânsito já determina que os motoristas são responsáveis pela segurança dos pedestres, mas não faz menção específica à proteção das pessoas com deficiência.
7: O projeto visa alterar do artigo 29 do Código de Trânsito Brasileiro, que é um artigo que visa a proteção dos carros maiores para os menores, dos menores para os ciclistas e motocicletas, dos ciclistas e motocicletas todos para os pedestres. Traz uma condição declaratória de proteção ainda maior para as pessoas com vulnerabilidade e deficiência no trânsito. Então, essas pessoas com capacidade reduzida e deficiência são inseridas agora no corpo desse texto.
6: Alexandre Guimarães ressalta que o Brasil já conta com normas que reforçam a proteção das pessoas com deficiência no trânsito, como a Lei Brasileira de Inclusão. O deputado sublinha que essa legislação impõe ao poder público e aos particulares o dever de garantir acessibilidade e segurança no uso das vias públicas e dos serviços de mobilidade urbana. No entanto, na opinião do deputado, ainda assim, as mudanças na lei são fundamentais por dar ênfase ainda maior à responsabilidade dos motoristas. Segundo ele, sem isso, a proteção dos pedestres com deficiência ou mobilidade reduzida permaneceria prejudicada. A proposta que reforça a proteção de pessoas com deficiência ou mobilidade reduzida no trânsito ainda será analisada pela Comissão de Constituição e Justiça. Da Rádio Câmara de Brasília, Maria Neves.
0: Direitos Humanos.
2: Comissão aprova infiltração policial para investigar exploração sexual de crianças e adolescentes. A repórter Mônica Tati explica a questão.
8: Projeto aprovado pela Comissão de Segurança Pública e Combate ao Crime Organizado da Câmara dos Deputados prevê medidas de reforço contra o tráfico, a prostituição e a exploração sexual de crianças e adolescentes. O texto reconhece essas práticas como atividades típicas de organizações criminosas e permite a adoção de instrumentos legais, como a infiltração de agentes policiais. Segundo o autor do projeto, o deputado delegado Paulo Bilinski, do PL de São Paulo, a infiltração já está prevista na Lei das Organizações Criminosas, mas é preciso prever uma nova legislação no caso específico de crimes sexuais contra crianças e adolescentes. Paulo Bilinski ressalta que muitos aliciadores e intermediadores operam por meio de redes sociais, fóruns fechados e plataformas de comunicação criptografadas, de difícil acesso para investigação.
9: A característica do crime de pedofilia, de tráfico de crianças, a principal característica é que são ambientes extremamente fechados. Como você investiga um lugar da onde não sai informação? A única forma de investigar é com a infiltração. O Brasil tem uma dificuldade de fazer infiltração policial, que é um ambiente sem a prática e sem o costume. É um método de produção de prova que existe no Brasil, na legislação, faz tempo, mas não é empregado dessa forma, com essa facilidade.
8: O texto também amplia as medidas de proteção aos agentes infiltrados e aos seus familiares, como escolta, alteração de identidade, mudança de domicílio e eventual inclusão em programas especiais. A proposta busca ainda aprimorar a cooperação internacional, facilitando o intercâmbio de informações e operações com outros países. O projeto, que reforça o enfrentamento ao tráfico e à exploração sexual infanto-juvenil, será analisado pelas comissões de Previdência, Assistência Social, Infância, Adolescência e Família e de Constituição e Justiça e de Cidadania. Depois seguirá para a votação no plenário da Câmara. Da Rádio Câmara de Brasília, Mônica Tati.
0: Saúde.
3: Josivaldo JP, do União do Maranhão, defende a aprovação de projeto que cria uma política nacional de apoio a crianças e adolescentes neurodivergentes. Autor da proposta, ele explica que o objetivo é ampliar o acesso a diagnóstico, terapias e apoio escolar, com prioridade para famílias em vulnerabilidade.
2: Josivaldo JP também aponta que o projeto prevê a criação de um fundo nacional para financiamento de centros de atendimento, serviços itinerantes e formação de profissionais especializados. De acordo com o congressista, a maior parte dos recursos será destinada a famílias inscritas no CadÚnico.
0: Segurança Pública.
3: Proposta em debate na Câmara impõe medidas mais rígidas para acusados que cometam novos crimes. Saiba mais na reportagem de José Carlos Oliveira.
10: A Câmara dos Deputados analisa a proposta que altera o Código de Processo Penal para impor regras mais duras para criminosos reincidentes. O texto do deputado Domingos Sávio, do PL de Minas Gerais, permite à Justiça decretar a prisão preventiva de acusado preso novamente em flagrante após ter sido liberado em uma primeira audiência de custódia. Domingos Sávio argumenta que a medida vai prevenir a repetição de crimes cometidos por pessoas que já possuem histórico criminal e processos pendentes.
11: Prendeu uma vez, teve audiência de custódia, você tem o direito de ficar livre para responder em liberdade, mas foi preso pela segunda vez, houve uma reincidência, ele fica preso preventivamente enquanto tramita o seu julgamento para decidir qual é a pena. Ou seja, acaba com esse prende e solta. Isso está desmoralizando a polícia e incentivando o crime. Portanto, o meu projeto de lei que irá contribuir nessa guerra contra o crime.
10: A proposta foi aprovada na Comissão de Segurança Pública, inclusive com novas regras para facilitar a ação policial nas prisões em flagrante. Uma das alterações valida o flagrante baseado em denúncia anônima ou fundada suspeita, desde que haja descrição detalhada das circunstâncias objetivas que levaram à ação policial. O texto aguarda a análise da Comissão de Constituição e Justiça, onde já recebeu o apoio da relatora. A aprovação definitiva na Câmara depende da apreciação do plenário. Da Rádio Câmara de Brasília, José Carlos Oliveira.
0: Comissões.
2: Relatório de comissão externa sobre feminicídios no Rio Grande do Sul, aprovado neste primeiro semestre, propõe diversas medidas para combater o problema. A repórter Daniele Lessa nos conta as medidas sugeridas.
12: O feriado de Páscoa do ano de 2025, com 12 assassinatos de mulheres, foi o motivo de criação da comissão externa sobre feminicídios no Rio Grande do Sul, que após realizar 43 reuniões e ouvir mais de 300 pessoas, aprovou seu relatório final com um diagnóstico da violência e com 95 propostas para o Estado e para uma política nacional de enfrentamento. A coordenadora da comissão, deputada Fernanda Melchiona, do PSOL Gaúcho, disse que o trabalho continua, agora levando as propostas a diferentes órgãos e cobrando medidas efetivas.
13: E a ideia não é um relatório final da comissão, é um relatório parcial para que a gente possa, até o ano de 2026, final do ano, a nossa comissão tem até janeiro de 2027, cobrar o que está sendo feito.
12: Entre as propostas estão o aumento da estrutura de atendimento à mulher, especialmente em pequenas cidades rurais e no litoral norte, que não conta com nenhuma delegacia da mulher, ampliar o alcance de ações que funcionam, como colocar tornozeleiras eletrônicas em agressores, garantir o aumento de recursos federais para o combate ao feminicídio nos estados, por meio de aprovação de projeto de lei, e também ações de educação e comunicação que possam alterar a cultura de violência.
14: Que esclareça, que enfrente, não apenas que anuncie tantos feminicídios. Não basta para nós apenas a contabilidade macabra e perversa. Nós queremos que se fale da vida dessa mulher, que se humanize, que se diga que ela era mãe, que se diga que ela era filha.
12: Em 2025, no Rio Grande do Sul, foram 80 feminicídios consumados e 264 tentativas. Da Rádio Câmara de Brasília, Daniele Lessa.
0: Justiça.
3: A Comissão de Relações Exteriores aprovou o projeto que restringe a prisão preventiva de policiais investigados por ações em serviço. A reportagem é de Luiz Cláudio Canuto.
15: A Comissão de Relações Exteriores e de Defesa Nacional da Câmara aprovou o projeto que restringe a prisão preventiva e medidas cautelares contra agentes de segurança investigados por atos praticados durante o serviço. O texto altera o Código de Processo Penal. Segundo o projeto, juízes só poderão determinar prisão preventiva ou medidas cautelares daqueles profissionais se houver demonstração inequívoca de que a conduta não ocorreu em legítima defesa ou no estrito cumprimento do dever legal. O autor da proposta, deputado Coronel Assis, afirmou que o objetivo é proteger quem atua em situações de alto risco. O relator, deputado General Girão, do PL do Rio Grande do Norte, recomendou a aprovação do texto. Na avaliação dele, a proposta não afrouxa o controle penal, mas exige uma motivação mais robusta para que não haja a prisão do policial.
16: Esse poder de polícia nunca foi tão desmoralizado no nosso país. Nós precisamos tratar com rigor a criminalidade. E é claro, e precisamos dar respaldo aos nossos policiais que combatem a criminalidade para que eles não sejam perseguidos. O que se vivencia hoje no Brasil é isso. Muitas decisões são tomadas derrumpante por magistrados, condenando policiais, às vezes até mesmo dentro da própria corporação, tirando da rua, proibindo promoções policiais. Policiais que foram envolvidos em algum tipo de atuação de enfrentamento ao crime, já considerados no carimbo na testa como sendo culpados. Não, não é assim que deve se tratar o policial. A gente tem que dar respaldo para que ele possa ter, sim, a autoridade de defender a sociedade.
15: A regra valeria para policiais, militares, policiais penais e, por sugestão do relator, também para os integrantes de polícias legislativas. Segundo o texto, para decretar a prisão, a autoridade judicial deve comprovar que o ato do agente não se enquadra em duas situações específicas: excludente de ilicitude prevista no Código Penal, como legítima defesa, e estrito cumprimento do dever legal. E também contexto de risco iminente ou ameaça grave à ordem pública ou à integridade física, inclusive de outra pessoa, em que o uso da força tenha sido necessário e proporcional. O projeto que restringe a prisão preventiva de agentes de segurança em serviço está na Comissão de Segurança Pública e Combate ao Crime Organizado. Em seguida, vai à Comissão de Constituição e Justiça antes de seguir para o plenário. Da Rádio Câmara de Brasília, Luiz Cláudio Canuto.
0: Trabalho.
2: Câmara debate proposta que garante a manutenção do auxílio alimentação durante as férias. O texto já está sendo analisado pelas comissões, como informa a repórter Sofia Peçanha.
17: A legislação trabalhista considera que o auxílio alimentação não integra a remuneração do empregado. E com isso, muitas empresas descontam o valor do vale quando o trabalhador sai de férias ou de licença, por exemplo. Esse entendimento, no entanto, pode mudar se avançar na Câmara dos Deputados o projeto sobre o assunto. O autor da proposta, o deputado Acácio Favacho, do MDB do Amapá, entende que quando a empresa concede o auxílio alimentação, o empregado passa a contar com o valor no orçamento, não sendo justo reduzi-lo em situações justificadas de ausência, como férias, uso de banco de horas, motivo de doença comprovada, acidente de trabalho, licença maternidade e licença paternidade. O projeto já foi aprovado pela Comissão de Trabalho, onde o relator, o deputado Ricardo Maia, do MDB da Bahia, reforçou que a alimentação é um direito social essencial à dignidade e ao bem-estar do trabalhador. Ele concordou que a manutenção do benefício em períodos justificados de ausência é uma forma de garantir segurança alimentar e proteção social.
18: A finalidade principal do auxílio alimentação é promover a segurança alimentar, um pilar que não pode ser removido justamente quando o trabalhador mas precisa dar tranquilidade para o seu descanso e recuperação.
17: Segundo a proposta, a regra não vale para afastamentos com recebimento de benefício previdenciário, como nos casos de auxílio-doença pago pelo INSS. O projeto que proíbe o desconto do auxílio alimentação durante as férias e outras faltas justificadas será analisado agora pela Comissão de Constituição e Justiça. No entanto, o deputado Jorge Gitten, do Republicanos de Santa Catarina, apresentou um requerimento de redistribuição para que o texto também seja analisado pela Comissão de Finanças e Tributação. Esse pedido ainda aguarda a decisão da Câmara. Da Rádio Câmara de Brasília, Sofia Peçanha.
0: Votação.
3: Glauber Braga, do PSOL do Rio de Janeiro, reclama da demora do Senado para votar o fim da escala 6x1 já aprovado na Câmara. O parlamentar cobra que os senadores avancem na análise da matéria sem novos adiamentos.
2: Glauber Braga argumenta que o fim da escala 6x1 dará mais tempo de descanso e melhores condições de vida para os brasileiros. O parlamentar afirma que o modelo atual prejudica trabalhadores submetidos a jornadas exaustivas, especialmente em atividades de maior desgaste físico.
3: Termina agora o Jornal Câmara dos Deputados, produzido pela Rádio Câmara, com trabalhos técnicos de Wellington Teles e a apresentação de Val Monteiro e Luciana Vieira. Uma
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3: você.
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0: 20 horas e 17 minutos.
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0: 20h38.
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